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Pai seja convosco. Como estão vocês? Tudo na paz? Está começando o programa Este é o Tempo, programa da Igreja do Evangelho Quadrangular. Tivemos encerramento do nosso Corredor dos Milagres. Hoje foi o último dia. O último dia desse corredor, e Deus operou como sempre. Deus fala através da palavra, né, dos louvores que são cantados lá. Deus é tremendo. Mas vamos começar com oração esse programa. Senhor Deus e Pai, te agradeço por esse momento, mais uma noite, mais um dia, mais uma quarta-feira, estar junto com nossos irmãos, com nossos amigos que estão nos ouvindo. Obrigado, Senhor, que o Senhor continue derramando a Tua graça sobre a nossa vida, que o Senhor continue a falar sobre as nossas vidas, através do louvor, dos louvores que serão toados hoje, pela mensagem que vai ser transmitida, que o Senhor venha falar sobre o nosso coração, Senhor. Obrigado, que o Senhor continue derramando da Tua graça. E como eu falei, nós encerramos o Corredor dos Milagres hoje, que foi coisa tremenda. Deus operou como eu falei, como sempre Deus opera sobre as nossas vidas e continua, porque Ele é Deus. Ele nunca deixou de ser Deus. O nosso endereço, onde fica a nossa igreja, fica na rua José Heraldo da Silva, número 166. Venha fazer uma visita a nós, que nós vamos receber todos com braços abertos, que foi coisa. A nossa igreja é uma igreja em família. Telefone, o telefone para pedir o seu louvor, 081-989-7989. 989-7989-8989.

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Esse louvor é muito bonito, mas vamos para a mensagem falar. Agora é o momento de Deus falar conosco através das suas palavras. Senhor Deus e Pai, te agradeço esse momento. Que o Senhor continue a falar em nossos corações. Até um momento o Senhor falou através dos louvores. Venha falar, Senhor, conosco através da mensagem. Que não seja eu, mas que eu seja um instrumento na tua mão. Que o Senhor venha falar em nossos corações. Vivemos dias em que muitas pessoas estão cansadas, decepcionadas e feridas. Há quem tenha perdido a alegria, a esperança e até a coragem de continuar servindo a Deus. Jeremias também passou por esse momento. Conhecido como um profeta chorão, ele enfrentou a rejeição, perseguição, solidão e sofrimento. Em meio ao seu desânimo, Deus não apenas consolou, Deus o chamou de volta ao propósito. A palavra do Senhor foi: se você voltar para mim, eu restaurarei para que continue a me servir. Se falar palavras preciosas, em vez de palavras inúteis, será um porta-voz. Jeremias 15, versículo 19. E essa mensagem ainda continua viva nos dias de hoje. A expressão "se você voltar para mim" não significa que Jeremias já havia abandonado a fé. O chamado era para renovar a sua confiança e a sua dependência do Senhor. A palavra "restaurarei" comunica a ideia de colocar alguém novamente em sua posição, fortalecendo-o para cumprir a sua missão. Deus não desistiu do profeta, antes o levantou novamente. Muitos ouvem essa mensagem pensando: já falei demais, perdi a minha força, não sou mais útil. Mas Deus continua restaurando vidas. Quem volta para Deus encontra o perdão, força novamente. Muitos ouvem essa mensagem pensando: já falei demais, perdi a minha força, não sou mais útil. Mas Deus continua restaurando.

se eu falar palavras preciosas em vez de palavras inúteis. No hebraico, a ideia de precioso é aquilo que tem valor diante de Deus. Já as palavras inúteis são aquelas que, produzidas pela incredulidade, murmuração, medo e desespero. O porta-voz de Deus precisa transmitir esperança, verdade e vida. Pergunte a você mesmo agora: as minhas palavras edificam? A minha boca leva a esperança? A minha família escuta a fé ou reclamação? Quem foi restaurado por Deus, ele fala diferente. E o Senhor ainda declara. No trecho que se fala, eles se voltarão para você, mas você não deve voltar para eles. Jeremias deveria permanecer firme. A missão do servo de Deus não é adaptar a mensagem. A mensagem para agradar as pessoas é anunciar a verdade com amor. A igreja é a influência à sociedade quando permanece fiel. O cristão precisa ser luz. Não podemos negociar a verdade para sermos nós aceitos. Nos versículos seguintes, Deus promete fazer de Jeremias um muro de bronze. Isso revela proteção, firmeza e perseverança. A força do profeta não estava nele mesmo, mas na presença do nosso Senhor. Nas lutas continuarão. As críticas aparecerão, mas Deus sustenta quem permanece fiel. Nossa segurança está na presença do Senhor. Jeremias estava abatido. Mesmo assim, Deus não o descartou. Ele o chamou de volta, restaurou o seu coração e renovou o seu ministério. Hoje, Deus também diz: volte para mim. Receba a minha restauração. Fale palavras preciosas. Permaneça firme. Eu estarei com você. Talvez você esteja desanimado, ferido ou pensando em desistir. O Senhor ainda restaura aqueles que se voltam para Ele. Hoje é dia de renovar a sua fé, deixar para trás as palavras de derrota e voltar a declarar aquilo que Deus diz sobre a sua vida. Jesus continua chamando todos os cansados e sobrecarregados para encontrar o descanso nele. Está escrito lá em Mateus capítulo 11, do 28 ao 30.

quem o Senhor restaure o seu coração, fortaleça a sua caminhada, faça a sua boca um instrumento para anunciar palavras preciosas que glorifiquem o nome de Deus. Deixa eu ler uma pequena história baseada nesse versículo. Havia um velho garimpeiro que todos os dias descia um rio em busca de ouro. Um jovem curioso perguntou: Senhor, por que o senhor passa as horas mexendo em tanta lama? E o velho sorriu e perguntou: Porque sei que no meio de toda essa sujeira existe uma pepita preciosa. O rapaz observou durante horas o garimpeiro, jogava fora pedras, areia, galhos, barro, até que, de repente, encontrou uma pequena pepita de ouro. O jovem ficou admirado. Então o velho disse: A diferença entre um garimpeiro experiente e um inexperiente é que o experiente sabe separar o que tem valor do que não tem. Depois fez uma pausa e acrescentou: A vida é igual. Todos os dias a nossa boca produz palavras. Algumas são com barro, críticas, murmurações, fofocas e desânimos. Outras são como ouro, palavras de fé, esperança, verdade e vida. Deus procura pessoas que saibam separar o precioso do inútil. É exatamente isso que Deus disse em Jeremias. O povo falava palavras vazias, mas Deus chamou o profeta para falar apenas aquilo que era precioso. Quem aprende a falar o que Deus fala, torna-se o porta-voz do Senhor. Antes de abrir a boca, pergunta a si mesmo: O que vou dizer? É barro ou é ouro? É inútil ou é precioso? Deus ainda continua procurando homens e mulheres que escolham palavras preciosas para transformar vidas. Assim como prometeu a Jeremias, ele honra aquele que fala segundo a sua vontade.

E essa foi a mensagem de hoje. Que vocês meditem nessa palavra. Que nós começa a separar o que é aquilo que vai. Que muitas vezes nós, como ser humano, nós machucamos pessoas em nossas palavras, em nossas atitudes, né? Que nós coloque tudo aquilo em uma balança, né? E que nós comece a falar palavras positivas. Que muitas vezes até a gente fala tanto em palavras negativas, que nós trazemos para nós tudo aquilo que é negativo. Então, que você hoje seja um vaso na mão do Senhor. Essa mensagem foi para você, foi para mim também. Vocês nem sabem como eu precisava de uma mensagem dessa. Mas Deus é grande, é poderoso. Deus continua derramando a sua graça e o seu amor sobre as nossas vidas.

Muito bem, amados, nós já vamos nos se despedir. Como você sabe, nós estamos em campanha, né? Corredor dos Milagres. Então, é muito corrido, é muito trabalho, mas promessa que quarta-feira que vem, na próxima quarta-feira, nós estaremos com o programa normal das 10 à meia-noite. Né? Aqui, falando um pouco do amor de Deus, com mensagem, com louvores, com ministrações. É promessa, semana que vem nós estamos de volta com um programa abençoado e mais longo, um horário normal no caso, né? Mas antes eu quero passar o nosso endereço para você. Rua José Heraldo da Silva 166, Centro. É, ali perto da rodatória, né? Que a turma chama de rodatória. É ali pertinho, você logo vê a igreja. Hoje, como você sabe, teve o Corredor do Milagre, mas toda quarta é cura e libertação a partir das 19h30. No domingo nós temos dois cultos, de manhã às 10 da manhã e à noite às 19h30, culto da família, e na segunda culto de oração. Mas você também pode estar conosco orando, buscando nosso Deus. E na terça-feira, célula, onde nós temos várias células espalhadas. E lembrando que nós vamos ter célula de homens, né? Nessa sexta-feira. Eu vou procurar saber onde vai ser os locais, porque fica melhor eu dar o endereço, fica até bacana a gente passar para vocês, tá ok? Aí, lembra que essa sexta-feira vai ter célula de homens. É só você procurar alguém, comparecer lá na igreja, que vai ser uma bênção você lá, que nós vamos passar todos os horários, toda a programação para vocês, em nome do Senhor. Vamos falar com Deus. Senhor Deus e Pai, como Tu és tremendo. Obrigado, Senhor, por esse momento na Tua presença. O Senhor é grande, é poderoso. Que o Senhor continue derramando a Tua graça sobre cada um de nós. Obrigado, Senhor, por tudo. Que o Senhor leve-nos para nossas casas, nos livrando do Teu amor, do mal. Que o Senhor continue derramando, Senhor, Teu amor. Abençoa as pessoas que estão ainda, né, no serão, trabalhando. Que o Senhor venha capacitar cada um, livrando o Senhor do mal, do homem mau. Obrigado, Senhor. Que amanhã nós teremos a nossa feira dos jeans aqui em Toritama. Que o Senhor venha derramar, Senhor, Tua graça sobre a vida de todos os comerciantes. Que o Senhor continue derramando, Senhor, Teu amor. Em nome do Senhor Jesus. Obrigado pela os ouvintes estar conosco, né? Como meu amado e amigo Fabiano, lá de Maranguape, um paulista, lá da região metropolitana, acabou mandar uma mensagem, a gente está na escuta. Amém, amado. Infelizmente o programa já está acabando, mas próxima quarta-feira estamos juntos mais uma vez e com um programa normal,
das 10 à meia-noite. Obrigado, que Deus venha derramar a tua graça e um amor na vida de cada um.

0: E assim concluímos mais um momento de inspiração e reflexão no programa Este é o Tempo.
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2: Por gentileza, aplaudam Elba Ramalho!

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Paulinho, Zé Mago e Jurandir, Paulo Freire, Gero, Marconi e Marquinho, um abraço de Santiago, Seu Isaías e Seu Batista, Estoeste e Otaci, Bianô Santiago e São Antônio Cardoso, Nequim e Alemão, Luciano 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

0: Agora já são 6:09, 6:09. Muito bom dia a você que está ouvindo aqui a programação da Toritama FM 104,9. A gente agradece o carinho, a audiência de todos. Hoje é quinta-feira, hoje dia 16 de julho, né? De 2026. A todos vocês aí um ótimo dia, papai do serviço a todos. E até às 7 horas, muitas informações, broncas que aconteceu em toda a região. Você vai ficar sabendo tudo aqui na sua 104,9. Às 6 horas, mais 10 minutos, 6:10, programa Roda 104, que tem a participação dos melhores repórter policial do interior do estado de Pernambuco, deixando você aí por dentro de tudo, ficando bem informado aí de tudo que acontece no mundo da polícia. Abraço aqui ao pessoal que está ligado aqui na nossa programação, pessoal aqui do centro da cidade, pessoal da Coab, Independente, Planalto, Coqueiral, Novo Coqueiral. Muito obrigado pelo carinho, pela audiência de todos aí, sempre ligado aqui na melhor. Ontem a gente não apresentamos o programa, tivemos um probleminha aqui, né, no equipamento aqui da rádio, mas hoje já estamos aqui para deixar você aí bem informado do que acontece na área policial, tá certo? Muito obrigado pelo carinho, pela audiência de todos. Abraço ao pessoal aí que tá ligado aqui, também o pessoal aí da Vila Canã. Muito obrigado a todos aí na Vila Canã, o pessoal que tá ligado aqui na nossa programação. A gente só tem a agradecer a audiência de todos. Nosso amigo Joab, né, tá ouvindo aqui a nossa programação. Valeu, grande Joab, lá na Vila Canã. Nosso amigo Nego da Malhada tá nos ouvindo, tá ligado aqui na nossa programação. Valeu, a potência, Nego, ligado aqui na boa. Né, se liga logo cedinho aqui na sua 104,9. Valeu a nossa ouvinte também que está ligada aqui na Boa Jacira. Muito obrigado a todos vocês, tá bom? A gente agradece de coração. Vamos trazer aqui a primeira matéria, né? Aqui com o repórter o Adielson Galvão, onde ele vai chegar aqui na sua 104,9, trazendo informações aqui na Turma FM, que policiais do Tático, né? Policiais aqui. Vamos trazer aqui primeiro os destaques, né, do programa de hoje, né? Aqui na sua Turma FM. É que jovem foi assassinada pelo marido lá na cidade de Bonito, né? Foi assassinado, e a informação é que esse rapaz que praticou esse crime é daqui de Toritama, né? Assassinou a mulher, a companheira, num feminicídio, lá na cidade de Bonito. Daqui a pouquinho o Adielso chega trazendo todas as informações. Tivemos aqui um jovem que morreu na HRA, lá em Caruaru, pode ser esfaqueado pelo cunhado. Daqui a pouco também todas as informações. Vamos trazer informações também, o subtenente de Jaci e a polícia do primeiro Biesp, lá em Caruaru, cumpriu mandado de prisão em Caruaru. Daqui a pouco todos os detalhes. E detalhes aí, a gente agora trazendo informações, é que policiais, né, do Tático, né, prenderam elemento aí com cocaína, maconha, arma de fogo e uma moto roubada na cidade de Agrestina. O repórter Adielson Galvão chega trazendo informações, trazendo detalhes aqui na sua 104,9. Adielson, é com você, traz informações, traz detalhes aqui no Rota 104. É com você, Adelso. Traz informação.
1: Cadê aqui, Adelso? Policiais do Tático do 4º BPM, o Cabo Araújo, o Janderson e o Monteiro, né, foram até o sítio Barra do Riachão, área rural aqui da cidade de Agrestina, que fica ali praticamente na divisa com São Joaquim do Monte, e lá prenderam o José Cleiton da Silva, vulgo Gordinho, de 24 anos de idade, que mora no bairro Sem Terra, aqui em Agrestina. Ele foi pego com 27 poções de maconha, 22 poções de cocaína, uma balança de precisão, além da importância de R$ 901 em espécie, uma moto Lander roubada, né, com a placa clonada, e um revólver calibre 38 com 29 munições intactas. Estou aqui com o escrivão George Araújo, aqui da delegacia de Agrestina, para onde o procedimento foi trazido. George, o indivíduo, né, ele acabou incorrendo aí em pelo menos 3 crimes, George. Boa tarde.
2: Boa tarde, Adelson. A gente pode dizer que ele gabaritou, né? Ele praticamente está fazendo aí arma de fogo, tráfico de entorpecente, moto roubada. Sabemos que ele também teve já uma queda antes por roubo também, artigo 157. Então, ele está aí realmente encrencado, porque foi uma lista completa aí de crimes, né?
1: E quando a gente vai analisar que o revólver, ele tem capacidade para 6 munições, então ele está com pelo menos 5 carregamentos, né?
2: Exatamente. A gente pode levar a crer também que ele já utilizou essa arma para finalidade, para outros crimes, né? Isso também vai ser averiguado para ver se essa arma foi utilizada também em outros crimes aqui na cidade de Agrestina e nas cidades vizinhas aqui.
1: Pois é, inclusive, Agrestina, vocês estão com um quantitativo de 12 assassinatos até o momento, né? Uma soma, na verdade, de 12 assassinatos até o momento, agora no ano de 2026. E como você mesmo falou, ele pode ter tido participação em algum desses assassinatos e a arma será periciada por conta disso.
2: Exatamente, essa arma será periciada porque realmente de maio para cá teve um agravamento na quantidade de homicídios aqui, especificamente em Agrestina, por conta realmente dessa disputa do tráfico, né? A gente sabe que alguns está tendo uma movimentação em relação às lideranças da disputa do tráfico por aqui, e isso leva realmente a essa questão do aumento de homicídios em razão do tráfico de entorpecente. Então a gente vai fazer a perícia nessa arma para saber se ela foi utilizada em algum desses homicídios aqui em Agrestina.
1: Criminoso quanto mais, né, George? Ela é médico que inclusive já foi preso assaltando aqui na cidade.
2: Isso, já foi preso, informação passada pelo pessoal da Polícia Militar. E a gente confirma aqui também na delegacia da Agrestina. Então ele já tem passagem para o assalto, então a contumácia, né, na prática delituosa.
1: Ele foi trazido aqui para a delegacia de Agrestina, né? Quais são os procedimentos que vocês estão lavrando contra ele aqui na delegacia, ou seja, em sede policial?
2: Exato. A gente vai fazer agora o procedimento de flagrante delito, né? Ele vai responder por esse delito, esses delitos, e vai aguardar a audiência de custódia amanhã na delegacia de plantão de Caruaru.
1: Ok, obrigado, George, pelas informações. De parabéns aqui, né? O Monteiro, o Cabo Araújo, juntamente ali com o Janderson, policiais do tático do 4º BPM, que conseguem realizar a prisão deste indivíduo nesta quarta-feira, né? Elemento que, como informou, né, o nosso escrivão George Araújo, elemento que será apresentado na audiência de custódia.
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0: Agora já são 6h16, 6h16. Está ligado aqui na sua 104,9, programa Rota 104. 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Deixa eu ver por aqui, abraço aqui ao nosso amigo Nego da Malhada, também está nos ouvindo, está ligado aqui na nossa Tour também FM. 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
0: Portanto, aí entre em contato com o nosso amigo Nego da Malhada, a potência nega aí que está ouvindo aqui a nossa programação. Valeu mesmo. E valeu, grande Nego aí. Muito obrigado aí por estar ouvindo aqui a nossa programação. Também a Maria, né? Está ligada aqui na nossa Toritama FM. Maria trabalha com o Nego, já está nos ouvindo, está ligada aqui na nossa programação. E valeu aí, nosso amigo Nego. Obrigado aí pelos parabéns, né? Já que a gente hoje está aniversariando. Obrigado aí, meu amigo Nego da Malhada. Muito obrigado. Hoje estou aniversariando, mais um ano de vida. Obrigado aí à Potência Nego. Mandando os parabéns aqui para a nossa pessoa aqui. Deixa eu ver. Isso. Daqui a pouco eu te atendo, tá bom, Miguel? Daqui a pouco eu te atendo. Tá ligando aqui pra gente, daqui a pouco tá tendo. Obrigado aí pelos parabéns, nosso amigo Nego da Malhada nos parabenizando aí pelo nosso aniversário. Valeu, grande Nego, obrigado mesmo. Obrigado mesmo a você aí que tá mandando aí os parabéns pra gente aqui, que estamos aniversariando hoje, né? E domingo é aniversário do meu filho, né? Meu aniversário hoje, tô aniversariando hoje, né? Completando aí 49 anos já, 49. O tempo passa rápido, né? Obrigado mesmo ao meu amigo Nego, tá bom? É 49. E domingo, né, o meu filho está completando um ano, 17 anos. 17 anos. É, o meu filho aniversaria domingo, tá ok? Valeu, obrigado aí, meu amigo Ney, tá bom? É, deixa eu ver por aqui. É, cadê aqui? A Jacira também está mandando os parabéns para mim. Obrigado, Jacira. Muito obrigado mesmo a nosso ouvinte Jacira. Está ouvindo aqui a Turma FM lá na Coab e mandando aí os parabéns, tá bom? Obrigado mesmo. São 6h20, 6 horas 20 minutos. Deixa eu ver por aqui. Um abraço ao nosso amigo aí, tá ligado aqui na nossa programação também. 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Um abraço aqui, meu amigo Silvânio Diantão, também está nos ouvindo, está ligado aqui na nossa programação. Valeu, grande Silvânio. 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Um abraço aqui, está nos ouvindo, está ligado aqui na nossa programação, meu amigo Geraldo, aí, grande Geraldo, aí da loja Tem Tudo Utilidades. 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São 6h21, 6 horas 21 minutos. 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Valeu, nosso amigo Léo, sempre nos ouvindo, sempre ligado aqui na boa. 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Um abraço, meu amigo Quito Branco, também está nos ouvindo, está ligado aqui na nossa programação. Valeu, grande Quito Branco, ali no bairro de Fazenda Velha. Seu Duda também está nos ouvindo, né? Seu Duda do mercado, sempre ligado aqui na boa. Um abraço aí, o seu Duda. Ontem eu fui mais meu amigo Leléu. Eu nunca tinha ido na feira do gado, ali nas margens da P90, aqui em Toritama. Eu nunca tinha ido ali na feira do gado. Ontem eu fui, mas meu amigo Leléu, um abraço ao grande Leléu, da equipe do Papa Légua de Fazenda Velha. Eu fui com ele lá conhecer a feira do gado, né? Nunca vi lá, mas a gente foi ontem conhecer muita gente marcando presença, comprando, vendendo na feira do gado ontem na cidade aqui de Toritama. Um abraço a todo o pessoal que estava lá marcando presença aí na feira do gado. Meu amigo Gata também estava lá, né? O Gata estava lá também na feira do gado. Agora já são 6 horas mais 23 minutos, 6h23. 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Vamos trazer mais uma matéria aqui no programa Rota 104 com o repórter Adielson Galvão. Cadê aqui o Adeus para chegar mais uma vez, trazendo informações, trazendo detalhes aqui, que o subtenente de Jaci e a polícia aí do primeiro Biesp cumpriu o mandado de prisão em Caruaru. Vamos aos detalhes com o repórter Adielson Galvão. Adeus, é com você, traz detalhes.
5: Através de informações repassadas pelo subtenente de Jaci, policiais do 1º Biesp deram cumprimento na manhã desta quarta-feira, né, a um mandado de prisão aqui em Caruaru, que teve como alvo o Wilton Luiz de Santana, de 58 anos de idade. Subtenente de Jaci, qual foi a bronca que o Wilton acabou aprontando, né, para que a justiça expedisse esse mandado de prisão? Sub, bom dia.
6: Bom dia, Adelson. Adelson, chegou ao meu conhecimento, eu já tinha abordado esse indivíduo, rumores que ele respondia um processo. E chegou outra informação dando conta que contra ele existia um mandado de prisão, através da delegacia da mulher. E no dia de hoje eu avistei ele, solicitei apoio do 1º Biesp, do efetivo, que foi feita a abordagem. E foi coletado os dados dele, conduzido até a delegacia da mulher, onde foi constatado que realmente existia um mandado de prisão contra a pessoa dele, da vara do júri, um 121A. Ele respondeu esse processo, foi preso, conduzido e ficou à disposição daquela autoridade competente da delegacia da mulher para medida cabíveis.
5: Pelo que o senhor nos informou, né, o mandado dele foi através justamente de um crime que está previsto no artigo 121 do CPB, né, o Código Penal Brasileiro. No caso, foi um homicídio, né? No caso, feminicídio, é isso?
6: Supostamente está no mandado, está dizendo, relatando essa informação. E que pede para recolher ele, é determinação judicial. Foi cumprido na data de hoje, apresentado na Delegacia da Mulher pelo 1º Biesp. Essa informação chegou à minha pessoa e assim foi feito o nosso trabalho e ele foi preso e conduzido.
5: Mais um que é tirado de circulação graças à sua rede de informantes, subtenente de Jaci?
6: Na verdade, a gente tem umas pessoas que confiam na minha pessoa, passam informações e a gente corre, faz um levantamento, consegue localizar e sendo verídica a informação, a gente solicita apoio do efetivo para fazer a abordagem, constatou preso da delegacia.
5: Eu esses dias estava gravando com o senhor uma situação de um tráfico de drogas, né? E agora já essa situação do mandado de prisão. Isso tem sido cada vez mais constante, subtenente de Jaci.
6: É verdade. Esse indivíduo, ele já vinha mudando muito de endereço. Eu tinha feito uma abordagem com efetivo num endereço, ele já estava em outro. Ele não fica no local certo, ele sempre se muda. E na data de hoje chegou essa informação que tinha esse mandado de prisão contra ele, consegui achar ele, solicitei apoio, foi preso e apresentado na delegacia da mulher.
5: Ele está residindo onde, soube?
6: Ele está morando nas encostas do Morro Bom Jesus, próximo ali à Avenida São José, numa escadaria, numa localidade que eu não sei dizer bem preciso o beco que ele está morando.
5: Mas ele falou para vocês sobre se recebeu essa voz de prisão com surpresa ou já sabia que existia esse mandado de prisão?
6: Não, ele ficou aquela justificando que não sabia de nada, que era mentira. Eu disse, não é mentira porque existe contra você. Lá vai ser esclarecido. E depois você procura seus direitos, seu advogado, para analisar essa situação desse mandado de prisão contra você.
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0: Agora já são 6 horas mais 28 minutos, 6h28. Você está ligado aqui na sua 104,9. Programa Rota 104. Gente, daqui a pouquinho o repórter Adilson Galvão traz informações de uma jovem que foi assassinada lá na cidade de Bonito. Um crime cometido aí pelo marido dela, certo? E a informação é que ele é daqui de Toritama, conhecido aí, né, aqui na cidade de Toritama. Ele assassinou a companheira lá na cidade de Bonito. Daqui a pouquinho o Adelso chega trazendo informações, trazendo detalhes aqui na sua 104 mil. Portanto, esse homem aqui de Toritama praticou esse crime de morte né, um feminicídio lá na cidade de Bonito. Daqui a pouquinho o Adelson chega trazendo informações, trazendo detalhes aqui na sua 104,9. O pessoal ali do Alto da Saudade estão reclamando por falta d'água. Falta d'água aí, já há um bom tempo que não chega água aí no Alto da Saudade. Atenção, pessoal da Compesa, solta água aí para o Alto da Saudade, viu? Valeu. Deixa eu ver por aqui. Meu amigo Daniel Pedro, bom dia, meu amigo Daniel Pedro, e mandando aí os parabéns para mim, né? Que está aniversariando hoje. Obrigado aí, meu amigo Daniel Pedro, a potência aí, sempre ligado aqui na nossa programação, a gente agradece, tá bom? Bom dia aqui, a dona Nena está nos ouvindo, está ligada aqui na nossa Torre também FM. Valeu, dona Nena, lá na Vila Canã. Atenção, você aí comprar leite, é lá no mercado, dona Nena, lá na Vila Canã. Todos os dias tem leite. Tem o leite aí de manhã, à tarde. Portanto, você aí da Canã, o local você certo para você comprar leite, é lá no mercado, dona Nena, aí na Vila Canã e na Rua da Feira, tá certo? Abraço, dona Nena, tudo de bom para a senhora, papai do céu abençoe a senhora e sua família. Obrigado aí. E obrigado aí, nosso amigo Joab também, né, mandando os parabéns aqui pra gente. Valeu, grande Joab, aí na Vila Canã, ouvindo aqui a Torre Tema FM. Bom dia aqui, nosso amigo Louro de Bila Laje, tá nos ouvindo, grande Louro de Bila Laje, ouvindo aqui a Torre Tema FM, a gente agradece o carinho, a audiência aí. Obrigado mesmo. A Potência Galego também tá nos ouvindo, aí na Vila Canã. Obrigado aí, o Galego, o vinte fiel aqui no programa Rota 104. Deixa eu me ver por aqui, também que tá nos ouvindo. Meu amigo Renato, é o Renato da Água, sempre ligado aqui na boa. Valeu, Renato, ouvindo aqui a Turma FM, muito obrigado. Deixa eu ver por aqui, rapaz, nosso ouvinte Zélia, um abraço aqui ao ouvinte Zélia, ligado aqui na Turma FM, a gente agradece. Valeu, Zélia, sempre ligado aqui na melhor, na Turma FM, 104,9. Ela também nos escuta, né, ela escuta a programação também no domingo, né, o programa Seleção Brega. Valeu, Zélia, ligado aqui na Turma FM, 104,9. Deixa eu ver por aqui, bom dia aqui meu amigo que está nos ouvindo, o Aloysio do Bar, está ligado aqui na nossa programação. Hoje, quinta-feira, hoje tem a sopa aí no bar do nosso amigo Aloysio, ali em Fazenda Velha. Abraço ao nosso amigo Gordo, também está nos ouvindo, ali em Fazenda Velha, meu amigo Gordo, ligado aqui na nossa programação. Nilson, rapaz do Lava Jato, da Potência Nilson, ligado aqui na Toritama FM 104,9, a gente agradece. Deixa eu ver por aqui. Meu amigo Krau também está nos ouvindo, está ligado aqui na boa, lá em Fazenda Velha. Meu amigo Big, meu amigo Zezinho, Cabeça Branca, aí está ligado aqui na nossa Torre também FM. Meu amigo Zezinho, Cabeça Branca, ali do Bairro Restaurante, na Rua das Almas, sempre ligado aqui na boa. São 6 horas mais, deixa eu ver por aqui, 6 horas mais 36 minutos, 6h36. Nosso amigo Deca Lache também está nos ouvindo, está ligado aqui na Torre também FM. Valeu, Deca. Meu amigo Gilberto, lá no Sítio São João, obrigado mesmo. A gente vai um pequeno bloco de apoio cultural. Na volta, a gente traz informações sobre esse crime de morte que aconteceu lá na cidade de Bonito, onde um homem aqui da cidade de Toritama assassinou essa mulher, assassinou a companheira, lá na cidade de Bonito. Daqui a pouquinho, todas as informações com o repórter Adielson Galvão. E vamos trazer informações também que jovem morreu lá no HRA, né? Hospital Regional do Agreste, em Caruaru, pode ter sido esfaqueado pelo cunhado. Daqui a pouco todos os detalhes. Agora 6h33.

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3: Agora já são 6 horas mais 37 minutos, 6h37. Você está ouvindo aqui o programa Rota 104, ficando aí bem informado de tudo que acontece na área policial, tá certo? E agradecer mais uma vez a todo o pessoal aí, né, que está mandando mensagem para mim, me parabenizando. Obrigado, gente. Muito obrigado mesmo a todos vocês, tá bom? Deixa eu ver por aqui. Bom dia, meu amigo. Deus abençoe você. Muita saúde. Obrigado. Aqui é o nosso ouvinte, mandando aqui os parabéns. A gente só tem a agradecer a todos vocês, tá bom? Meu amigo Leléu, da equipe do Papa Légua de Fazenda Velha. Valeu, grande Leléu. A potência Leléu. Ontem que a gente foi, né? Fui junto com o meu amigo Leléu lá pra Feira do Gado, aqui na cidade de Toritama. Nunca tinha ido, né, na Feira do Gado aqui em Toritama. E ontem eu fui com meu amigo Leléu. Valeu, a potência Leléu. Ouvindo aqui a Toritama FM. Lá encontrei o nosso amigo Gata e muita gente aí. Lá marcando presença aí na Feira do Gado aqui na cidade de Toritama. Valeu. 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Valeu, Dona Nena, um abraço pra senhora. Nosso ouvinte Neide também tá nos ouvindo, tá ligado aqui na nossa programação. Obrigado aí ao nosso ouvinte Neide, parabenizando a gente. Nosso amigo Joab nos parabenizando também, obrigado. Deixa eu ver por aqui a Jacira, né, parabenizando a gente. Meu amigo Negro da Malhada, obrigado aí. A Potência Negro, ligado aqui na sua Toritama FM 104,9. Valeu, meu amigo Daniel Pedro, obrigado mesmo. E meu amigo Renato da Água, obrigado aí, a potência Renato, aí nos parabenizando, tá certo? São 6 horas mais 39 minutos, 6h39, daqui a pouco em detalhes sobre esse crime de morte, onde uma mulher foi assassinada na cidade de Bonito. E o homem que praticou esse crime e assassinou a companheira é aqui da cidade de Toritama. Daqui a pouquinho, todas as informações, todos os detalhes. Deixa eu me ver por aqui. Um abraço, meu amigo Tito Branco, aí de Atravete, que está nos ouvindo, tá ligado aqui na nossa programação aí no bairro de Fazenda Velha. Um abraço a todos vocês, tá ok? Deixa eu ver mais por aqui, que tá nos ouvindo, tá ligado aqui na nossa Toritama FM. Meu amigo Silvânio Diantão, a potência Silvânio, sempre ligado aqui na boa. 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Agora 6 horas 40 minutos, 6h40. Abraço aqui ao pessoal também que está ligado aqui na nossa programação. Pessoal de São João, Santa Maria, Cinto Caldas. Muito obrigado a todos que estão nos ouvindo. Está ligado aqui na sua 104,9. E lembrando que vem mais uma festa aí da equipe do Papa Légua, dia 29 de agosto. São 24 anos de existência do Papa Légua de Fazenda Velha. Muita festa, muita alegria, tá certo? Quatro atrações confirmadas aí para a festa da equipe do Papa Légua de Fazenda Velha. Às 6h40.
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5: Agora 6:46, 6:46. 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Agora, seu amigo Ninha também está nos ouvindo, Ninha Cabeleireiro aí, em Fazenda Velha, próximo ao bar do Aloysio, tá ligado aqui na nossa programação, valeu. Abraço ao meu amigo aí, o seu Duda, aí do mercado, em Fazenda Velha. Olha o seu Duda, um abraço aí a todo o pessoal aí, a esposa do seu Duda está nos ouvindo também, está ligado aqui na Toritama FM. Meu amigo Zezinho, o Zezinho Cabeça Branca, está ouvindo aqui a Toritama FM. O Zezinho Cabeça Branca aí do bar, no bar e restaurante, né? ali na Rua das Almas, tá ok? Deixa eu ver mais pra mim, meu amigo Gordo aí, Fazenda Velha, também tá nos ouvindo, ligado aqui na Turma FM, nosso amigo Ribeiro, aí no bairro de Fazenda Velha, audiência total em Fazenda Velha. A mãe do nosso amigo Léo também tá nos ouvindo, tá ligado aqui na Turma FM, lá no Novo Alvorecer, Dona Maria, ligado aqui na Turma FM, valeu. Meu amigo Nilson, aí do Lava Jato, ligado aqui na boa, e o grande Gerard, a potência Gerard, ligado aqui na boa, aí no Alto da Saudade, valeu. Às 6h49, imagina, é 6h50. Valeu, meu amigo Zé do Brejo despachando. Valeu, Zé. Sempre ligado aqui na boa. Vamos trazer aqui o repórter Adilson Galvão, onde ele chega mais uma vez aqui na Turma FM trazendo informações. É que jovem, ele morreu lá no Hospital Regional do Agreste, no HRA. Ele foi esfaqueado, rapaz, pelo cunhado e não resistiu e veio a falecer. Adilson tem informações, tem detalhes aqui no programa Rota 104. Adilson, é com você. Traz informações, traz detalhes.
6: A polícia está investigando o crime de morte que aconteceu aqui em Caruaru. A vítima foi o Raí Rivaldo Cavalcante, que tinha 24 anos de idade. Ele morreu por volta das 2 horas da madrugada desta quarta-feira, foi no Hospital Regional do Agreste, onde estava internado. A vítima morava na Travessa Dom Pedro II, no bairro João Bota. O que aconteceu foi o seguinte: o Raí, ele foi intervir uma briga do cunhado com a irmã e acabou sendo esfaqueado por ele. O elemento é o Alexandre dos Anjos Silva, que está sendo investigado pela polícia, né? Estou aqui com a irmã da vítima, a Emanuele. Ô, Emanuele, tragédia realmente, né? Esse sujeito, ele acabou esfaqueando o teu irmão, porque o teu irmão foi justamente tentar apartar a briga, mulher?
7: Isso, foi defender a minha irmã, que o costume dele é de bater na minha irmã, e ele, como instinto de irmão, né, foi entrar no meio para tirar ele de cima dele. Então, ele pegou uma faca de serra e terminou golpeando ele. Ele degolou meu irmão. Meu irmão fazia 30 e poucos dias que estava internado na UTI e quando foi hoje veio a óbito, infelizmente.
6: Oi, Emanuele, e o tempo todo desacordado na UTI do Hospital Regional do Agreste, em algum momento ele recobrou a consciência?
7: Isso, ele não falava, não se mexia porque ele estava em estado vegetativo. Mas ele ouvia a gente. Da última vez que eu vi ele, eu falei a ele que eu amava ele. Ele chorou, mas ele também não falava, né? Então, ele, esses 30 e poucos dias, vinha sofrendo muito.
6: A tua irmã continua vivendo com o Alexandre?
7: Com certeza. Meu irmão que terminou perdendo a vida.
6: E como fica essa relação da tua irmã com o restante da família diante dessa atrocidade cometida pelo teu cunhado?
7: Como eu falei, as pessoas, a gente, eu sou irmã, minha mãe é mãe dela, e o que a gente tem que, diante disso tudo que aconteceu, o que fazer é, como eu disse à minha mãe, entregar na mão de Deus agora, e Deus fazer justiça.
6: O assassino está solto?
7: Está solto.
6: E ele diz o quê?
7: Ele não fala nada, porque a gente não tem contato com ele. A gente não tem contato
6: com ele. Evitam, né? Qualquer aproximação com ele.
7: Com certeza, com certeza. Afastei até da minha irmã também, por conta disso, desde quando aconteceu.
6: Até porque ela foi obissa, né?
7: Isso. Ela gosta muito dele, ama muito ele. E, assim, eu sei que ela... Tudo começou, ela foi o pivô, né, de tudo, querendo ou não.
6: Pra gente entender aquele cenário, teu irmão residia na Travessa Dom Pedro II, morava inclusive com a tua mãe, isso, lá no bairro João Mota, né?
7: Isso.
6: E ele acabou sendo esfaqueado pelo cunhado, o Alexandre dos Anjos Silva, crime que aconteceu na madrugada do dia 8 de junho, ali na Avenida Leão Dourado, próximo à Vila do Aeroporto. É onde sua irmã mora, é?
7: Isso, foi na residência dela.
6: Então, seu irmão estava lá, estavam brincando, estavam num momento festivo, é isso?
7: Com certeza, estava todo mundo assim, família, né? Estava lá se divertindo, né? E aí, ele, não sei por qual razão, que ele foi, deu na minha irmã, que isso não é a primeira vez. E eu até, há uns dias atrás, antes de acontecer isso, eu já tinha falado com meu irmão. Não se envolva na vida dela, não. Ela escolheu viver com ele, então não se envolva. Porque todo mundo, os próprios irmãos, sabem como ele era com ela. Só que nessa hora, né, não tem esse irmão que veja. uma irmã chegar a estar apanhando o companheiro e deixar. Ele como instinto de irmão, isso era ele, isso era eu, isso é qualquer um irmão, ia em cima, né, para tentar apartar. E aí, infelizmente, né, foi quando ele pegou e fez isso com meu irmão.
6: Alexandre é um covarde, é um assassino.
7: Com certeza, eu quero justiça.
6: Pois é, gente. O corpo da vítima é, né, encaminhado aqui para o IML de Caruaru.
5: Agora, 6 horas mais 55 minutos, 6h55. Está ligado aqui na Toritama FM, ouvindo aí o programa Rota 104. Ficando aí bem informado do que acontece na área policial. Abraço aqui ao pessoal que está ligado aqui mais uma vez. Bom dia, pessoal aí da Vila Canã. 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Um abraço a todo o pessoal aí, ouvindo aqui a todos também, a gente agradece. Deixa eu ver por aqui mais uma vez, bom dia a nossa ouvinte, a Zélia, né? Tá ligada aqui na nossa programação. Muito bom dia, Zélia. É ouvinte fiel aqui da sua Toritama FM. Ela se liga logo de manhã, né? Vai fazer caminhada e volta e se liga aqui na sua Toritama FM 104,9. Valeu, grande Zélia. Ligada aqui na sua 104,9. Deixa eu ver mais por aqui, pessoal que está nos ouvindo. Rapaz, o nosso amigo aí, sempre ligado aqui na Toritama FM, é o Daniel. Isso, tá ouvindo a Toritama FM lá na feira, né? Hoje, quinta-feira, tem a feira de jeans. Tá ligado aqui na sua 104,9. Valeu, Daniel. Tá ligado aqui na melhor. E também tem o nosso amigo, é o Ninho, né? Deixa eu ver por aqui, passador de bolso. Tá ligado aqui na Toritama FM. Valeu, Ninho. Um abraço pra você. Tá ligado aqui na sua 104,9. A gente agradece, tá bom? São 6h56. Vamos trazer a matéria agora com o repórter Adilson Galvão. Ele chega trazendo informações. É que tivemos aí um feminicídio, né? Lá na cidade de Bonito. Uma mulher, uma jovem, foi assassinada pelo próprio companheiro. Ele é aqui de Toritama, ele é daqui de Toritama e praticou esse crime lá na cidade de Bonito. Vamos aqui aos detalhes com o repórter Adielson Galvão. Adielson, traz informações, traz detalhes aqui no Rota 104.
6: Uma jovem foi brutalmente assassinada pelo companheiro na tarde desta quarta-feira, aqui na Rua 7, no bairro Frei Damião, na cidade de Bonito. O crime ocorreu no interior deste imóvel e a vítima, a Camila...
5: companheiro, ele é aqui de Toritama, ele é daqui de Toritama e praticou esse crime lá na cidade de Bonito. Vamos aqui aos detalhes com o repórter Adielson Galvão. Adielson, traz informações, traz detalhes aqui no Rota 104.
6: Uma jovem foi brutalmente assassinada pelo companheiro

0: corrida, foi levada para a UPA aqui da cidade, mas infelizmente não resistiu e acabou falecendo. Estou aqui com Edmilson, que é ex-padrasto da vítima. Edmilson, você conviveu maritalmente com a mãe dela durante quanto tempo, amigo?
1: 12 anos, mais ou menos.
0: Ou seja, você quando foi morar com a mãe dela, né? Ela era criança ainda.
1: Justo.
0: Uma menina boa.
1: É. Boa, verdade, não falava mal de ninguém.
0: Ô amigo, o que é que você sabe do ocorrido, de como tudo aconteceu?
1: Eu não estava na hora, não. Cheguei depois do crime.
0: E o pessoal informou para você, o pessoal da família?
1: Informou aí o ocorrido, vinha para a UPA, estava na UPA lá. Aí foi primeiro.
0: A vítima, ela foi morta pelo Matheus Torres Silva, elemento que foi preso em flagrante pela Polícia Militar. Nós estamos aqui, com licença, minha querida, para conhecer o cenário desta tragédia, deste crime de feminicídio ocorrido aqui na cidade de Bonito, durante a tarde desta quarta-feira. Nós estamos aqui diante deste cenário macabro, né? Como a gente pode ver aqui, justamente, o interior da casa da vítima. Ela começou a ser esfaqueada justamente aqui, nesse ambiente. Essa é a beliche, né, onde ela dormia. Então ela começou a ser esfaqueada pelo companheiro aqui neste local e daqui foi levada, né, para a UPA, mas infelizmente não resistiu e acabou falecendo. Dona Lúcia é a mãe da vítima, né? Tá aqui, coitada, muito arrasada com tudo isso que aconteceu. Dona Lúcia, já é o segundo filho que a senhora perde?
2: É, o segundo filho. O outro morreu de acidente, né?
0: O outro tem quanto tempo que ele morreu?
2: Tá com 6 meses. Vai fazer 7 agora esse mês. Para a semana ele faz 7 meses.
0: Ou seja, em pouco mais de 6 meses a senhora perde 2 filhos.
2: 2 filhos.
0: Ô, dona Lúcia, a Camila, ela estava vivendo com o Matheus havia quanto tempo?
2: Olha, já faz tempo, né? Agora morando aqui mesmo, fez 6 meses, que foi no dia que meu filho morreu, ele veio pro enterro e ali ele ficou.
0: E como era o convívio do Matheus com a Camila?
2: Sempre discutia, né? Ele discutia sempre. Né, falar, ameaçava ela também.
0: Se conheceram como?
2: É, por um celular, né? Como é que chama? Internet, né? Conheceu aí.
0: É o que? Rede social?
2: Ele ficou ouvindo também.
0: Se conheceram através de redes sociais?
2: Ele ficou ouvindo, foi.
0: Ô, dona Lúcia, e eu soube que esse indivíduo, quando ele proferia ameaças contra a sua filha, ele dizia que já havia matado alguém?
2: Ele, no tempo que ele foi, que ele ameaçou minha menina, a gente deu parte dele, né? Aí quando chegou lá na delegacia, ele falou que tinha matado 13 pessoas.
0: Já tinha matado 13 pessoas? Uhum. 3 ou 13?
2: 13.
0: 13. E esse marginal?
2: Delegado lá.
0: Esse marginal, a senhora disse que há 6 meses morava aqui sob o seu teto. Mas há quanto tempo ele convivia maritalmente com sua filha? Eles chegaram a morar noutra casa, né?
2: Não, ele morava sempre, ficou morando aqui, né? Sempre que eu botava ele para ir embora, mandava ele ir embora.
0: E hoje, né? Como foi que tudo aconteceu?
2: Olha, hoje eu estava... Eles começaram logo de manhã, né, discutindo, que ele queria que ela fosse para a rua, só que ela não queria ir, né? Discutiu também com o ciúme de um rapaz aí, não sei, né? Aí, eu sei que agora de tarde, ela saiu lá para fora, pegou uma cadeira, saiu lá para fora, ele foi chamar ela, aí quando ela veio, chegou no terraço, ela não queria entrar para dentro, ele pegou, botou ela na frente e veio, aí quando chegou, ele empurrou a porta aí.
0: E a senhora vendo tudo?
2: Aí quando ele voou em cima dela... Eu não vi, não deu tempo nem eu ver que ele tava com a faca, né? Deu tempo não. Mas ele tava com alguma coisa ali, eu acho que foi a faca. Aí foi na hora que eu endoidei, saí gritando pra minha menina, ela veio, voou em cima dele, tirou ele.
0: E a informação que ele meteu 26 facadas na sua filha?
2: Foi, eu subi hoje.
0: Esse cara tem que morfar atrás das grades.
2: E muito.
0: Ele tava já se preparando pra fugir, já inclusive já tava com uma mochila nas costas? Já
2: tava, quando ele pegou a bolsa pra ir embora, foi aonde ele voltou e chamou ela de volta.
0: O que, é que a senhora deseja pra esse monstro?
2: Olha, Deus não dorme não, né? A justiça vai ser feita. O jeito que ele fez isso com a minha filha, ele vai pagar, né?
0: A senhora tem quantos filhos ao todo?
2: Comigo era 5.
0: Camila não deixou nenhum filho, não?
2: Não, Camila não.
0: A Maria Aparecida, irmã da vítima, também foi vítima deste nojento, né? Ela acabou sendo esfaqueada no braço e também no peito, né? E acaba de prestar depoimento após passar pelo hospital aqui da cidade, né? Ela foi levada para a delegacia, onde prestou depoimento contra este indivíduo. Na verdade, ele tem 26 anos de idade, né? O Matheus Torres Silva, e é natural lá da cidade de Toritã.

0: A Camila, né, ela faria 17, faria 18 anos no mês de novembro, ou seja, tinha 17 anos de idade. Ô Aparecida, você foi para cima dele quando viu ele esfaqueando a sua irmã?
1: Foi, quando eu vi ele esfaqueando a minha irmã, eu fui para cima dele.
0: Você tinha uma boa relação com ele?
1: Tinha não. Ninguém da família tinha, aliás, né? Ele já vivia batendo nela, ameaçando ela.
0: Soube, inclusive, que tua mãe saiu do hospital lá de Palmares no último domingo, passou um tempo lá internada devido a uma raiva que ela teve, justamente ele, o ambiente com ele era terrível.
1: Era terrível com ele, né? Botava ele pra ir embora, ele ameaçava nós, dizia que ia matar a família todinha, ficava ameaçando.
0: E quem morava aqui com a tua mãe? Ele, ela e mais quem?
1: Morava minha mãe, ele, ela, meu irmão e minha tia, que é cega.
0: E vocês sabiam do passado desse sujeito?
1: Sabia, ele contava a nós, né? Dizia que já teve 3 homicídios. Bagunçava lá onde ele morava, em Toritama, mas tinha 3 homicídios, ele dizia direto a nós.
0: E vivia de quê?
1: Vivia de nada, vivia nas costas da minha mãe.
0: Ou seja, a sua mãe, com a aposentadoria dela, era quem bancava ele?
1: Minha mãe, com a aposentadoria dela, era quem bancava ele, que ele não trabalhava pra nada, ficava só na cama, dormindo de noite.
0: Vagabundo safado.
1: Gigolô de sogra, né? Isso sim.
0: E tua irmã botar uma miséria dessa dentro de casa?
1: Falta de conselho, não é, né? Porque não dava conselho a ela, mas ela nunca escutou. Ela enfrentava a família por conta dele.
0: Pois é, gente, isso pode terminar bem, claro que não. Ah, o corpo da Camila foi encaminhado para o IML de Caruaru, enquanto que o indivíduo, né, foi levado para, foi preso pela Polícia Militar, levado para a delegacia daqui de Bonito, onde foi autuado em flagrante pelos crimes de feminicídio e tentativa de feminicídio, e foi levado para Caruaru para ser apresentado na audiência de custódia. Posteriormente vai ser recolhido à penitenciária Juiz Plácido de Souza, em Caruaru, no entanto, à disposição da justiça aqui de Bonito.
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3: Que coisa, hein? 26 facadas. Rapaz, meu Deus. Portanto, aí, Adelson Galvão trouxe informações aqui na sua 104,9 sobre esse feminicídio na cidade de Bonito. Um abraço aqui, pessoal, tá nos ouvindo, tá ligado aqui na Turma FM, pessoal ali da Vila do São João. Um abraço a todos, pessoal aí nos ouvindo, pessoal da Oncinha, Santa Maria, Sítio Caldas. Um abraço a todos aí, meu mizezinho aí do Bar do Tiragosto, sempre nos ouvindo, sempre ligado aqui na melhor, valeu. Tá ligado a todos vocês. 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
3: 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Bom dia aqui, nosso amigo Cristiano do Gás. Está nos ouvindo, está ligado aqui na nossa programação. E parabenizando a gente aqui. Muito obrigado. Parabéns aí. Mandando os parabéns aqui pra gente. Estão aniversário hoje. Obrigado, viu, meu amigo, o Cristiano do Gás. Tá ouvindo aqui a Turma FM e mandando os parabéns pra gente, tá ok? Valeu mesmo. Bom dia ao nosso amigo Rato, tá nos ouvindo, tá ligado aqui na boa, lá na Vila Canã. Valeu, Rato. A potência Rato aí na Vila Canã, muito obrigado. Aí, tá ligado aqui na sua Toritama FM. Deixa eu ver mais por aqui. O pessoal tá nos ouvindo, tá ligado aqui na boa. Lá no sítio Mundo Novo. Obrigado a todos vocês. Meu amigo Negão do Bar também tá nos ouvindo, tá ligado aqui na boa. Valeu, Negão. Negão do Bar, ali na Coab, ligado aqui na boa. Meu amigo Ailton também, obrigado a todo o pessoal, bom amigo aí da Canaã, ou seja, da Coab, ligado aqui na sua 104,9. Valeu. Cadê que? O pessoal mandando mensagem aqui pra gente, nos parabenizando. O Marcos tá aqui mandando os parabéns, valeu. Obrigado mesmo, obrigado mesmo. E, até já mandando os parabéns aqui também para seu filho. Está aniversariar domingo, né? É verdade. E também mandando os parabéns aqui pro Japão, Adelso Galvão. Adelso aniversário domingo também, no dia do aniversário do meu filho, né? Meu filho aniversariano, domingo. E também o Adelso, mesmo dia 19 de julho, tá certo? Muito obrigado aí, o pessoal Japão, mandando os parabéns para meu filho, o Cauã, completa 17 anos. Domingo, dia da decisão da Copa, né? Isso, dia decisão, a decisão da Copa domingo. Né? A Argentina tá na final, ganhou o jogo ontem. Ganhou o jogo ontem e tá na final domingo. Deixa eu ver que hora vai ser o jogo. Aí a decisão da Copa do Mundo vai ser domingo, 4 horas da tarde. Espanha e Argentina, Argentina e Espanha, domingo, 4 da tarde. Grande jogão aí. Espanha e Argentina decidindo aí a Copa do Mundo, ok? Deixa eu ver por aqui. Um abraço aqui ao pessoal que tá ligado aqui na boa. Um abraço a tudo, né? Toda a Fazenda Velha que está nos ouvindo, tá ligado aqui na sua 104,9. A gente só tem a agradecer a todo o pessoal aí. Meu amigo Zenildo, aí da Adega, né? Adega Meia Noite. Bom dia, grande Zenildo, sempre ligado aqui na nossa programação. Valeu. 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Valeu. Gente, um abraço a todos, muito obrigado pelo carinho, pela audiência, e muito obrigado aí pelos parabéns. Eu só tenho a agradecer o carinho de todos vocês, gente. Muito obrigado, agradeço de coração o carinho de todos os amigos e amigas que têm esse carinho enorme pela nossa pessoa, né? Muito obrigado, viu? Muito obrigado, meu Papai Deus abençoe a todos vocês. Valeu, gente, um abraço. A gente volta amanhã, a partir das 6 horas, com o programa Rota 104, amanhã, sexta-feira, das 6 às 7, programa Rota 104. E no domingo, né? Programa Seleção Brega, de 10 ao meio-dia, tocando muito brega pra você aqui na sua 104,9. Um abraço e até amanhã.
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7: Pois bem, são 9h07 no estado pernambucano, a madrugada de chuva fina e vento. Foi vento, amigo. Foi vento. Eu cheguei de um trabalho que eu estava participando de um abençoado, um tal de podcast, que eu não sei nem que porra era aquilo. Eu cheguei, passava das 22 horas, quando eu vim tirar uma madorna, e era perto da meia-noite. E o vento, tum, tum, tum, tum, daqui a pouco chuva. Cinzentão tá o céu. Hoje é quinta-feira, 16º dia do mês de Santana. É dia de Nossa Senhora de Comadre do Carmo. Comadre do Carmo, padroeira da capital pernambucana. Feriado em Recife. Ei, meninos! Ó, a rodovia BR-104. Ei, quando você chega nas paralelas da nossa querida Canaã, que, aliás, Canaã tá mudando de cara. Tá mudando de cara, e eu vou dizer a você por quê. Trânsito tá livre, sem perrengue, sem engarrafamento, sem retenção. 98, é um prazer reencontrar o talento do rádio pernambucano, Evandro de Lins, e mais prazer ainda é saber que você vai votar neste nosso candidato informativo.
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7: Não, pior não se come no estado pernambucano, portanto não fique por fora, venha pra cá. O amigão Evandro Lins está aqui pra ajudar. A gente parte, Mavi Ferreira, cantando assim.

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0: horas e 10 no estado pernambucano, 50 faltando para as 10 horas da manhã. Chuva fina aqui. Sabe aonde? Lá em Valdir de Laje, de Mimoso, da nossa querida Surubim. Temperatura lá embaixo, hoje de madrugada, e tome vento. Tome vento da madrugada todinha. Dia de Comadre do Carmo, feriado na capital pernambucana. Domingo pela manhã, em Maria José, recepções de número 1. Fica lá perto do Sérgio de Senado e no Manuel Viário. JHC vai estar presente recebendo as lideranças políticas de Caruaru e região. Será domingo agora. A confusão continua. Sai um boato que tu falaste de que a governadora já teria definido daqui a pouco uma comitiva de deputados estaduais do PP. Foi recebido no Palácio do Campo das Princesas, querendo uma justificativa e explicação. O certo é que continua a confusão. Alguém não vai sair satisfeito nesta engenharia política, nesta novela mexicana, que finalmente tem dia marcado para acabar. Atenção, Secretaria de Obras, aqui de Toritama, moradores do Beco da Xoxinha, na região central da nossa querida de Toritama, fazendo o apelo para que o prefeito Sérgio Colim tenha um olhar diferente para o povo do Beco da Xoxinha. Aqui é Beco da Facada, Beco disto, Beco daquilo. É no Beco da Xoxinha, no centro de Toritama. Não descarte móveis nas ruas, sofás, camas, armários e outros itens grandes que devem ser recolhidos pela equipe da Secretaria de Meio Ambiente e Agricultura. Daqui a pouco, eu e Evandro Lins vamos dar um toque para você. Vamos descartar corretamente e você vai conferir tudo na nossa agenda. Eita, Caruaru, tá perdendo o protagonismo. Cada vez mais Caruaru tá ficando daquele modelo. Caruaru sem grandes opções, que possa, na verdade, ter um filho da terra. Zé de Caminha tá dizendo que vai disputar novamente uma cadeira na Assembleia, agora no MDB. Ele fechou uma dobrada com a deputada federal Isa Arruda, filha de Paulo Roberto, prefeito de Vitória de Santo Antão. Eu perguntei a Zé: Zé, pois é, esta dobrada é Lailô, em Vitória de Santo Antão, ela vai pedir voto para você? Zé então respondeu: lá, ela já tem compromisso. A dobrada é só aqui em Caruaru e algumas outras cidades. Atenção, porque não fizeram o recadastramento. Isso aqui é uma displicência da gota serena, né? Irresponsabilidade. Aí quando tiver o cadastro cancelado da tarifa social, vai ficar reclamando. 176 mil usuários da Neoenergia poderão ter a tarifa social cortada porque não fizeram o recadastramento. Dá um total de 15% dos consumidores beneficiados em todo o estado de Pernambuco. Mais uma. A fila está andando, não serve de exemplo. Ele aprontou muito em Toritama, chegou até a depredar a viatura da polícia aqui em Toritama. Com licença da má palavra, um tal de Mateus foi-se embora pra Bonito. Meu Deus, Jesus, acenda a luz. Como é que a mulher tem coragem de abrir as pernas e receber espermatozoide de uma bactéria dessas? Era melhor ela abrir as pernas para um cão de rua, mil vezes. Ele já vinha ameaçando a Camila, já vinha apanhando dele, A irmã orientava, a mãe dava conselho. E aí, 26 facadas. Eu falei, conte até 26. 26 facadas, com licença da má palavra, esta víbora, esta bactéria que daqui a pouco será apresentado na audiência de custódia em Caruaru e consequentemente recolhido à penitenciária Juiz Plácido de Souza, o Palácio de Pai Romero. Camila completaria agora no mês de novembro 18 anos de idade. 9:16:44, faltando para as 10 horas da manhã. Lá vem o nosso campeoníssimo.
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0: E esse aqui foi encontrado sem vida no interior de um carro, parece dentro de uma Mercedes, lá em Surubim. A informação chegando agora pelo nosso querido Valdir de Laje de Mimoso.
2: Exatamente, Paulo. Abraço para você, abraço para a nossa audiência aqui do Fala Turitama, edição.
0: Vendedor de água.
2: Exatamente, foi. Foi encontrado no interior de um veículo ontem à noite, quinta-feira, 16 de julho de 2026, 197 dias decorridos do ano, movimento tímido na BR-104 hoje.
0: Trânsito normal, é. normal.
2: Trânsito normal e já dentro daquilo que se espera, né? Não ia ser diferente.
0: Daqui até o dia 4 de outubro vai ser assim. Possa ser que dê uma clareada agora no início do mês de agosto por conta do Dia dos Pais.
2: Isso.
0: Você não pode comparar o movimento do comércio com o Dia das Mães. Tem nem comparação.
2: De jeito nenhum.
0: Que é o segundo domingo, dia dos Pais, dia 9. Não é? Então,
2: segundo de agosto.
0: Segundo domingo de agosto. Você não pode comparar. Vamos ter, podemos ter sim, um aumento tímido no nosso movimento. Aquela coisa bem suave, sabe? Bem tímida. Agora, movimento mesmo só depois da eleição. A Copa do Mundo acaba domingo, né? Aliás, ela já acabou pra gente. Mas definitivamente, domingo acaba a Copa do Mundo, que é onde a Argentina.
2: E virada.
0: Ensinou o mundo como é que se joga bola. Isso. Como é que se joga bola?
2: Parecia o Brasil jogando, né?
0: A mesma coisa.
2: A disposição.
0: A mesma coisa.
2: A vontade, a sede de vencer.
0: Aliás, era bom a gente fazer o seguinte. Se o povo brasileiro entendesse e seguisse meu exemplo, a partir de então, começar a dar desprezo.
2: Siga o voto relator.
0: Desprezo. Mas agora desprezo mesmo. Desprezo de dar dó, sabe? É aquele tipo de desprezo. Quando uma pessoa fere você, eu costumo defender esse tipo de pena. A penalidade que eu defendo, desprezo. Quando alguém lhe decepciona, quando alguém lhe falta com respeito, quando alguém lhe debocha, quando alguém não tem respeito por você, que foi tudo isso, que esses caras, eu estou dizendo pejorativamente falando, o que é que a gente tem que fazer? Dá desprezo, cara. Quando uma mulher, ou um homem, e vice-versa, é desprezo, antes que o pior aconteça, desprezo. Aí, acabar a Copa do Mundo domingo, Argentina e Espanha, não sei para que esse jogo de terceiro e quarto lugar no sábado, 6 horas da noite.
2: Desnecessário.
0: França e Inglaterra. Mas servir para quê? Para saber quem é o artilheiro, né? Porque os dois estão empatados. O Mbappé e o Messi.
2: 8 gols cada.
0: Cada um tem 8. Só se for para isso. Deveria se adotar o critério do ranking. Quem ficou em terceiro, quem ficou em quarto, e chapa o louro. Aí domingo, 4 da tarde, o mundo para assistir. A Argentina está indo tentar o tetra. O tetra. Ela é tri. Ok?
2: Portanto, e bicampeão se ganhar, porque venceu a última Copa, né?
0: É, exatamente. Consequentemente, bi na sequência. Né?
2: Na sequência.
0: Nas 2018, aliás, 2022 e 2026. Foi bem. Aí, acabou o definitivo. Vamos aguardar agora as polarizações nacional e estadual para ver se a política começa a adentrar na veia dos pernambucanos e pernambucanas. A campanha política. Enquanto isso, as nossas feiras aqui da moda vão continuar caminhando a passos lentos, na medida em que o mês de agosto foi indo embora, a partir do dia 16 começa a campanha de rua. Vamos ter 45 dias pegados, ininterruptos, de movimentações políticas em todo o país, em especial em todo o nosso estado. Uma campanha acirrada, polarizada. Aí daqui a pouco começa o aquecimento, aí pega fogo na política, passa o primeiro turno, que é 4 de outubro. Eu não acredito que tenhamos segundo turno em Pernambuco. Podemos ter segundo turno a nível de presidente, mas a nível de governo, essa parada, graças a Deus, será resolvida no domingo, 4 de outubro. Aí, quando passar o fuá da eleição, finalmente, as nossas feiras começam a se aquecer, a saírem um pouco do invisível, porque o final do ano já está chegando com a presença do rou, rou, rou. Este é o cenário que nós vamos ter agora no segundo semestre. Ou sua visão consegue enxergar diferente?
2: A leitura é essa. A leitura é exatamente essa. Agora, a partir de segunda... Já mudou a fita, porque saiu de cena, né? A finada CBF. E aí o comportamento do brasileiro, ele já começa a se voltar para as eleições desse ano. Sim, né? Sim. O ritmo já começa a tomar conta das ruas. E agora nós teremos, nos próximos dias, a convenção, que de fato oficializa.
0: Começa a partir de segunda-feira agora.
2: Diz quem realmente veio para a disputa e quem está aí só para fazer graça. Né? Aí a gente vai separar os homens dos meninos, né? E aí a gente vai saber de fato quem vai para a guerra, quem vai para a luta esse ano, em busca de uma vaga no legislativo ou no executivo.
0: Olha.
2: Então, a coisa tende a ganhar um contorno político a partir desses próximos 15 dias e sai de cena, né? Essa questão do futebol.
0: Eu estava conversando hoje, agora pela manhã, nós conversamos com o Silvio Nascimento, que é pré-candidato a senador pelo PL.
2: Sim.
0: E em seguida veio Zé do Carminho. Eis tudo em Caruaru, né? Eis tudo. E eu costumo sempre dizer, quando a oportunidade me permite, que quando o político não tem a sensibilidade, não tem desconfiômetro, insiste em querer continuar na vida pública, sabe o que é que o povo faz? O povo em si se encarrega de mandá-lo para casa, em definitivo. Porém, quando este político tem desconfiômetro e ele próprio enxerga, se olha no espelho e diz: não, tá bom, eu já cumpri minha missão, obrigado a todos, passe bem, sejam felizes, como diria o saudoso Clóvis Gonçalves, eu vou voltar para casa. Mas quando este político, seja ele ou ela, insiste, aí o povo diz: rapaz, você está muito insistente, né? A gente já mandou você para casa uma vez.
2: Quando eu vi essa foto de manhã, eu digo: só faltou o Zé agora, não, só faltava alguém de Caruaru agora, Tony Gelo, aparecer com a mulher de Chaparral lá, olha, minha federal é essa.
0: Só que falta. Porque, gente, olhe, a velharia política de Caruaru, alguns desses já chegou na reta final. Pai da governadora mesmo, o pai da governadora, ele se olhou no espelho e disse: não, tá bom, não quero mais nada não. Já fui governador, vice-governador, governador, deputado estadual e prefeito duas vezes. Acabou. Ele mesmo teve autocrítica e voltou para casa. Está cuidando da sua saúde agora. Tom de Miriam parece que tomou realmente vergonha na cara e voltou para casa. Porque o filho deu errado. O filho, bom menino, hein? Educadíssimo. Convivi com ele há 2 anos atrás na campanha.
2: Mas não tem sangue político, não.
0: Não tem.
2: Não serve.
0: Não tem, ó, o DNA do pai. Não tem, ó. É aquela comida insossa, sem tempero. Bom menino, vá cuidar do seu negócio, da sua empresa de comunicação, esqueça política, fique apenas exercendo o seu direito como cidadão de votar. Aí Caruaru, cara, 250 mil eleitores. Caruaru, 250 mil eleitores. Eu disse ontem aqui, vou reiterar, quando eu vi essa foto, Zé de Carminha, que militou no MDB durante não sei quantos anos, quase 20 anos, depois foi que ele se dedicou sua vida toda ao PDT, a ponto de presidir o partido, ele e o filho em Pernambuco. Aí saiu na janela partidária, se filiou ao MDB, o partido pelo qual começou Edilson Tavares aqui em Toritama. O MDB aqui está com quem? Com Gil, né? Ou não?
2: Continuou no grupo dos Tavares. Continuou. Eu acho que só inverteram as posições, né? Gil foi para o MDB e Sérgio foi para o PP nessa última eleição. PP.
0: Então, eu creio que o Gil Custódio comande o MDB aqui. Aí está lá Zé de Carminha. Fechou uma parceria com quem? Isa Arruda. Filha de Paulo Roberto, prefeito de Vitória de Santo Antão. Ó, ó, ó, ó, ó, ó, ó, ó, ó, ó. João Gomes. Isa Arruda, ela é fisioterapeuta, ela teve 1,000 e poucos votos aqui, com o apoio de algumas lideranças políticas. Procura saber quanto foi que ela mandou para cá. Ou bem, Isa Arruda, que vai buscar a reeleição pelo MDB. Aí Zé de Carminha fechou essa dobrada. Mas eu perguntei, Zé, essa dobrada é lá em Lô? Vitória e Caruaru, Caruaru e Vitória? Não, só lá. Aqui. Lá não, que ela já tem compromisso. Eu disse, beleza. Ei, eu vou continuar dizendo. Aí é que me fortalece, me entusiasma dizer o que eu disse ontem, para não ser repetitivo. Para não ser repetitivo. O filho de seu Nelson Tavares e de comadre Maria dos Anjos tem que entrar com força em Caruaru. Que ele tem mais identidade com Caruaru do que os que estão aparecendo até agora, a começar pela própria Isa. Se eu perguntar a Isa onde é que fica o Beco da Mijada, ela não sabe onde fica. Fica no centro de Caruaru, aquele bequinho apertado ali que vai sair na feira do Parque 18 de Maio. Mas se eu perguntar a ela, ô Isa, onde é que fica o Beco da Livraria Estudantil antiga, que hoje é uma farmácia, também continua sem saber. Noves fora, se eu sair do centro e pôr para a Pedra do Pitoco ou para a Pedra do Urubu, lá no bairro do Riachão. Nada para nada com Caruaru. Nada para nada com a identidade caruaruense. Aê! Aê é quem me fortalece e que me dá realmente, sabe o quê? Me dá sustentabilidade de dizer que até agora, lá em Caruaru, quem botou a cara anunciando que é pré-candidato a deputado federal, lhes digo com autoridade, porque faz 40 anos que eu faço política em Caruaru. Desses que botou a cara por lá, o único que tem mais identidade com Caruaru, a começar pelo parque, é Edilson Tavares. É o único, é Edilson Tavares, que tem mais identidade. Ele tem laços como empresário, tem laços como líder religioso, porque ele tem sua obra religiosa na sua igreja Assembleia de Deus, na Assembleia Centro e na Assembleia da Periferia. É bom que se diga. Portanto, desses que estão se apresentando em Caruaru, o Edilson Tavares continua com mais autenticidade, com mais identificação em um universo de 250 mil eleitores e eleitoras. Meus amigos, a cada dia mais eu estou convencido, eu e Evandro. Eu não sei, a gente estava falando isso aqui ontem, sem saber que logo mais ia acontecer mais um feminicídio, né? O que é que se passa na cabeça das mulheres?
2: Inclusive agora, pela estatística, né? Agora a gente está aqui conversando, alguém está matando uma mulher nesse momento.
0: Neste momento, eu vi o depoimento da mãe da Camila, da irmã da Camila, do ex-padrasto da Camila. Esse camarada, esse tal de Matheus, esse camarada, velho, ele já era para estar dormindo há muito tempo. Não, ele perturbou demais, ele deu muito trabalho aqui em Toritama, depredando o patrimônio, a viatura da polícia. Segundo ele pop, dizendo que matou não sei quantos. Eu não sei se é ele se pabulando para intimidar. Mas quando você olha para a cara do elemento, porra, eu não preciso estudar psicologia. Eu não preciso ser psiquiatra e estudar comportamento humano. quando só em você olhar pra cara dele, porra. Isso é ensinamento de vida. Você não precisa estudar comportamento humano, não precisa ser psicólogo ou psiquiatra para qualificar uma bactéria daquelas. Só em você olhar para a cara dele, você diz, não, peraí. Tá fazendo o que aqui? Vá dormir, vá. Vá dormir, você anda dando muito trabalho, é melhor você tirar uma madó. Só vai acordar quando eu mandar, porque descansa você e descansamos todos nós. Essa é a leitura. 26 facadas. Ele cobrava ciúme da Camila. Ele batia na Camila. Ele agredia Camila verbalmente, fisicamente. A mãe dava conselho, a irmã dava conselho, o padrasto dava conselho. E Camila fazia o quê? Cada vez mais se apaixonava. Aí era que Camila, desculpa o termo, abria as pernas para o Matheus, esperando a materialização da obra. Ele só se sossegou quando concluiu o planejamento, a obra, tirou do papel. Matar a Camila, acabar com a vida da menina, que ia completar 18 anos agora em novembro. Resolver o quê? Se ele tivesse com a medida protetiva e uma tornozeleira do Mocotó, nada. Maria da Penha, nada para nada. Aí um tife desses, um crânio desses, uma bactéria dessas. Ah, reparem bem, daqui a pouco ele estará presente na sala do Poder Judiciário com direito a ter um defensor público. Será ouvido por um promotor de justiça e por um juiz titular da vara criminal. Certamente, inevitavelmente, será recolhido para a unidade prisional Juiz Plácido de Souza. Lá chegando, vai ter que ficar isolado pela repercussão e comoção da barbárie que ele cometeu. 26 facadas na vítima. Daqui a pouco, ele vai sair e vai para o convívio. Terá direito a café da manhã, almoço, janta, segurança e cobertura do Estado, tudo pago por nós. Aí tu achas que um elemento desses, que um cara desses, é ressocializável, é? Hein? Leva ele para tua casa. Se tu achar que ele é ressocializável, tu tem alguma filha solteira, leva para tua casa. Peraí, meu velho. Ô mulher, o que é que tá acontecendo com você, amiga? Amiga, o que é que tá acontecendo com você? Que destempero é este? Virou a cabeça. O que é que tá acontecendo com as mulheres? Que desespero é este? Que desembeste é este? O porquê disto? Não se ama, poxa. Tem aí o depoimento da mãe aí, tem. O Evan tá na produção aqui pra gente pegar uma sonora do nosso copeiro Cacimbão. O que é isso, mulher? O que é que tá acontecendo com você, amiga? Que mudança comportamental brusca foi essa? De uma hora pra outra vocês perderam a cabeça. Lógico, evidentemente, que a gente não tá generalizando. Mas olhe, pensem comigo, quando acontece um feminicídio, vá no histórico, no nascedouro, como Camila que perdeu, quantas Camilas da vida não tem sua vida ceifada por culpa dela própria. Aí eu tenho que dizer, eu não posso ser hipócrita, a culpa foi de Camila, porra. A culpa foi de Camila, porque a mãe orientou, a irmã deu conselho, o padrasto orientou e ela focada aqui no cara. A culpa foi dela, da vítima. Não, meu velho. Vá no histórico dos feminicídios, vá. Eu desafio a senhora. Vá, mataram a filha de Paulo Sobral, foi. Mataram a filha de Paulo Sobral. Quem foi que matou a filha de Paulo Sobral? Foi o companheiro dela ou o ex-companheiro dela, que ela não queria voltar. Vai lá, pra tu ver. a bagaceira.
1: Uma jovem foi bruta.
0: Pode ir, meu filho, solte.
1: Brutalmente assassinada pelo companheiro na tarde desta quarta-feira, aqui na Rua 7, no bairro Frei Damião, na cidade de Bonito. O crime ocorreu no interior deste imóvel e a vítima, a Camila Maria da Silva, de 18 anos de idade, ainda chegou a ser socorrida, foi levada para a UPA aqui da cidade, mas infelizmente não resistiu e acabou falecendo. Estou aqui com o Edmilson, que é ex-padrasto da vítima. Edmilson, você conviveu maritalmente com a mãe dela durante quanto tempo, amigo?
3: 12 anos, mais ou menos.
1: Ou seja, você quando foi morar com a mãe dela, né? Ela era criança ainda.
3: Justo.
1: Uma menina boa.
3: É. Boa, de verdade, não falava mal de ninguém.
1: Ô amigo, o que é que você sabe do ocorrido, de como tudo aconteceu?
3: Eu não tava na hora, não. Cheguei depois, um pouquinho.
1: E o pessoal informou pra você, o pessoal da família?
3: Informou, aí ocorrido, vinha pra UPA, tava na UPA lá. Aí foi primeiro.
1: A vítima, ela foi morta pelo Matheus Torres Silva, elemento que foi preso em flagrante pela Polícia Militar. Nós estamos aqui, com licença, minha querida, para conhecer o cenário desta tragédia, deste crime de feminicídio ocorrido aqui na cidade de Bonito, durante a tarde desta quarta-feira. Nós estamos aqui diante deste cenário macabro, né? Como a gente pode ver aqui, justamente, o interior da casa da vítima. Ela começou a ser esfaqueada justamente aqui, nesse ambiente. Essa é a beliche, né, onde ela dormia. Então, ela começou a ser esfaqueada pelo companheiro aqui, neste local. E daqui foi levada, né, para a UPA, mas infelizmente não resistiu e acabou falecendo. Dona Lúcia é a mãe da vítima, né? Está aqui, coitada, muito arrasada com tudo isso que aconteceu. Dona Lúcia, já é o segundo filho que a senhora perde?
4: É, o segundo filho. O outro morreu de acidente, né?
1: O outro tem quanto tempo que ele morreu?
4: Tá com 6 meses. Vai fazer 7 agora esse mês. Para a semana ele faz 7 meses.
1: Ou seja, em pouco mais de 6 meses a senhora perde 2 filhos.
4: 2 filhos.
1: Ô, dona Lúcia, a Camila, ela estava vivendo com o Matheus havia quanto tempo?
4: Olha, já faz tempo, né? Agora morando aqui mesmo, fez 6 meses, que foi no dia que meu filho morreu, ele veio pro enterro e ali ele ficou.
1: E como era o convívio do Matheus com a Camila?
4: Ele discutia, né? Ele discutia sempre. Né, falava, ameaçava ela também.
1: Se conheceram como?
4: É, por celular, né? Como é que chama? Internet, né? Conheceu aí.
1: É o que? Rede social?
4: Ele ficou ouvindo também.
1: Se conheceram através de redes sociais? Sim.
4: Ele ficou ouvindo, foi.
1: Ô, dona Lúcia, e eu soube que esse indivíduo, quando ele proferia ameaças contra a sua filha, ele dizia que já havia matado alguém?
4: Ele, no tempo que ele foi, que ele ameaçou minha menina, a gente deu parte dele, né? Aí quando chegou lá na delegacia, ele falou que tinha matado 13 pessoas.
1: Já tinha matado 13 pessoas. Treze ou 13?
4: 13.
1: E esse marginal?
4: Delegado lá.
1: Esse marginal, ele, a senhora disse que há 6 meses morava aqui sob o seu teto. Mas há quanto tempo ele convivia maritalmente com sua filha? Eles chegaram a morar noutra casa, né?
4: Não, ele morava sempre, ficou morando aqui, né? Sempre eu botava ele para ir embora, mandava ele ir embora.
1: E hoje, como foi que tudo aconteceu?
4: Olha, hoje eu estava... Ele começou logo de manhã, né, discutindo. Que ele queria que ela fosse para a rua, só que ela não queria ir, né? Discutiu também com o ciúme de um rapaz aí, não sei, né? Aí, eu sei que agora de tarde, ela saiu lá para fora, pegou uma cadeira, saiu lá para fora. Ele foi chamar ela, aí quando ela veio, chegou no terraço, ela não queria entrar para dentro. Ele pegou, botou ela na frente e veio, aí quando chegou, ele empurrou a porta aí.
1: E a senhora vendo tudo?
4: Aí quando ele voou em cima dela, eu não vi, não deu tempo nem eu ver que ele estava com a faca, né? Deu tempo não. Mas ele estava com alguma coisa ali, eu acho que foi a faca. Aí foi na hora que eu endoidei, saí gritando para a minha menina, ela veio, voou em cima dele, tirou ele.
1: E a informação que ele meteu 26 facadas na sua filha?
4: Foi, eu subi hoje.
1: Esse cara tem que morfar atrás das grades.
4: E muito.
1: Ele estava já se preparando para fugir, já inclusive já estava com a mochila nas costas?
4: Estava, quando ele pegou a bolsa para ir embora, foi aonde ele voltou e chamou ela de volta.
1: O que, é que a senhora deseja para esse monstro?
4: Olha, Deus não dorme não, né? A justiça vai ser feita. O jeito que ele fez isso com a minha filha, ele vai pagar, né?
1: A senhora tem quantos filhos ao todo?
4: Comigo era 5.
1: Camila não deixou nenhum filho, não?
4: Não, Camila não.
1: A Maria Aparecida, irmã da vítima, também foi vítima deste nojento, né? Ela acabou sendo esfaqueada no braço e também no peito, né? E acaba de prestar depoimento após passar pelo hospital aqui da cidade, né? Ela foi levada para a delegacia, onde prestou depoimento contra este indivíduo. Na verdade, ele tem 26 anos de idade, né? O Matheus Torres Silva, e é natural lá da cidade de Toritama. A Camila, né? Ela faria 18 anos no mês de novembro, ou seja, tinha 17 anos de idade. Ô Aparecida, você foi para cima dele quando viu ele esfaqueando a sua irmã?
5: Foi, quando eu vi ele esfaqueando a minha irmã, eu fui para cima dele.
1: Você tinha uma boa relação com ele?
5: Tinha não. Ninguém da família tinha, aliás, né? Ele já vivia batendo nela, ameaçando ela.
1: Soube, inclusive, que tua mãe saiu do hospital lá de Palmares no último domingo, passou um tempo lá internada devido a uma raiva que ela teve, justamente ele, o ambiente com ele era terrível
5: com ele, né? Botava ele pra ir embora, ele ameaçava nós, dizia que ia matar a família todinha, ficava ameaçando.
1: E quem morava aqui com a tua mãe? Ele, ela e mais quem?
5: Morava minha mãe, ele, ela, meu irmão e minha tia, que é cega.
1: E vocês sabiam do passado desse sujeito?
5: Sabia, ele contava a nós, né? Dizia que já teve 3 homicídios. Bagunçava lá onde ele morava em Toritama, mas tinha 3 homicídios, dizia direto a nós.
1: E vivia de quê?
5: Vivia de nada, vivia nas costas da minha mãe.
1: E, ou seja, a sua mãe, com a aposentadoria dela, era quem bancava ele?
5: Minha mãe, com a aposentadoria dela, era quem bancava ele, que ele não trabalhava pra nada, ficava só na cama, dormindo de noite.
1: Vagabundo safado.
5: Gigolô de sogra, né? Isso pois sim. É.
1: E tua irmã botar uma miséria dessa dentro de casa?
5: Falta de conselho, não é, né? Porque não dava conselho a ela, mas ela nunca escutou. Ela enfrentava a família por conta dele.
1: Pois é, gente, isso pode terminar bem, claro que não. Ah, o corpo da Camila foi encaminhado para o IML de Caruaru, enquanto que o indivíduo, né, foi preso pela Polícia Militar, levado para a delegacia daqui de Bonito, onde foi autuado em flagrante pelos crimes de feminicídio e tentativa de feminicídio, e foi levado para Caruaru para ser apresentado na audiência de custódia. Posteriormente vai ser recolhido à penitenciária Juiz Plácido de Souza em Caruaru, no entanto, à disposição da Justiça aqui de Bonito.
0: 9:43, ela se pegou com o neto de seu Nelson, o filho de Edilson Tavares, ou então com o neto de Dona Anitta, lá da Rua da Boeira de Altinho. Pensa numa qualidade, né? Pensa numa qualidade. Ele não matou ninguém, viu? Essa bactéria nunca matou ninguém, pelo contrário, ele fazia muita raiva aqui. Ele não matou ninguém. Agora me diga aí, minha amiga, a senhora que está me ouvindo aí, de quem foi a culpa aí? Diga. Foi da mãe, foi da irmã. A culpa foi dela, da Camila. A culpa foi dela. Unicamente dela, a culpa foi dela. Aliás, me desculpa a minha sinceridade, mas eu tenho que falar. Se eu não falar, minha dor não cessa. 90% dos feminicídios, a culpa está na vítima, na mulher. Me desculpa a minha sinceridade, tá? Me desculpa a minha sinceridade. E eu digo isso com conhecimento. Eu estou falando isso de forma técnica. E eu expliquei a meu filho. Eu expliquei a meu filho por que 90% dos feminicídios a culpa é da vítima, da mulher. E em tese, meu filho concordou comigo. É só você ir no histórico, Evandro. É simples de entender. É só você ir no histórico. Estudar o porquê aconteceu o feminicídio. Como foi, aonde veio o nascedor? Vamos lá. Eu me amiguei com Jacira, que eu tenho o carinho maior do mundo por ela. Eu tenho Jacira como se fosse uma filha minha. Mas eu me amiguei com Jacira. Jacira mora sozinha aqui em Toritama. Aí Jacira mal me conhece, bota eu para morar com ela. Eu peguei Jacira porque é mãe solteira e tem uma casa, não paga aluguel. Aí Jacira pega Paulo de Nita, bota Paulo de Nita para morar com ela. Paulo de Nita não dá um prego. Paulo de Nita passa o dia todinho batendo perna, daqui a pouco é se drogando, né? Esperando que com a Jacira receba o salário da prefeitura. Jacira passa a me segurar. Eu sou o gigolô. Daqui a pouco eu começo a me abusar de Jacira, porque sentimento eu não tenho por ela. Eu não tenho nenhum sentimento por ela. Aí eu começo a discutir, a maltratar ela, agressão verbal. Aí não demora muito não, daqui a pouco um tapa-olho, um tabefe, um puxão de cabelo. Eu digo, sabe de uma coisa? Jacira, passando por tudo isto, e não tomou providências, não agiu para se libertar e ficar no invisível. Mas Jacira esperou que eu continuasse a espancando para concluir a materialização do que eu planejei. E o que foi que eu planejei? Ceifar a vida dela. Enquanto eu não matá-la, eu não me sossego. Quem foi a culpa? Jacira. Ela não estava passando por tudo isso? Olhe, vamos fazer o seguinte. Vamos partir, tá? 9h46, Evandro Lins, manchetes de Pernambuco e do Brasil. Gente amiga.
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0: Não serve de exemplo não, viu? Se se visse, seria a última, viu? Duvido se vir de exemplo.
2: Amanhã a gente tá aqui contando outro caso.
0: A mesma coisa. E o cenário é o mesmo, só muda os nomes, os personagens.
2: O pano de fundo é sempre o mesmo. O roteiro é igual, o filme
0: é igual. Repetido. O roteiro é igual, pelo amor de Deus. 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
2: O destaque de hoje do jornal Folha de Pernambuco.
0: Parece que os três combinaram e tratam do mesmo assunto. Transnordestina, Tribunal de Contas da União, libera licitações, mas mantém veto à obra.
2: Diário de Pernambuco.
0: Mesmo caminho, TCU mantém veto à obra da Transnordestina no estado de Pernambuco.
2: O destaque do Jornal do Comércio.
0: Estou falando, Tribunal de Contas libera os contratos, mas veta obras de ferrovia em nosso estado.
2: Olha o destaque da tarde, Salvador.
0: Idosos são principal alvo de fraudes em empréstimos consignados.
2: O destaque do estado de Minas.
0: Táxi com mais controle na Bela Belô, a capital mineira.
2: Na capital federal, Correio Brasiliense.
0: Tarifaço de 25% é confirmado pelos Estados Unidos.
2: Destaque do jornal O Globo.
0: Estados Unidos anunciam tarifaço de 25% para produtos do Brasil, com exceções.
2: O estado de São Paulo.
0: Governo Trump impõe nova taxa de 25% a produtos do Brasil.
2: E a Folha de São Paulo.
0: Estados Unidos confirma novo tarifaço de 25% a produtos do nosso país. 9h48 em Pernambuco, faltando 12 para as 10 horas da manhã.
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0: A nossa querida Camila pegou uma empreitada boa. É o que enxerga o sociólogo, ele que defende as mulheres, Givanildo José, sociólogo do Antão, com a polícia própria Jacira, acompanhando o nosso Fala Toritama, paz e bem, minha querida Jacira. Tá mandando uma foto aqui, ó. Ela. Deixa eu ver quem é essa menina aqui. Ah, eu sei quem é, Gente fina, um abraço, Jacira. Paz e bem pra você, Eduardo. Aí em Taquaritinga do Norte também tem uma velharia política. Foi feita aqui, né? A velharia política de Toritama. O povo mandou pra casa. E aqueles que ficaram no invisível, aí Deus o levou. E que até hoje a gente tem saudade, né, do ser humano que eles foram ao passar por aqui. Mas a velharia política de Toritama, ei, virou farinha quaca, se desmanchou. Ficou no invisível, você não consegue enxergar ninguém. Nós temos aqui, reparem bem, dois ex-prefeitos que estão no invisível, ninguém sabe por onde anda e o que fazem, sumiram assim, saíram de cena. Dois ex-prefeitos, que estão vivos, hein? Saíram de cena, além da vida pública, ninguém sabe por onde andam e o que fazem, que não é da nossa conta. 1, Jesus o chamou. Né? Aí, nós temos aqui outros velhas raposas da política que ficaram também no invisível. Invisível. Procura-se assim. Você pega uma luneta, aí sai assim, ó. Feito aquele papagaio de pirata, aquele pirata que fecha um olho e deixa o outro aberto assim, ó. Sai procurando por aí pra ver se tu encontra. Sai! Pra ver se tu encontra um ex-político da década de 90, 2000, 2010. Ou até mesmo mais pra cá um pouquinho. Não encontra, nego velho. Esse povo ficou no invisível. E quem botou este povo no invisível foi Sua Excelência, o eleitor, a eleitora. Olhe, preste bem atenção. Preste bem atenção. Vem aí o Dia dos Pais. 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Vem aí, se prepare. 9h52, Evandro Lins.
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0: Elas estão fazendo a limpeza da nova escola, rapaz. Aí, então ela está pronta já.
2: E a Cira é quem está comandando
0: a equipe
2: de limpeza.
0: Olha, tem aproximadamente uns 50 mulheres. É grande essa escola, né, Evandro?
2: É enorme. Sou doido
0: para ir lá, velho.
2: É, a do Colorado. Tempo integral é enorme. Se tu vê o tamanho da piscina.
0: Como é mesmo?
2: É, tem uma piscina semiolímpica. É gigantesca.
0: Eu tenho que ir lá.
2: Ela, velho, parece uma faculdade.
0: Acredito,
2: velho. Ela é quase do tamanho da FAVIP, essa escola.
0: Como é?
2: É, ela é quase do tamanho da FAVIP.
0: É enorme. Eu tenho que criar vergonha na cara. Eu acho que amanhã, quando eu sair do ar aqui...
2: Dá uma passada lá pra tu ver.
0: Eu vou criar coragem e vergonha na cara pra ir lá conhecer essa escola. A Jacira mandou pra cá. Nós estamos com uma equipe aqui aproximadamente de quase 20 mulheres ou mais fazendo a limpeza. 9h53, querido.
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0: 9 horas e 55, cano estourado na rua de Arita da Piscina. É muita água sendo desperdiçada, chega a ser um crime, chega da dó. O grande desperdício de água na rua de Arita da Piscina. A senhora aqui está precisando de... Olha, ó, vê só, meus amigos. Vê só, gente. Observe. Essa senhora aqui está precisando de um ajudante. Um ajudante. Sabe quanto ela paga por semana, velho? R$500 por semana. R$500. Veja a carência da matéria-prima. R$500 ela paga por semana. Multiplica 500 por 4, dá quanto? 2 mil. Mais do que eu ganho para acordar a hora que eu acordei hoje. Eu fui dormir perto de meia-noite. Quando foi 2h05, eu enterrei os pés. Veja, né? Porque eu conversei com o meu relógio biológico, eu digo, ó, não é para perder a hora não, tá? Te liga aí, doido. Te liga aí. Eu não posso perder a hora não. Olha a hora que a matéria tá se recolhendo, hein? Eu conversei com o meu biológico. O meu salário não chega nem a 1.800. Essa senhora aqui, precisando de um ajudante de salão, pagando R$500 por semana. Por semana. Paga na sexta-feira de tarde. Tá aí o dinheiro. Tá no Pix. 5x4, 20. R$2.000. E não aparece. Me explica isso aí, vai. Nosso não. Querido Léo Silva, lá do Moriá. Um forte abraço, meu querido Léo. Que Deus te abençoe grandemente, tá, Léo? Paz e bem para você e sua família. Estou há 15 anos com minha esposa. Nunca levantei a voz com ela. Sempre respeito todos os dias. Aprendi com meu pai, é o Pedro. Meu pai também, pô. Pai viveu 60 anos com minha mãe. Meu pai. Discussão tinha de vez em quando, né? Porque pai tinha uma padaria, tinha uma mercearia.
2: Qual é o relacionamento que não tem?
0: E era rodeado de quenga.
2: Uma?
0: Meu pai. Não é porque morreu não, mas eu tenho que ser sincero, né? Mãe sofreu muito. E mãe não era uma mulher feia não, viu? Eu tenho a foto da minha mãe lá em casa. Mulher bonita, viu? Rosto afilado, parecendo uma santa. Mãe.
2: Então o Cício operava dentro e fora da empresa,
0: hoje,
2: né?
0: Hoje era dentro e fora. E o que era pior, ele tinha duas mercearias. Uma na Avenida Padre Manuel Zacaria, será que eu tenho memória ou não? E que ficava a fábrica de laticínio por trás e ao lado da mercearia ficava a padaria.
2: E a filial?
0: Era. E a outra mercearia, eu te levo em Altinho agora, eu viajo aqui, eu fecho os olhos e te levo. Na esquina do açougue, para mim parece que é um bar lá, perto do Banco do Brasil. Na esquina do açougue, no centro de Altinho, tinha outra mercearia. Aí ele botou quem? Uma quenga para tomar conta.
2: Uma...
0: Será que ele tinha respeito à minha mãe? Numa cidade que é tamanho de um ovo.
2: Todo mundo sabe da vida de todo
0: Lógico,
2: mundo, né?
0: Pô. Mas minha mãe foi mulher decente, viu? Uma mulher decente que respeitou meu pai. Meu pai nunca levantou a mão para dar na minha mãe, mas dava para ele, né? 60 anos, viu? Ou mais de casados. Porque se tu não quer viver bem com minha filha, devolve-a. Aí ele botou quem? Uma quenga para tomar conta.
2: Uma...
0: Será que ele tinha respeito à minha mãe? Numa cidade que é tamanho de um ovo.
2: Todo mundo sabe da vida de todo
0: Lógico,
2: mundo, né?
0: Pô. Mas minha mãe foi mulher decente, viu? Uma mulher decente que respeitou meu pai. Meu pai nunca levantou a mão para dar na minha mãe, mas dava para ele, né?

0: pra tomar conta. Pera aí. Aí, meu Pedro, um forte abraço pra você, meu caro Pedro. E aqui, o nosso amigo tá dizendo o seguinte aqui. Atenção. Ah, foi. Ah, Alan. Foi ontem à noite, podcast. Eu e Cacimbão, na Central da Mídia. Cheguei em casa quase meia-noite. Olha, são três ex-prefeitos vivos. Dr. Walter, nós, moro em Caruaru. Marcelo Andrade e Flávio Lima. Todos três moram em Caruaru.
1: Coincidente, né?
0: Coincidente. Todos três moram em Caruaru. Eu não sei se o Marcelo mora ainda onde eu visitei o apartamento dele. E o nosso simpático Flávio Lima.
1: O único ex-prefeito que mora em Turim também é disso.
0: É,
1: o Mano correu, mas é, o Edilson ficou por aqui.
0: Exatamente.
1: Ó, Paulo, chegou o balanço da feira de hoje.
0: Vamos lá.
1: É, dia 16/7, o pessoal da Secretaria de Desenvolvimento está mandando aqui pra gente. 139 excursões. Praticamente a mesma coisa da semana passada. O ritmo é esse, né? É. 40 vans, 16 caminhões, 3 micro-ônibus e 80 ônibus. Totalizando aqui 139 excursões. Abraço, dona Leila, está ouvindo a gente lá nas vendeiras. Se recuperando aí de uma virose. É, Paulo Evandro, abraço a todos. Tem uma moto pegando fogo. Deixa eu ver onde é isso aqui. Uma moto pegando fogo perto do sindicato da ex-vereadora Rossana, aqui em Toritama. O rapaz mandou um vídeo aqui, é mesmo. Uma moto. Não sei se foi criminoso, se foi acidental. Parece. Até a moto tá virada assim, de ponta cabeça. Sei. Parece criminoso, Paulo. Parece que pegou a moto e ateou fogo.
0: De propósito.
1: É, aqui no centro.
0: Abraço para Pacheco aqui nos embutimentos, pancadinha, um forte abraço do Netão, paz e bem. Valeu, meu querido. Ronaldo, fechador e rebatedor, 93287198. Alô, Brasil, estamos aqui em QAP, na Reserva Portugal. Ah, o nosso queridíssimo presbítero, o presbítero Ademário, ele é de Cumaru, ameixa de Cumaru.
1: Sim.
0: Ele trabalha em vários condomínios em Caruaru, homem de Deus, presbítero, profundo estudioso bíblico, já foi até batizado. Manda um abraço aqui para o pessoal de Dona Sandra na Canaã, aqui na Canaã, e para o nosso parceiro de serviço, Edilene. É o Luiz Gustavo, tá ele aqui.
1: 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Tem vaga de trabalho aqui na lavanderia Mais Lave para ajudante geral. Eu sou você que é ajudante de lavanderia, com experiência. Procura a lavanderia de Pato, aqui na rua Márcio Antônio Rufino.
0: Aqui tem trabalho, está faltando a gente para trabalhar.
1: Está faltando a mão de obra.
0: Estou dizendo aqui, essa senhora aqui, ó, 500 conto para um ajudante geral. 500 ajudante, não é trabalho pesado não, rapaz.
1: Ajudante.
0: Falta mão de obra, pô.
1: Um serviço simples de ser feito.
0: É bando. Quem era isso aqui na recepção da rádio? Quando a gente chegava, tinha 5, 10 pessoas à procura de
1: trabalho. Fazia fila.
0: Fazia fila aqui.
1: Quanto tempo não faz que alguém apareceu aqui com um currículo?
0: Divulga meu currículo. Sutunou, acabou.
1: Nem isso tem mais.
0: Esse povo saiu.
1: Tá vivendo de quê?
0: Esse povo tá vivendo de quê, gente? Tá vivendo da beleza feito pavão, é? Que mistério é esse que aqui na recepção da rádio, eu tava cansado, eu e você... Quando a gente chegava, tinha 8, 10 pessoas aqui.
1: Já esperando a gente.
0: Esperando a gente aqui. Eu pegava o nome quando não botava para falar.
1: É.
0: Esse povo sumiu, cara. Desapareceu. Que peste foi isso, mano?
1: Quando você fazia o programa lá, lá em cima no campo, que era a sala do povo.
0: Era assim a vestiária, lotada. Um por cima do outro. O povo querendo trabalhar, cara. E cadê esse povo? Esse povo morreu. Foi parar onde? Esse povo tá trabalhando aonde?
1: Nem o povo para pedir ajuda tá ouvindo mais. Não. Nem para pedir tá ouvindo mais.
0: Não! Veja, quando aparecia uma alma aqui, me faça um apelo aí que eu tô morrendo de fome. Eu tô precisando disso, comprar um remédio, não sei o que lá, não sei o que lá, não sei o que lá. Esse povo sumiu.
1: Até cara. Os picaretas desaparecendo. Olha, eu tô precisando voltar para minha cidade.
0: Aqueles que eu já conheço, né? Sabe onde esse povo tá? Eu sei. Esse povo tá trabalhando pra... Sabe pra quem? Sabe quem? quem é a patrulha.

0: patroa, viu? Sabe quem é a patroa desse povo? Anote aí. Esse povo tem duas patroas. Duas. Comadre Lindu e Comadre Janja. 10 e 5.
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1: Olha, são 10 horas e 11 em Pernambuco, 10 e 11. A cabeça de Coy já sai aberta. O que diz aqui o rapaz? Deixa eu abrir aqui. Aí entendi. 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Bom dia a todos, Paulo e Evandro Lins, a maioria vive do Bolsa Família, é o Valmi Silva fazendo essa leitura. Essa nossa amiga está dizendo o seguinte aqui, é a senhora Janaíse. Bom dia, amigos. A culpa é do atual presidente. Quem peste mais quer trabalhar mais por conta dos programas sociais. Aí tem você aqui, o Dudu de Pão de Doce. Eu tinha dois que trabalhavam comigo aqui. Dois. Pediram para sair. Eu estou observando aqui em Pão de Açúcar. Os dois estão jogando videogame no telefone celular e fumando. Valdir, problema se pichar o auxílio cai, como Bolsa Família, a gente sabe disso, meu querido. 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E a nossa amiga aqui, ó, é o nosso amigo. Vamos lá, abre aqui. Sim, é pra cá. Aí sim. Trabalho em casa, fechando, rebatendo e colocando cois. Estamos precisando de peças. Valdindo Bragantino, 9305-6082. Estão vivendo nas custas do governo. E isso que o pai da picanha quer fazer. Esse povo de escravo, benefício Brasil, perdeu o resto. É o Cícero Manuel. Atenção, quem é mãe, tira a Bolsa Família, não trabalha para não perder. Quem é jovem, tira o pé de meia, não trabalha para não perder. Aí é melhor tirar o dinheiro de quem quer trabalhar. 10 e 14 em Pernambuco.
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1: 10 horas e 17 em Pernambuco. Nós estávamos participando ontem de um podcast lá no centro de compras. Aliás, eu não vou ali. E olha que eu trabalho ao lado, né? São vizinhos. A rádio que eu trabalho é ao lado do shopping Caruaru.
9: Eu não gosto de shopping.
1: Também não.
9: Eu não sou chopeiro.
1: Mas meu amigo, eu cheguei, quem me levou foi o meu gerente comercial.
9: Prefiro estar no mato.
1: É, eu também.
9: Tá no sítio.
1: Uma bodegazinha de pé de serra.
9: Sim.
1: Me complementa mais. Aí o Jonas Christian, que é o gerente comercial, porque eu deixei o carro lá no pátio da empresa, ele me levou porque eu não sabia onde era. E outra coisa, mesmo se eu soubesse, eu não sabia chegar. Porque é tanta frescura. Baixa e sobe, sobe e abaixa, tira foto, CPF, caceta quatro. Até você chegar lá no edifício. Porque cresceu demais aquilo ali, velho. Cresceu e não cresceu pouco, não. Estacionamento, velho. São 6 andares de estacionamento. Primeiro, segundo, térreo. Primeiro, segundo, terceiro, quarto, quinto, sexto. Aí você sai fazendo cobrinha assim, ó, de estacionamento. Uma monstruosidade. Agora vai ali aqui em Caruaru, né? Porque eu vi aquele centro de compras em 1997. 97, ele foi inaugurado em janeiro de 97. Será que você conhece a história? Parecia um tabaqueirozinho. Foi um grupo de empresários de Fortaleza. Compraram aquele terreno que pertencia à família Lira. Que eles ainda têm terrenos ali, perto do shopping, do shopping Caruaru. Aí daqui a pouco, eles passaram o empreendimento para outro grupo. Aí ele começou a expandir, sabe? Começou a expandir. Evandro, a Rádio Cultura, aquele terreno enorme da Rádio Cultura, que foi uma doação do então prefeito Draito Jaime Nejaí. Porém, o prazo já passou. Significa dizer que a rádio pode vender os terrenos, certo? Perto da Favipa ali. Aí, esse shopping, já esse novo grupo, comprou uma parte do terreno da Rádio Cultura, que era o campo. E ainda tem terreno para Dedéu. A Sovaca, foi vendida a Sovaca. Ali serão espigões, edifícios residenciais. Para chegar no local do estúdio lá, eu cheguei primeiro do que o Cacimão está me bonito, fazendo a matéria aqui do feminicídio. Meu amigo, é uma monstruosidade. Eu sozinho, eu me perdi porque eu não sou chopeiro, eu não gosto de shopping.
9: Fazia tempo que você tinha entrado lá, né?
1: Sim. Eu não gosto de shopping centro. Eu fui lá.
9: E ele é em eterna. É ampliação, né? Isso. Vai hoje, dá uma semana, já tem alguma coisa diferente lá.
1: Algo diferente. Eu fui lá para pegar a minha nova identidade, que eu expresso cidadão, é lá.
9: Sim.
1: E ainda bem que eu não subi, foi no térreo.
9: É.
1: Você passa, daqui a pouco tem um lava-jato, ao lado do lava-jato, você entra à direita, tá ali, é logo ali, o expresso cidadão. Mas para pegar aqueles andares lá em cima, como nós pegamos ontem. Aí, bom, eu fui participar desse podcast lá com, é uma emissora, é uma rádio, né? É um estúdio bem moderno. Tive o prazer de reencontrar Roberto Moraes, viu, trabalhou conosco lá em Santa Cruz do Capibaribe. Daqui a pouco chegou o Cacimbão. Aí no final, e era quase 10 horas da noite, aí vamos fazer o sorteio, um vale, os tabacos chamam de roxo, será que foi isso? Aí eu fui, quem tirou fui eu, porque o convidado era eu, aí eu tirei 500 conto, um vale de 500 conto, pix feito na hora, viu? Pix feito na hora. Aí saiu para um radialista no Paraná, meu velho, que ele estava em cadeia com a gente. Eu não poderia participar porque eu estava ali como convidado. Falando um pouco da nossa trajetória, né? Aonde tudo começou. Aonde tudo começou até o presente momento. Aí, quando eu tirei, que ele abriu, um radialista de uma rádio do Paraná. Caba rabudo, meu Deus, viu? Eita, velho. Foi pau, viu? Foi pau. Deveria ter, sabe por que falta funcionário nas facções, para que eles não pagam preço justo aos trabalhadores e nas fábricas também. E às vezes nas fábricas são os gerentes que são mal escolhidos para comandar e querem passar por cima das pessoas, humilhando-as. Deveria ter uma associação de costureiras, sempre defendi aqui associação, não, deveria ter aqui um sindicato, né, Ivan?
9: Sim.
1: Um sindicato. Quem é que chama para si esta responsa? Um sindicato para fazer tabela de valores, de detalhes de peça dos funcionários. Está entendendo, Anthony? Eu defendo um sindicato. Um sindicato. É isso que eu defendo. Mais união, porque não tem união na própria categoria. É uma categoria, meu caro, desunida. Tanto que tem um tipo, um abençoado de um sindicato, que fica lá para baixo da égua, para as bandas de surubim. Mas aqui era para ter uma independência, um sindicato único. Robério, o problema é que os patrões não aceitam que os jovens de hoje estão estudando em tempo integral para competir com seus filhos no futuro pelo emprego melhor. Robério, até certo ponto, faz sentido. Aí, meu caro Evandro Lins.
9: São várias frentes, né?
1: É, tem muita coisa. Aí o nosso queridíssimo Jean Caldas, lembra dele?
9: Sim, sim, Jean.
1: Jean vem da gestão.
9: Faz parte da Secretaria de Meio Ambiente, né? Ambiente. Lá com o doutor do São João.
1: Jean vem da gestão de Odon Pereira.
9: Sim.
1: Ele era do seu que era de obras.
9: Mas Jean fazia de tudo na gestão de Odon, né? Ele,
1: era um coringa.
9: Um cara, né? Que vai pra rua, que gosta de resolver problema.
1: Jean não gosta de estar na rua.
9: Tem tempo ruim com ele,
1: eu
9: não.
1: Eu gosto muito dele.
9: Sim.
1: Bom menino.
9: Disposto. Operoso, é operoso.
1: Disposto. Eu não gosto de gente preguiçoso. Eu não gosto de gente preguiçosa. Ele mandou logo sempre para mim. Não descarte móveis nas ruas. Sofás, camas, armários e outros itens grandes deverão ser recolhidos pela equipe da Secretaria do Meio Ambiente e Agricultura. Aí aqui vem. Não descarte móveis nas ruas.
9: Tem um contato aí do Papa Treco?
1: Eu acho que tem. Lá embaixo. Faça o descarte correto. A Prefeitura de Toritama, por meio da Secretaria do Meio Ambiente e Agricultura, é a pasta do doutor, que é o titular, reforça a importância do descarte correto de móveis e objetos de grande porte, como sofás, camas, colchões, armários e estantes. Abandonar esses materiais em vias públicas prejudica a limpeza da cidade, compromete a mobilidade, pode obstruir calçadas e vias, além de favorecer o acúmulo de água, lixo e a proliferação de insetos e outros vetores de doenças. Se você precisa descartar móveis, não os deixe nas ruas. Entre em contato com a Secretaria de Meio Ambiente e Agricultura para solicitar o recolhimento. A equipa, quem está dizendo equipa sou eu, mas é equipe, está preparada para realizar a coleta de forma segura e ambientalmente adequada. Cidadão tem um papel fundamental na preservação da nossa cidade. Com pequenas atitudes, construímos um ambiente mais limpo, organizado e saudável para todos. Toritama, aqui o contato. Aí vem, que você está pedindo. Olha o zap, gente. Você tem um tipo, um abençoado, um sofá que não presta mais, um fogão, um armário, sei lá o que for. Aqueles trecos, né, que não precisa mais. Aí você, olha o zap aqui, ó. 819-7334. Bota aí na porta da geladeira. 819-7334, 7334, 4267. 819-7334, 4267. 819-7334-4267. Este é o Telezap da Secretaria de Agricultura e Meio Ambiente. Jean Caldas assina a nota. Paulirita, lascasse quem indicando para ser o próximo entrevistado do podcast. Tavares.
9: Tavares Neto.
1: Tavares Neto. Tavares Neto. E tem que ser antes do dia 15, viu? Porque a partir do dia 16, a minha agenda está fechada. Eu só estarei disponível às 17 horas do dia 3 de outubro. Eu só posso, só estou disponível a partir até o dia 3 de outubro. Aliás, estou não. Acabou. Porque a partir do dia 16 começa a nossa maratona. Começa a nossa maratona. Zé de Afonso de Manassá de Brejo, de Fazenda Nova de Zé de Tintim, indiquei Tavares Neto. Como anda a situação dos troteiros em Caruaru? Nada para nada. A justiça negou. Interesse? A justiça negou. De novo. A segunda vara da fazenda, viu, Valdir? E Rodrigo Pinheiro, prefeito, não vai mandar, não. Mandar o quê? Projeto? Regularizando? Ei! Ei! Esquece isso, rapaz. Esquece. Rodrigo Pinheiro não tá nem aí. É nada para nada.
9: Nem aí, nem vai chegando, como nem, diria mãe.
1: Nem tchuyu, como diria Anitta. Nem tchuyu. Rodrigo Pinheiro não é político, não quer disputar mais nada na política. Certo? Vai voltar para casa numa boa condição econômica. Ele não vai mandar em nenhum momento nenhum projeto de lei. E ele não vai atender o requerimento do deputado, do ex-deputado, do vereador Lessa, que foi assinado por unanimidade pelos 19 vereadores. E o que é requerimento? É simples. Requeiro a mesa depois de ouvir o plenário. Solicitar. É uma solicitação.
9: É isso que faz, é isso que faz o vereador, né? Isso que faz o legislativo. É o
1: papel dele.
9: Aí, vamos aguardar. 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
9: 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Paulo Evandro, na escuta aqui do programa. Everson está acompanhando a gente. É, bom dia, só que eles não vêm. Não vem o quê, José? Dona Dayana está dizendo o seguinte, Paulo. A cidade precisaria de dois sindicatos, um para a costureira e outro para as facções.
1: Lógico.
9: Exatamente. Um para representar as costureiras e outro para representar as facções.
1: Concordo com a senhora está corretíssima. O nosso querido Venâncio está me mandando aqui uma imagem. Zona Rural de Caruaru, depois de Serra Velha, terceiro distrito, olha o povo esperando o transporte. Por quê? Porque a Toyota está proibida de circular. Aqui, ó. Aqui, ó. Será que tem gente ou não? Olha, olha a revolta do povo aqui, ó. Olha a revolta do povo. Porque eu volto a dizer, gente, a proibição lá em Caruaru não são os toyoteiros, loteiros, que fazem linha intermunicipal de levar e trazer passageiro de Surubim para Caruaru, Jataú para Caruaru, Santa Cruz para Caruaru, Toritama Caruaru, Brejo Caruaru, Agreste. Não, não, não. Não é a proibição, não é intermunicipal. Não é interestadual. Você pode entrar e sair a hora que quiser lá em Caruaru. A proibição é no território do município. Por exemplo, aqui no Juá, que pertinho da gente, tem uma empresa de ônibus. Tem até um motorista que é amigo nosso, Zé Maria, Maria Joana, Zé Maria com Madre Joana. Aqui no Juá tem um ônibus. Aí se Evandro tem um Toyota lá no Juá, Evandro não entra em Caruaru. Não entra, ele não pode fazer o transporte no distrito do Juá para Caruaru. Quer outro? Lages. Tem onde para lá, Toyota para lá? Aí o cara vai para o lado de cá e pega a Toyota que vem de Santa Cruz de Toritama, mas a gente prova Caruaru. Lá naquela região, Murici, Peladas, Jacaré de Gonçalo Ferreira, Gonçalo Ferreira, eu conheço tudo, pai. Eu conheço tudo. Aí está aqui o povo, viu, Verança? Eu estou vendo aqui a imagem que você mandou. O ônibus atolou. Atolou, nego velho. Aí o povo fica na estrada. Atolou. Mesa redonda de sexta, serviu de nada. Serviu, viu, o Gilmarito, para fazer barulho. E politicagem por parte de Lessa. Só serviu para
9: quem estava sexta?
1: Não, foi Lessa, Gil Bobinho, que é daqui da Ribeira. Gil Bobinho não é daqui? São João daqui?
9: Para tacar simbão na parada.
1: É, Lessa, Gil Bobinho, o coronel da AMT, MTC, da antiga autarquia de trânsito. Parece que Lessa não foi, não. Botaram o outro lá. Ah, foi o macaco. O macaco, viu, Gil? Não resolveu nada. Gil. Só foi fazer espuma. Só fazer barulho. O rapaz está dizendo o seguinte, que aqui na casa, tocaram fogo numa casa, ali perto do beco do cemitério. Desocuparam uma casa, aí botaram cama, colchão, móvel lá. Aí de ontem para hoje já amanheceu só a cinza. É o meu amigo Robin Silva. Atearam fogo, foi nesse patrimônio, amanheceu só a cinza. Só a cinza. É corpo de roda, Givanil do Antão. Ô, Givanil do Antão, não brinque não, meu velho. É corpo de roda. É deste modelo. Tá pensando que o prefeito de Caruaru quer mais nada com política? Oxe. Teu microfone tá baixo. Tá muito baixo hoje no aplicativo. Evandro Lins. Ô, Daniel. Daniel. Ô, Daniel. Meu amigo, meu irmão Daniel, tá dizendo que o nosso microfone... Tenho que aumentar o volume todo para escutar. Manda Evandro falar que eu tenho que baixar, senão estoura a caixa. Ô, Dani!
9: Atenção, mesa de som.
1: Eu tenho... Alô, som.
9: Atenção,
1: alô, som.
9: Atenção, mesa de som. Compareça aqui.
1: Alô, som. Alô, som. Alô, som. Ô, Dani! Nós vamos ter boa notícia. Aguentador, meu filho. Aguentador, meu filho. Foi, botaram fogo em tudo. Botaram fogo em tudo.
9: Ó, tu tá comprando tua comida onde? Eu vou tirar tudo por hoje, viu? Vou fazer uma frente. Tá comprando tua comida onde?
1: Rapaz, lá no Varejo.
9: Tu já fosse aqui no Dona Flor? Aqui perto de casa aqui. Tu passasse lá e passasse de frente do Vício, eu acho.
1: Dona Fulô.
9: Sei. Aqui perto de Hélio Refrigeração.
1: Ela tem um céu
9: de. Eu vou levar tu lá hoje, viu? Pra ver se tu escapa por lá hoje, viu?
1: Lívia Silva. Atenção, perdão. Lívia.
9: Comida caseira.
1: Ai, comida caseira.
9: Comida de cardápio variado.
1: Não, melhor... porque lá no Galego, se eu pegar, eu tenho que ir pra pia lavar prato.
9: Oxi.
1: É assim, a pergunta foi assim.
9: Vou fazer um adiantado.
1: Ou então eu vou pro salão. O que é fazer o salão? É dar uma de garçom, que eu já fui.
9: Sim.
1: Eu já fui. O que diz dona Lívia, o nome da minha neta? Ô, Lívia, a minha neta se chama Lívia, viu? Muito bem, dona Lívia LL. Bom dia, amigos. Aqui no Independente não chegou mais água, só a conta. Ok? Peça para Compesa ter compaixão da gente, pelo amor de JC. LL, Lívia Lúcia, reclamando que a água não chega. Atenção, 10 horas e 36. Meu caro Daniel, vem coisa boa aí para tu. Pisa com os dois pés e bota para descer. Às 10h36 em Pernambuco.
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4: 10 horas e 45 e faleceu agora há pouco na Clínica São Vicente, na Gávea, Zona Sul do Rio de Janeiro, aos 83 anos, o jornalista, apresentador de noticiário, Renato Machado. Lembro dele. Renato Machado partiu no Rio de Janeiro agora há pouco, trabalhou muitos anos no Sistema Globo de Televisão, apresentou o Bom Dia Brasil, Jornal Nacional, Jornal da Globo, correspondente internacional, Renato Machado partiu para partir aos 83 anos, está internado, enfrentando problemas de saúde, descansou, o tema é este, viu? Descansou, esta é que é a grande realidade, descansou, e olha, deixa eu tornar público aqui. Quero tornar público um amigo nosso, bastante conhecido, aqui em Toritama, Leias, Fazenda Velha. Ele fez uma doação, eu vou citar o nome dele. Na sexta-feira, quando eu saí daqui, ele já estava aqui. Só que eu saí daqui apressado, porque eu tinha compromisso para chegar mais cedo.
5: Sim.
4: Eu disse, ó, entrega a Evandro. Só que eu pensei que eram poucas unidades. Aí, de repente, como foi que ele conseguiu chegar?
5: Tonelada quase, né? Ele parou o carro aqui em freio, eu ajudei, inclusive, a colocar
4: ajudou.
5: Aqui.
4: Sim. Uma grande quantidade de fraldas. Eu digo, eu vou abrir uma farmácia, Casa das Fraldas. Mas uma grande quantidade de fraldas mesmo. Ele tinha um ente querido da família, JC chamou esse ente para parar de sofrer, este paciente subiu, foi para a direita, aonde está a direita de Deus Pai Todo-Poderoso. Aí ele disse, eu vou fazer o que com essas fraldas? Porque a família só comprava em grande quantidade, né, mano? Só comprava em grande quantidade. E outra coisa, viu? O que me chamou a atenção, Tu sabe que fralda não é barato. Hein? E a depender...
5: Ainda mais geriátrica.
4: Geriátrica. Fralda geriátrica. Geri especialidade. Geriátrica fralda. Se você leva, com todo prazer. Só que vai nessa correria do dia a dia, pá, pá, pá, pá, pá, pá, pá, pá. Aí somente agora é que a gente já desceu, porque é muita, não são poucas não. São muitas fraldas, gente. Muitas fraldas. Aí nós já colocamos ali, inclusive uma mulher, olha, o ser humano é uma benção. Uma mulher passou, quando viu isso, me deu um pacote, eu quase ia, é para vender. Não, aí, jamais eu faria isso. Ô, São Paulo, me arruma um pacote desse que meu menino aí é uma bênção. Pega, mano, pega, pelo amor de Deus, pegue. Aí, gente, para onde eu vou? É por isso que eu quero deixar o registro aqui e agradecer a essa família. Nós vamos levar para a Casa dos Pobres São Francisco de Assis. Casa dos Pobres São Francisco de Assis. Final do ano passado, eu me lembro. A senhora Mônica, da Lapela, aqui de
5: Fazenda Velha, Mônica.
4: Ela e a mãe dela, falou comigo um dia, domingo de manhã, eu a esperei em frente ao Hospital Mestre Vitalino. Um domingo de manhã, no final do ano passado, em dezembro. Lá eu estava esperando Dona Mônica. Aí eu fui com ela e com a mãe dela. Dia de domingo é melhor, porque dia de sexta e sábado não presta não, por conta da feira. E hoje, por exemplo, é o dia da feira. Quem danado vai chegar lá? Porque a Casa dos Pobres São Francisco de Assis fica dentro da feira. Literalmente no coração do Parque 18 de Maio. Aí você pega ali, Sagrado Coração, aí passa a ponte, né? Aí vai lá na frente, você tem um giradouro, você pega a esquerda, Casa dos Pobres São Francisco de Assis, você vai sair na guarita. Aí o ano passado, Dona Mônica levou cestas básicas, e não foram poucas, e roupas seminovas.
5: Todo ano Mônica faz uma ação. Uma ação dessa. Do ano, né?
4: Quem gosta de fazer também é aquela menina da rua da
5: Hélida, Leiteira. Hélida Xavier.
4: Hélida Xavier. Isso.
5: Na verdade, o povo de Toritama tem um coração muito bom.
4: Tem,
5: muito solidário. Para esse lado aí é um povo muito solidário.
4: Ô Mônica, eu vou te levar aí. Já, o diretor já estava aguardando, aí passamos na guarita, o pessoal já nos conhece, aí fomos lá para descarregar. E aí fomos conhecer, fazia tempo que eu não ia lá. Aí eu dou de cara com Zé Bicudo, se casou lá, Zé Bicudo, irmão de Joana Angélica, que foi sanfoneiro de Luiz Gonzaga.
5: Tá lá.
4: Eu nunca mais tinha visto Zé Bicudo, sabe? Eu disse, será que Zé Bicudo está vivo? Quando eu entrei lá num dos pavilhões com a assistente social, aí a moça chegou e disse, Paulo, vem cá, conhece? Eu disse, lógico, Zé Bicudo. Ele se casou lá. Porque tem disso, sabe? Tem disso. A família não tem condição e é justo, né? Aí você, se tiver vaga, a Casa dos Pobres acolhe, a família assina um termo de responsabilidade, porque o idoso, coisa minha, ficar velho, né, velho? Não é bom você ficar velho. Ficar velho com problema de saúde, aí é pra se lascar. O idoso tem a medicação, tem a alimentação, tem o vestuário. Aí, por uma questão de justiça, a direção da casa pode até acolher Paulo de Nita. Porém, eu sou aposentado, então 80% do salário fica lá, que é exatamente para pagar a minha manutenção. Alimentação, medicação, vestuário, e o restante é devolvido para a família. Isso é uma questão lógica. Tem para mais de 300 lá. É feito o presídio, que eu levou para o presídio. Rapaz, nunca mais vi Mavi Ferreira. Mavi suturnou, sumiu, saiu do mapa. Aí quando eu estou chegando no presídio, que eu começo a visitar os pavilhões, o primeiro pavilhão que eu estou visitando aparece Mavi. Eu digo, é por isso que tu estava no invisível. Tá fazendo o que aqui, Tife do Cola? Chegasse quando aqui? Tá 3 meses. Qual foi tua bronca? Pensão alimentícia. Entendeu? Assim é na Casa dos Pobres São Francisco de Assis. A gente não vê um ente querido ou uma ente querida. Daqui a pouco você vai lá. Mas olha, gente, O cabra sai de lá rejuvenescido, viu? Com o espírito renovado. Quando você vê aqueles idosos, idosas, sendo bem cuidados e bem cuidadas, com assistente social, o tempo todo medindo a pressão, aferindo a pressão, levando a medicação, aqueles que, inclusive, tem uma boa parte que tem dificuldades de se locomover, tem outros que tem terapia durante todo o dia, sempre tem uma terapia para preencher a mente. Para preencher a mente. É um trabalho social espetacular, senhoras e senhores. Agora, gente, não pense em você. Gente, Evandro, de todo canto. Não é só de Caruaru, não. De toda a região. E a Casa dos Pobres, São Francisco de Assis, aceita doação. Portanto, eu quero tornar público aqui que essa doação, que esse notável amigo nosso de uma família tradicional aqui em Toritama, uma quantidade enorme de fraldas, ainda bem que ela é maneira, né?
5: Sim.
4: Se não o Fiat ia chegar pela misericórdia, eu quero deixar claro...
5: Enfrentar um Toyota, você quer que enfrentar um Toyota para lá?
4: Eu não vou hoje, porque hoje é dia de feira. Hoje é o dia da feira da moda. Amanhã começa a feira de Mangaio. Sábado, nem pensar. O cara chegar lá dia de sábado, dia de feira, hoje, amanhã e sábado, olha, pela misericórdia, o que é que eu vou fazer? Domingo pela manhã. A cidade está tranquila. Depois do meu café da manhã, eu tenho contato do pessoal da Casa dos Pobres São Francisco de Assis. Já vou fazer a ponte para que a recepção já fique no stand-by. E no domingo pela manhã, já que minha filha já está chegando sábado, graças a Deus, graças a Deus, vou convidá-la para ir com as meninas, com as minhas netas.
5: Bora, mutirão aqui. É... Filha indiana, cada um pega um pacote.
4: Isso. Muito obrigado, meu amigo. Muito obrigado de coração pela doação. E outra coisa, repito, a qualidade das fraldas. A qualidade das fraldas. Da Casa dos Pobres só pegam se não tiver empréstimo aposentado. Dudu. Ô, Dudu, para manter aquilo ali, Dudu, tá pensando o quê? Para manter aquilo ali. Quando o povo quer assim, deixa eu olhar para aqui, Paulo Dinito, quanto pode que é bonitinho o estúdio, né, pai?
5: É,
4: arrumadinho o estúdio, microfones bons. Ô, Mavi Ferreira, segura o tiro, Mavi Ferreira. Ô, meu caro Dudu, tem que ter, para manter uma casa daquela ali.
5: Vai manter, Paulo, se não é governamental.
4: Não tem fins filantrópicos, não tem.
5: Alguém tem que pagar essa conta,
4: lógico,
5: né?
4: Lógico.
5: Não é mantido pelo governo. É feito aos rapazes, entendeu? É feito aos rapazes. São instituições que prestam um grande serviço, mas que não são mantidas por órgãos governamentais. Não é mantido pelo governo do estado, não é? Apesar de que as prefeituras têm uma parceria, como é o caso da nossa aqui, mas no geral precisa e necessita de doação. E quando não, como é o caso aí da questão que recebe. O perfil da pessoa que está lá são aposentados. Então, nada mais justo do que
4: a família chegar.
5: Família é ter que fazer esse repasse para que haja a manutenção, o cuidado lá. Né? Ele não está lá, a instituição não está lá cuidando
4: coisa,
5: dele?
4: Outra coisa, bem cuidado.
5: Viu, alimentando,
4: banho,
5: saúde, tudo.
4: Saúde, assistência psicológica. Olha quem fez 81 anos sábado. Você é a mãe de Venâncio, dançando forró com ele.
5: Aí.
4: Dançando forró com ele. Dá uma benção, essa mulher fez uma cirurgia no quadril o ano passado.
5: Poxa, tá dançando mais do que a gente.
4: Oxe!
5: Tá dançando mais do que a gente, Venâncio.
4: Faz parte do coral, meu amigo. Do coral lá em Caruaru. Uma benção, mulher. Essa mulher é uma benção de Deus. Amara.
5: Ó.
4: A irmã de Mildo Tubo.
5: Tubalmente.
4: Olha. Ela tá pedindo.
5: Será que é alguma encanação?
4: Ela tá pedindo pra guardar umas fraldas dessa pra Bio. Vamos guardar, né? Vamos guardar.
5: Tem que saber o tamanho, né?
4: Pois é.
5: Saber o tamanho das que tem aqui. Ô, que amiga, ele usa.
4: Amiga, tamanho eu já sei o tamanho da de Bill, zerão. Eu vou guardar 2 pacotes dessa fralda aqui pra Bill, viu? Tu passa por aqui amanhã. Eu sei o tamanho pra Bill, o tamanho de Bill. Eu sei o tamanho das fraldas para o nosso querido amigo estimado Bill do Pífano. Portanto, gente, é um trabalho espetacular, extraordinário. Lá na Casa dos Pobres, São Francisco de Assis. Sempre que posso, passo por lá. E aí, comecei a pensar, olha, Eu visito a unidade prisional Juiz Plácido de Souza, na condição de colaborador da Pastoral Carcerária. Eu vou voltar a visitar a Casa dos Pobres São Francisco de Assis, porque quando a gente sai de lá, a gente sai extremamente aliviado, com o espírito renovado, a gente sai mais fortalecido e ouve o testemunho e a história de muitos irmãos e irmãs que cumpriram suas missões e que lá estão e que foram bem acolhidos e bem acolhidas por seres humanos espetaculares e extraordinárias. E lá são bem tratados. O que me chama a atenção é a qualidade do tratamento que eles têm. O zelo, cuidado, carinho, que muitas vezes até tem mais do que se tivesse no seio da família. Portanto, Casa dos Pobres São Francisco de Assis. Se você quiser fazer qualquer doação, eu te levo lá. Aí quando for domingo agora pela manhã, se Deus quiser, a gente vai estar lá para fazer a entrega. Fecha aí, Evandro Luiz.
5: Abraçar aqui, Giovano está acompanhando a gente. Abraço, Giovano, obrigado pela audiência. Está conosco pela internet lá em Taquaritinga do Norte. Priscila está por aqui também. Netinho GDT, abraço, Netão. Rafael, Zé Batata está ouvindo a gente por aqui também. Roberval, pessoal da Secretaria de Desenvolvimento Econômico, Roberval e Carlão estão lá na feira ouvindo a gente. Juninho, lá no loteamento de Antão também. Abraço, Júnior, Luiz Gaguinho, toda a família por lá. A moto que pegou fogo, você tem o vídeo, tá rodando aqui nas redes sociais. Daniel tá ouvindo a gente aqui também. Hélio tá mandando uma chave. Ele encontrou a chave de uma moto, foi.
4: Dona Graciete Venança, mas o Venanção, Dona Graciete.
5: Tem dois documentos aqui, Paulo.
4: Te prepara para o centenário dela, Paulo. Já tem outros camaradas que saem aliviados em outros estabelecimentos.
5: Sim.
4: Tô ligado.
5: Exato, perfeitamente. Liliane Carla da Silva, tá aqui o documento dela, o RG, de Liliane Carla da Silva. Liliane Carla da Silva, documento de identidade. E tem aqui o título de eleitor de Juvenildo José da Silva. Deixa eu ver se era aqui, Juvenildo. Juvenildo, J-U, Juvenildo José da Silva, tá aqui.
4: Exótico. Olha.
5: Era essa irmã de Juvenildo?
4: Sim. Valeriano, meu filho. Ô Valeriano, você está perguntando aqui, por que não ligaram o saneamento da minha casa na rua Inglaterra do Novo Fogueiral, já que está quase concluído e a obra e a minha passou a vez? Ô Valeriano, meu amado, por que você não foi até o empreiteiro, o encarregado da obra? Você deveria ter ido lá, nego velho. Deveria ter ido lá. Ele da Xavier encontrou essa chave aqui, ó.
5: Ah, ele encontrou, no caso, né?
4: Ah.
5: Sei que tinha sido perdido. Foi
4: perdido. Olha.
5: Era essa irmã de Juvenildo?
4: Valeriano, meu filho. Ô Valeriano, você está perguntando aqui, por que não ligaram o saneamento da minha casa na rua Inglaterra do Novo Fogueiral, já que está quase concluído e a obra e a minha passou a vez? Ô Valeriano, meu amado, por que você não foi até o empreiteiro, o encarregado da obra?

0: Da L.
1: É a chave de uma motocicleta.
0: A chave de criança está ali na rua da Vaga Leiteira.
1: Não tem chaveiro.
0: Não, não, não.
1: Tá só a chave aqui e aquele...
0: Isso, L. Tá esclarecido aqui, amiga.
1: Então, alguém que perdeu a chave de uma moto, eu acho que isso aqui é uma bis ou uma cinquentinha. Alguém que perdeu a chave de uma moto, dá uma passada lá na chave de criança, lá na rua da Vaca Leiteira, para você checar se de repente foi a sua chave, né? Ela encontrou, o pessoal encontrou e entregou por lá. Pronto, isso aqui já foi. Vamos embora carregar as fraldas.
0: 11 horas
1: e descer lá pro Dona Flor pra gente almoçar por lá.
0: Valeu, amiga Hélida Xavier.
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1: A sua Turitama FM 104,9, meio-dia mais 48 minutos.

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0: Doutor Itam FM 104,9, o grande José Augusto com Indiferença. Antes tivemos Carpenters com Close to You e ainda Rita Lee, Pra Você Eu Digo Sim. Na sua Doutor Itam FM 104,9, meio-dia e 55 minutos. Vamos ao intervalo, volto já com mais cardápio pra você.
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0: Na sua Toritama FM, são de 4,9 agora, um minuto apenas para uma da tarde. 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

Muito bem, então estamos firme 104,9 de volta no nosso programão. Agora 1 da tarde, mais 3 minutinhos. Vamos seguindo o nosso programa, claro, mandando beijos e abraços para todo mundo ligado na nossa programação. Quantos amigos queridos sempre sintonizados aqui na nossa rádio. A gente agradece o carinho da audiência de todos vocês. Eu começo aqui, mandando beijo para minha querida Josiane, lá na cidade de Garanhuns. Alô, Josi, beijos para você. Ótima tarde, minha querida. Comigo também na nossa programação, a gente manda aquele abraço especial. Olha aí, novamente, a cidade de Garanhuns. Alô, minha querida Jéssica Patrícia. Beijos pra você, querida. Tudo de bom. Quem mais está comigo aqui em Turitama? Meu querido conselheiro tutelar Barrado. Barrado apoia, apoiando o nosso programa Cardápio. Grande abraço, meu querido. Tudo de bom. Deixa eu lá pra Caruaru, minha querida Daniela Clarice, ligadinha comigo, beijos pra você, boa tarde. Tem ele, com certeza, por aqui, já pedindo música e nós vamos atender o pedido dele já já, meu querido Dinho Carlos, aqui em Toritama, boa tarde, meu irmão. Manda o meu beijo carinhoso à minha querida Edjane, na cidade de Riacho das Almas, beijos pra você, minha querida. Comigo também, lá em Caruaru, a minha querida Karina, tá ligada comigo lá no bairro Petrópolis. Boa tarde! Continuando aqui a nossa lista de grandes ouvintes, de grandes amigos e amigas por aqui, a minha querida Vanessa Alves, lá em Caruaru. Boa tarde, Vanessinha, tudo de bom? Mando aproveito, deixa eu continuar aqui mandando o meu beijo carinhoso aqui, com certeza. Vou agora à cidade de Santa Cruz do Capibaribe, a minha querida Regiane Alves. Alô, Regiane, beijos pra você. Em Santa Cruz novamente, a minha querida Valéria Silva. Beijos pra você, Valéria. Tudo de bom, querida. Mandando meu beijo à minha querida Kate aqui em Toritama. Boa tarde, Kate. Em Caruaru tem a minha querida Joselma Arruda. Beijos pra você, Joselma. Aqui em Toritama, manda meu beijo pra minha querida Natália Clemente. Beijos pra você, Nath. Na cidade de Frei Miguelinho tem ela, minha querida Nenza Moraes. Beijos pra você, Nenza. Em Caruaru, manda meu beijo pra minha querida Edjane. Alô, Edjane, beijos pra você. Manda o meu beijão pra minha querida Raquel Benício, ligadinha comigo lá na capital.

0: O Pernambucana, boa tarde para você. E fechando essa primeira rodada de beijos e abraços, eu mando meu beijão para a querida Patrícia Marques, aqui em Toritama. Beijos para você, minha querida, tudo de bom. Vamos seguindo o nosso programão.
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0: Está chegando, rapaziada.

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0: Tudo Estamos FM 104,9. Aí pra gente, Chris de Burgh com Lady in the Red. Tema do filme aí, A Dama de Vermelho. E também tema da novela Hipertensão no ano de 1987. Essa foi indicação do meu amigo Dinho Carlos aqui em Tudo Estamos. Grande abraço a você, meu irmão. Obrigado pelo carinho da sua audiência sempre. Antes tivemos ainda Duran Duran com Sarah Play pra gente. Ainda rolou pra gente na nossa programação Grande Zé Ramalho com Mistérios da Meia-Noite, né? Tema da novela Rock Santeiro de 1985, tema do Lobisomem, né? Da novela, que por sinal, no último domingo, o ator fazia, né? Não me recordo o nome dele agora, mas já vou lembrar, faleceu, né? Deixou aí uma obra fantástica, Grandes Amigos Lamentando a Voz, a partida dele, né? E tinha uma voz maravilhosa, tinha um talento sem fundamental aí para a nossa teledramaturgia brasileira. Rolou pra gente ainda Dire Straits, Where Do You Think We're Going? A sua Toritama FM 104,9. Agora 1h24. Vamos ao intervalo, volto já, hein?
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0: Na sua Tony Tamo FM, agora é 1 da tarde, mais 25 minutos. 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
1: Toritama FM, agora 1h27. 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

0: Muito bem, Tony Tamo FM, de volta na nossa programação, agora 1h29, para você não se perder no tempo. Vamos seguindo o nosso programa aqui com muito mais gente, ligado na nossa programação, agradecendo, né? Mandando um beijo carinhoso à minha querida Andréia, lá na cidade de Vitória de Santo Antão. Boa tarde para você, minha querida. Gente dos quatro cantos da nossa região, sempre conferindo a nossa programação, nós agradecemos. Vou agora para Jaboatão dos Guararapes, a minha querida Érica está conosco. Beijão, Érica. Lá em Maceió tem a minha querida Dil. Alô, Dil, beijão para você. Quem mais está conosco por aqui? Minha querida Andréia, em João Pessoa, na Paraíba. Beijos para você, saúde e paz. Mandando aquele grande, grande abraço à minha querida Simone, na Avenida São José, no bairro São Francisco, em Caruaru. Boa tarde, Simone. É muita gente bacana ligada conosco, mandando meu beijo carinhoso lá para Caruaru, a minha querida Dona Gláucia Araújo. Alô, Dona Gláucia, beijão para a senhora. Meu beijo também vai para a querida Bruna, lá em Maceió, Alagoas. Beijão para você, Bruninha, tudo de bom. Tem mais gente conosco por aqui. Vou agora à capital pernambucana, lá para Recife, Sabrina Calheiros. Boa tarde, beijos. A gente agradece o carinho da audiência também. Vou mandar um beijão novamente lá para Recife, para minha querida Elisângela Araújo, Nininha, filha de Dona Gláucia. Beijão para você, Nininha. Grande abraço ao irmãozinho, ao amigo, nosso parceiro Valdo da Colinha Express e toda a galera da Colinha. Uma ótima tarde para vocês. Mandando um grande abraço ao meu querido músico, amigo, compositor, parceiro, né? Marcelo Briani, aquele abraço, meu querido, tudo de bom. Beijão para minha querida Claudinha, sua irmã Cleide e toda a família lá em Caruaru. Ótima tarde para vocês. Em Caruaru, a minha querida Wedja Alves, no bairro Petrópolis. Beijos, Wedja. Comigo também minha querida Vânia, aqui em Toritama. Boa tarde para você. Vou mandar o meu beijo, o meu abraço ao meu querido primo Emerson Paixão, na capital pernambucana. Aquele boa tarde, aquele abraço. Em Caruaru, em Caruaru tá minha querida Rosa Silva. Beijos pra você, Rosa. Comigo também, sempre ligadinha na nossa programação, tá sempre aqui. Deixa eu mandar um abração também pra meu irmãozinho Manuel, segurança lá na rua São Sebastião, no centro, em Caruaru. Boa tarde, meu irmãozinho. Obrigado pelo carinho da audiência. Alô, minha querida Cleciana Silva em Caruaru. Boa tarde para você. Beijos. Aqui em Toritama, eu mando meu beijo para minha querida Zélia Silva, no bairro de Antão. Beijão para você, Zélia. É assim que nós vamos seguindo o nosso programão com muito mais músicas para você. Sempre agradecendo a cada um. O pessoal está sempre ligadinho na nossa programação. Então vale a pena, com certeza, conferir. Tá pintando pra gente nada mais, nada menos que...
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0: Nightwish. Ghost Love. Ótima tarde pra todo mundo ligadinho na nossa programação. Com certeza, essa vai de presente. É uma figura maravilhosa lá em Caruaru, que sempre gosta dessa música. E eu, claro, vou mandar pra ele, né? Alô, alô, meu irmãozinho Dida, da Top Lanches. Vai de presente pra você, Nightwish, Ghost Love, agora 1h33. Boa tarde, cidade.

0: Toritama FM 104,9. E a gente ao vivo, Nightwish Good Love. Essa foi de apresentação do meu querido Dida lá na Lanchonete Top Lanches em Caruaru, nos locais da grande Tyler Turunin. O famoso Rock Melody, ou Metal Melody, como o pessoal chama. Lance é o seguinte, gente boa, na sua Toritama FM 104,9, agora 1 da tarde, mais 43 minutos intervalo, volto já com a última parte do nosso cardápio.
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0: Toritama FM 104,9, de volta com o nosso programão. Agora, 1 da tarde, mais 48 minutos. Obrigado pelo carinho da audiência de todo mundo. Quero aproveitar, gente, mandar um grande abraço, um alô especial aí para todo o pessoal, a gente aí do aprontamento do Brown Jeans, no Planalto. Obrigado, gente, pelo carinho da audiência de vocês. Uma tarde maravilhosa. Saúde e paz para todo mundo. Muito dinheiro e muito sucesso também. Afinal de contas, não faz mal para ninguém, não é verdade? Obrigado pelo carinho da audiência de todos. Abração. Tem mais gente ligada conosco na nossa programação aqui, com certeza. Deixa eu aproveitar e mandar mais beijos e abraços a muita gente ligada conosco. Mandando meu beijo à minha querida Edjane em Riacho das Almas. Já tá pedindo música por aqui, vamos tocar já já, tá bom? Quem mais está comigo por aqui? Deixa eu mandar o meu beijo à minha querida Alba Valéria. Alô, Albinha, lá em Bezerros. Beijos para você, minha querida. Mandando aquele abraço ao meu irmãozinho Zé Batata, ligado na nossa programação aqui em Toritama. Aquele abraço, meu querido, tudo de bom? Alô, minha querida Lucy Cleide. Lucy, lá na Vila Canaã. Os amigos da Vila Canaã, aquele abraço. Também ligadinha comigo a minha querida Nelly, lá na cidade de Paulista. Não perde um só programa. Beijos pra você. Quero aproveitar também e mandar um abraço ao meu querido Erimar, lá em Riacho das Almas. Abraços para você e para toda a família, meu querido. Alô, minha querida Alzira Pedrosa, em Santa Cruz do Capibaribe. Beijos para você, ótima tarde. Muita gente ligada conosco na nossa programação, nos quatro cantos da nossa região. A gente agradece o carinho da audiência de todos vocês, né? E realmente é incrível poder contar com a audiência de todos, onde quer que vocês estejam. Também quero mandar o meu beijo para minha querida Edivanice. Alô, Edivanice, lá em Caruaru. Beijos para você, minha querida, sempre ligada também comigo. Valeu pelo carinho, tá? Quero mandar o meu beijo também para a querida Eliane Ferreira, ligadinha conosco na nossa programação lá em Lagoa dos Gatos. Beijos para você. Vamos de música, vou oferecer essa música para todo mundo ligadinho na nossa programação. Agradeço, né, para todos vocês. E quero mandar um beijão e agradecer também, mandar essa música para minha querida Raquel Benício.
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0: Matando saudades do grupo do Jane, do grupo Sandy com Jane, um musicaço, uma balada aí da década entre 70 e 80, pra gente recordar, hein? Agora, 1h50. Boa tarde, cidade.

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0: Toritão FM 104,9. Caldos pra gente com E Até Eu Virei. Tivemos ainda também muito mais músicas, o grande Marcelo Briani, Lendas, né? Rolou na nossa programação também, Sandry Jane, Na Saudade. Quero aproveitar e mandar um beijão aí pra minha querida Jéssica Patrícia, ligadinha conosco lá em Garanhuns. Beijão pra você, Jéssica. Ótima tarde pra você, minha querida. Bom, gente, final do nosso programão. Já ficando por aqui o nosso cardápio. Voltando amanhã a partir do meio-dia, eu continuo com você até as 4 da tarde, até as 16 horas. Daqui a pouquinho, após o intervalo, estamos iniciando o seu programa Conexão 104, recheado de sucessos para você. Combinado? Eu volto em instantes e amanhã tem mais.
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0: Muito boa tarde, boa tarde, boa tarde, boa tarde. Bem-vindos, bem-vindas, meninos e meninas, garotos e garotas, ligados, conectados, plugados, antenados, ampliando cada vez mais o som da nossa rádio Toritama FM 104,9. Agora, 2h13, 2h14, virando agora o nosso reloginho. Obrigado pelo carinho da audiência de todos vocês, ligado na melhor programação. Sejam todos bem-vindos e bem-vindas. 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
1: Brasil!
0: Com muita alegria e satisfação, estaremos juntos, eu e você, te fazendo companhia do lado de cá.
1: Magneira Next.
0: Obrigado, valeu, gente. Sempre contando com o carinho da sua audiência. E lógico, hoje é quinta-feira, dia 16 de julho de 2026. Parabéns a você que está de idade nova, felicidades, muitos anos de vida. Já foram decorridos 197 dias do ano, faltando 168 dias para o término desse mesmo ano. Fase da lua nova, estamos na terceira semana do mês, porém, a 29ª semana do ano, estação do ano é o inverno. Olha aí, nos fatos históricos e jornalísticos, no dia 16 de julho foi lançado o sexto livro da série Harry Potter. Harry Potter e os... deixa eu ver aqui, cadê? Ah, sim, escrito por J.K. Rowling. Lançado oficialmente no dia 16 de junho de 2005, melhor dizendo, nos Estados Unidos, no Reino Unido, na Irlanda, no Canadá, na Áustria, França, na África do Sul, na Nova Zelândia, enfim, com várias traduções. Para quem gosta aí realmente do filme Harry Potter e The Fall Down Prince. Tá certo, dado aí, realmente o recado, informação pra gente é sempre bom. Olha aí, hoje é aniversário dos famosos da Princesa Vitória. Nasceu lá na Suécia, no 14 de julho de 1977. Hoje é dia de Nossa Senhora do Carmo e dia de Nossa Senhora do Monte Carmelo, né? A cidade de Recife é feriado, coisa boa. Vamos seguindo o nosso programa e você participando.
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0: Muito bem, você participa, pede sua música, manda de presente para quem você quiser, com certeza, e manda ver na nossa super sugestão. Todo mundo ligado na nossa programação, a gente agradece o carinho da audiência de todos vocês. Onde quer que esteja, vale mesmo realmente o carinho. Vamos que vamos, abrindo o nosso programão com muito mais músicas, claro, deixando aí realmente nosso momento, nossa tarde ficando cada vez mais gostosa.
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0: Com músicas desse naipe aqui, Madonna. Who's That Girl? Quem é essa garota? Tema do filme Quem é essa garota? Estrelada pela própria Madonna. Agora 2h16.

0: Toritama FM 104,9. Que saudade no nosso super flashback, hein? Tivemos aí nada mais nada menos dois Luiz, Luiz Caldas e Luiz Gonzaga juntos, Amazonas. Antes tivemos ainda outro super flashback, Carla Daniel, Rendezvous. Tema da novela Bebê a Bordo do ano de 1988. Carla Daniel, que trabalhou também, né? Ela é atriz, cantora e padre. Trabalhou também em muitas novelas, inclusive nessa novela aí. Antes tivemos Natan, Eu Tô Obrigado, e a participação do grande Zé Vaqueiro. E ainda Madonna, Who's That Girls? Tema do filme Who's That Girls? Quem é essa garota? Estrelada pela própria Madonna. Na sua Toritama FM 104,9. Agora 2h30, deixa eu mandar um grande abraço ao meu querido Osman Embaixador lá na Top Lanches, ao Dida, ao Zezé, Bruno Zezé, ligadinho conosco na nossa programação. Obrigado, amiga Rosa, também. Ótima tarde para vocês, a todos os amigos e clientes aí da lanchonete. Aquele abraço para vocês também. Estão num lugar maravilhoso, ponte de encontro da verdadeira amizade dos amigos aí em Caruaru. Combinado? Grande abraço, volto em instantes com muito mais.
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4: Voltei!
5: Wagner Anex.
4: Te fazendo companhia, com certeza, do lado de cá. Obrigado pelo carinho da sua audiência, sempre ligado. A gente agradece o carinho da audiência de todos vocês. A gente manda abraço pra todo mundo. 2h36, vamos seguindo e você participando.
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4: E desse jeito, com certeza, nós vamos seguindo o nosso programão, matando saudades aí de muita música boa, muito sucesso também pra você. Tá chegando o trio norueguês, ahá, com Take On Me, numa versão maravilhosa, uma versão remix pra gente curtir, conferir, matar saudades. Então aumenta o som daí, que aumenta o som daqui. Simbora!
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0: Toditama FM 104,9, 2h50 agora, uma excelente tarde para você ligado na melhor programação do seu rádio. Tivemos o grande Sidney Magal com Me Chama Que Eu Vou no Super Flashback. Ligadinho com ele também tivemos na Saudade Kaoma, Lamba Amor. E a Take On Me, numa versão aí, remix para você matar saudades. Na sua rádio, Toritama FM 104,9. Agora 2h50, pausa refrescante pra mim, eu volto já.
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0: Na sua Toritama FM 104,9, agora faltando 8 minutos para as 3 da tarde. 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
3: Wagner Amém.
4: Isso mesmo, estamos de volta na sua Turitama FM 104,9. Agora faltando 3 minutos para as 3 da tarde. Vamos seguindo o nosso programão. Tem participação?
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4: É você participando, pedindo sua música através do nosso WhatsApp. Boa tarde.
5: Boa tarde, meu amigo Magnalex. Aqui fala é Silas, do apontamento Neo, no Coqueirão. Queria pedir uma música com Scorpio.
4: Certo?
5: E oferecer a todos aqui do apontamento Neo. I still love you. E oferecer a todos aqui do apontamento Neo e todos ouvindo o programa, meu amigo.
4: Ok, meu irmãozinho, muito obrigado pelo carinho da sua audiência, meu amigo José Silas, ligadinho na nossa programação. Você pediu e você vai conferir agora, Scorpions.
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0: Toritão FM 104,9. Scorpions, Still Love You. Tema da novela Corpo a Corpo de 1984, indicação do nosso amigo Silas, lá do apontamento do lado Coqueiral. Grande abraço, obrigado pela sua participação, meu irmãozinho. Aquele abraço a você e a toda a galera aí trabalhando, tá certo? Fazer o seguinte, na sua Toritão FM 104,9. Agora, 3 e 4. Vamos ao intervalo? Pra igualar tudo aqui, botar a casa em ordem e volto já com mais músicas pra você.
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0: Pronto, pronto, pronto. Agora sim, finalmente, tudo certo, tudo ok. Voltei junto com você na melhor programação do seu rádio aqui na sua Toritama FM. Agora, 3h11, uma tarde maravilhosa para todo mundo ligadinho na nossa programação. Vale o carinho da sua audiência, onde quer que vocês estejam. Esse programa é o seu Conexão 104, um programa recheado de sucessos com a melhor programação do seu rádio, que eu sei que você tanto gosta, com certeza. Então vamos fazer o seguinte, vamos de música na melhor programação do seu rádio aqui na sua Toritama FM.
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0: Chegando pra gente ele, Nino Magnífico. O grande amor da minha vida. E a participação da Luciene Mello.

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1: Estamos firme, 104,9 The Cranberries, na saudade com Animal Instinct. Matar saudades. Antes tivemos ainda também Murilo Ruf, Veneno e a participação de Zé Neto e Cristiano. E ainda Neno Magnífico, grande, você é o grande amor da minha vida. E a participação especial da Luciene Mello. Na sua Tony Tamo FM 104,9. Ótima tarde pra todo mundo ligadinho na melhor programação do seu rádio. Agora 13h22, intervalo, eu volto já, hein?
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0: Na sua Toritama FM 104,9, uma tarde maravilhosa para todo mundo, agora 3h24. Vamos seguindo o nosso programão. 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

0: Muito bem, Tonitão FM 104,9, de volta na melhor programação aqui na sua Tonitão FM, agora 3h28.
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0: Vamos que vamos com muito mais músicas, agradecendo o carinho da sua audiência, sempre junto com você, nós agradecemos e vamos com tudo, tocando a sua música que você tanto quer na nossa programação, né? E a gente vai fazendo aí realmente acontecer da melhor maneira possível. Vamos nessa que tem mais participação via 104,9 pelo nosso WhatsApp, o mais quente da cidade, o mais conhecido e o mais solicitado com certeza. Boa tarde, gostaria de ouvir a música Página de Amigos e oferecer a todos a facção romana. Quem tá pedindo é a querida Lizaine Xavier, beijão pra você, Lizaine. Ótima tarde pra você e a todos os amigos na facção romana. Aquele abraço.
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0: Toritama Filme 104,9, Luan e Vanessa, 4 semanas de amor, tema da novela Gente Fina de 1990 no nosso flashback. Também tivemos ainda Pagode Restaura, Obrigado Deus. Ainda Chitãozinho Chororó, Página de Amigos, indicação da Lizaine Xavier da Facção Romana. Obrigado pela sua participação na sua Toritama Filme 104,9. 3h42, intervalo, eu volto já com a última parte do nosso programão e com o melhor do Conexão pra você.
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4: Muito bem, já estamos de volta com a melhor programação do seu rádio na sua Toritama FM 104,9. Agora, faltando 14 minutos apenas para as 4 da tarde, chegamos com o melhor do Conexão para você. Aumenta o som!
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4: Tem pra gente Only Reason, A Day to Be Alone, tema do filme Here Under. Ótima tarde.

0: Toritama FM 104,9. Patrick Swayze da gente com X-A Green, tema do filme Dirty Dance, tema da novela Fera Radical de 1988. Lulu Santos, ao vivo e acústico 2, Autoestima. E On Liz Razor, A Day to Be Alone, tema de filme Here Undead. Foram as últimas do nosso programa de hoje. Obrigado pelo carinho da sua audiência. Amanhã o nosso Conexão estará de volta a partir das 14 horas e eu volto com você a partir do meio-dia com mais uma edição do nosso cardápio. A todos, uma ótima tarde e aquele abraço para vocês. Saúde, paz e bem para todo mundo. Valeu, shalom, shalom, tchau, tchau.
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Boa tarde, Toritama, paz do Senhor, está no programa Voz da Assembleia de Deus. Pela Rádio Toritama FM 104,9, hoje, quinta-feira, dia 16/7/2026. Louvamos a Deus por mais uma tarde, por mais um dia. Pela sua vida, a você, meu amigo, a você, minha amiga, a você, meu irmão, minha irmã, muito obrigado pela audiência. Daqui a pouco, o WhatsApp liberado para você participar. Enviando a sua mensagem de texto para o WhatsApp da rádio. Iremos tocar o seu hino, o seu louvor. Para que você deseja. Todos vocês, uma ótima tarde.

0: Sim, vamos falar com Deus.
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0: Soberano Deus, Pai, neste momento, mais uma tarde, Senhor, que estamos aqui falando contigo, para te apresentar os teus filhos, as tuas filhas. Nesta oração também queremos apresentar a ti os nossos pastores, suas famílias, caderno de oração, os que estão enfermos, que estão nos hospitais, famílias enlutadas, tantos outros problemas que queremos te apresentar na certeza que tu és um Deus que vê, um Deus que escuta, mas também um Deus que se levanta nessa tarde, levanta aqueles que estão passando por momentos difíceis, que estão desanimados, né? Que estão parados. Dai força, dai ânimo e desperta. Desperta o teu povo nesta cidade para te buscar, para evangelizar. E fala conosco mais uma vez. É no teu nome, Jesus Cristo, que nós te pedimos. Amém.

Glória seja dada ao nome do Senhor. Dá um alô para o nosso irmão Anderson do Corte de Pano São Vitória. Ele está Jefferson Aleph. E também o nosso irmão Rosiel está lá na sintonia. Hora de lanche, Rosiel chegou, né? Está lá no Corte de Pano São Vitória, que além de trabalho, também o patrão paga o lanche para todos. Nosso irmão Rosiel já está lá, né? No 0800. Vamos ouvir com o Ministério Zoe, Aquieta Minha Alma. Se não for, quem pediu foi nosso irmão Sandro, que oferece para todos os ouvintes.

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Estamos de volta, 4 horas e 25 minutos. É o caminho. Programa Voz da Assembleia de Deus. Deus. Oh. Mensagem do WhatsApp, hein? Vem, vem. Pai do Senhor, boa tarde. Gostaria de pedir um louvor olhando para o céu. Com Vitorino Silva, ofereço para todos do Proate. Do Independente, quem pediu foi a nossa irmã Solange, que oferece para todos que fazem parte do PROATE da congregação do Independente. Assembleia dos Santos, sentir o poder. Nosso irmão Júnior pede com Mira Mical, deixa Deus fazer para sua esposa e para todos os ouvintes. Para participar via WhatsApp, é só mandar sua mensagem para o 89-79-89-89. Esse é o número do WhatsApp da Rádio Touritama FM.

0: rapaz, viu? O homem tenta fazer, mas não consegue. Então deixa Deus fazer, descansa o teu coração.
1: Ele sabe como trabalhar.
0: Então só Deus para trabalhar na minha, na sua vida. Na vida daquele que acha que é forte, que é poderoso. Mas forte e poderoso só tem um. É Deus. E quando Ele faz, Ele faz bem feito. Já se encontra aqui no nosso estúdio, né? No estúdio da Rádio Toritam FM, melhor dizendo, nosso presbítero Rogério Possiano, dirigente da congregação em Canaã, mas a congregação é Canaã 3. Nos dá alegria, nos dá honra de estar de volta. Então vamos ouvir a palavra do Senhor. A paz do Senhor, presbítero.
2: Que Jesus é o caminho do céu.
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4: A paz do Senhor, irmão Manuel. A paz do Senhor a todos que estão ligados na Toritam FM nesta tarde de quinta-feira, princípio de final de semana, onde as pessoas estão vivenciando o dia natural, né, o dia em que foram despertados para esse tal. Queremos saudar também o nosso pastor Severino Júnior, a irmã Aldéria, a família, todos os amados irmãos que estão ligados, né, na Toritam FM nesta tarde. E queremos glorificar a Deus por mais uma oportunidade neste dia de despertarmos, de estarmos com saúde, em paz. E mais uma vez, na presença de Deus, queremos lembrar que a nossa vida, ela está no controle das mãos de Deus. E Deus tem para cada dia de nossas vidas a sua beneficência, a sua benignidade. E nós estamos aqui para louvar e bendizer ao nome do Senhor Jesus Cristo, que é eterno, glorioso, que é aquele que nos dá a oportunidade de cada dia olhar para Ele como autor e consumador da nossa fé. Eu quero, meus amados irmãos, neste momento, lembrá-los que a nossa vida, ela está diante de Deus. E só Deus pode nos dar a salvação, a paz que nós precisamos nesses dias tão atribulados. Que a salvação, ela traz a nós a oportunidade de conhecer a Deus de mais perto, através da sua palavra, através da sua bênção. E que Deus vos abençoe nesta tarde. E eu quero vos convidar a abrir as vossas Bíblias, se você está de posse ou alcance de um exemplar bíblico, abra a sua Bíblia na carta do apóstolo Paulo aos Filipenses. É uma carta que nos traz a alegria da salvação e nós vemos os benefícios e as beneficências de Deus na vida do apóstolo Paulo quando estava em sua prisão. Ele escreve esta carta e ele traz para nós o amor de Paulo, né, para com os filipenses, pelo motivo da sua fidelidade ao Evangelho. Evangelho é boas novas de Deus para as nossas vidas. E Paulo diz no versículo de número 6, tenho por certo isto mesmo, que aquele que começou em vós a boa obra, aperfeiçoará até o dia de Jesus Cristo. Amados irmãos, a salvação, ela é algo que, como Jesus disse, uma semente pequena, que mais insignificante, né, entre as outras sementes, pelo seu tamanho, pela sua novidade que ela brotará após, ele traz a menção de que quando a semente ela é lançada, ela cresce, ela germina, cresce, e ela passa a ser agora crescente como uma árvore, se tornando uma das maiores. Assim, a fé que o Filho de Deus desperta em nós, pelo ouvir da sua palavra. Ele nos traz nesta tarde uma palavra sobre a convicção, né, de ser fiel ao Evangelho que ouvimos. E a degradação daquilo que a gente ouve para destruir, né, para arrancar de nós a fé que foi em nós imposta pela palavra de Deus, semelhante às sementes que o Senhor Jesus fala na parábola do semeador. A semente que caiu no caminho, a semente que caiu no pedregal, a semente que caiu nos espinhos, são todas essas circunstâncias de dificuldades para que a gente dê prosseguimento à nossa fé, porque as batalhas do dia, ela nos traz esses desconfortos, tanto físico como espiritual. Mas a salvação, amados irmãos, significa, em primeiro lugar, ser tirado de um perigo, livrar-se, escapar. A Bíblia, ela fala da salvação como a libertação de um tremendo perigo de uma vida sem Deus. Atos 26, 18, Colossenses 1, 13. Nós vemos que este perigo tão eminente que a humanidade vive, ele está agora, nesse momento, na vida de muitas pessoas ainda nesta terra. Porque Cristo, sendo Ele a nossa esperança de salvação, nos deu a maior expressão do poder de Deus, que é a salvação. Que Jesus, o autor da salvação, amados irmãos, ele tem por nome o Salvador. É ele quem veio salvar, tirar o homem dessa região de perigo tão iminente que rodeia as nações ainda nos dias de hoje. Aqueles que abriram o coração para Cristo, eles encontraram uma semente viva que está germinando e a cada dia está crescendo no coração, que é a semente da fé, aonde a gente olha e diante dos homens não poderíamos alcançar tão grande salvação, mas Jesus Cristo, que é o autor da salvação, ele nos traz esta lembrança que quando o Deus Todo-Poderoso se compadeceu do homem, que diz João, capítulo 3, versículo 16, que é tão enfático esse versículo, da compaixão, do amor, da misericórdia, que João escreve que Deus amou o mundo de uma tal maneira que deu seu Filho unigênito. Dá é uma expressão de amor, uma dádiva. É algo que a gente não pediu, não merecia, mas ele por amor se antecipou e deu o seu Filho para que a gente hoje desfrutasse deste amor, desta graça, desta compaixão tão grande que é a misericórdia de Deus. E a Bíblia nos fala que quando a salvação veio, ela estava expressa no coração de um homem chamado Simeão. Ela dá prosseguimento a esta linhagem em Lucas capítulo 2, versículo 11, que quando Simeão, o viu no templo, disse: os meus olhos viram a tua salvação, expressando Simeão do Filho de Deus, do amado, do esperado, do Salvador, que era a pessoa do Senhor Jesus Cristo. Ele disse: os meus olhos viram a salvação. É, isso é uma coisa que todo ser humano tem a condição de contemplar, de ver, ainda que de forma espiritual, íntima, interior. Quando Jesus veio ao mundo, ele pregou o evangelho da salvação, ele fez milagres, ele fez prodígio, mas uma das maiores dádivas que o ser humano pode contemplar diante dos seus olhos é ver a salvação que Deus enviou ao mundo. O homem precisa entender que Jesus é a salvação de Deus, pois através da sua morte na cruz, ele ganhou uma eterna salvação. Ele nos deu esse direito, porque ele foi à cruz, ele pagou pelos nossos pecados, ele derramou o seu sangue precioso na cruz do Calvário, nos dando essa eterna salvação. Nós vimos que Hebreus 5:9 diz isso: sendo-lhe dado todo o poder no céu e na terra, como Mateus 28:18, ele concedeu a nós a oportunidade de vencer o pecado, vencer a morte, nos tirar de uma região de perigo iminente, abrir os nossos olhos para contemplar um futuro que a gente não contemplava pelos olhos humanos. Mas a esperança que temos na palavra de Deus é que o Senhor Jesus Cristo, o nosso Pai, aquele que ganhou para si as nossas almas na cruz do Calvário, ele veio à terra, ele derramou o seu sangue, e por isso Jesus tem poder, amados irmãos, para perdoar os nossos pecados. Há pessoas que diz que o homem aqui da terra nunca irá ao céu, porque o pecado, a devastação, a imoralidade, isso tudo devasta a vida humana e afasta mais e mais o homem de Deus. Mas a palavra de Marcos, capítulo 2, versículo 10, diz que Jesus tem poder para perdoar pecados. Jesus perdoou o meu pecado. Jesus perdoou o teu pecado. E Jesus quer perdoar o teu pecado. Jesus ainda perdoa pecado nos dias de hoje. Volta-te para ele. Olha para ele como o autor e consumador da fé. Que Jesus, nesta tarde, pode sim te fazer ver com os olhos espirituais, contemplar com teu coração, sentir a alegria da salvação, tirar este fardo pesado que você carrega, esta preocupação com a eternidade que está à mercê deste mundo. Mas nós cremos que, assim como Jesus perdoou o pecado de muitos no passado, perdoou no presente e vai continuar perdoando no futuro, é só direcionar a ele a tua visão, o teu coração, e todos que o receberem, amados irmãos, ele também lhe dá o poder de ser filho de Deus. Nós, antes de aceitarmos, de conhecermos, éramos criatura. Gênesis 2:7, Deus criou o homem do pó da terra e soprou na sua narina o fôlego da vida. O pecado veio pela queda de Adão, mas nós passamos a ser lançados fora, à mercê do pecado, da justiça de Deus, e nós estávamos condenados para a eternidade. Mas Jesus perdoou o meu pecado. Jesus quer perdoar o teu pecado, e além disso, ele quer te dar o poder de ser chamado filho de Deus. Você tem esse privilégio hoje. João, quando escreve no seu evangelho, capítulo 1, versículo 11 e 12, ele fala que Jesus veio para o que era seu, e os seus o rejeitaram. Mas todos quanto aquele que o recebeu, Deus lhe deu o poder de serem feitos filhos de Deus. Você tem a oportunidade nesta tarde de abrir o coração, de ver que Deus ainda, nestes dias de hoje, está em busca do homem
5: para que ele se arrependa, para que ele volte-se para Deus, para que ele entenda uma coisa, que sem Deus, sem Jesus, a gente não pode fazer nada. Nós estamos nesta tarde a te dizer que o Evangelho de Deus é poder para a salvação de todo aquele que crê. Paulo escreve isso aos Romanos capítulo 1, versículo 16, dizendo ele que os homens estão sendo chamados para a sua glória e virtude. O apóstolo Pedro escreve na sua segunda carta 1 e 3. Nós vimos também o poder que o Espírito Santo traz para a salvação dos pecadores. Então, amados irmãos, recebam Jesus, amigo do Evangelho, abra os seus olhos, compreenda que o Evangelho de Cristo é a salvação. Dê o primeiro passo, estenda as tuas mãos para que Jesus te pegue, te apanhe, te tire do pecado, do lamaçal, da iniquidade, e que te dê uma oportunidade. Se você tem dúvida sobre isso, ele diz, Paulo, que tendo por certo, é uma certeza, que aquele que começou a boa obra, que Deus começou em Cristo, que aperfeiçoou em Cristo, que eternizou em Cristo, ele vai também cuidar de você até o dia de Jesus Cristo, até que a trombeta toque, até que o crente vá ao encontro de Jesus. Venha para Cristo nesta tarde, abra o teu coração, abre os teus olhos, olha para um futuro certo, um futuro de esperança, que é o futuro na presença de Deus, através de Jesus Cristo, o Filho de Deus, que morreu na cruz, derramou o seu sangue, perdoou os nossos pecados e está ascenso aos céus, mas prometeu voltar para buscar a sua igreja, e você não pode perder esta viagem neste dia. Prepara-te, porque os dias são findos, as histórias estão aí, mas os cumprimentos bíblicos estão acontecendo. Jesus está voltando e você não pode perder esta oportunidade. Que Deus em Cristo vos abençoe, em nome de Jesus. Amém.

4:55, programa Voz da Assembleia de Deus. Vamos a Deus pela palavra do Senhor ministrada pelo nosso presbítero Rogério Pociano, escalado pelo nosso pastor Severino Júnior para transmitir a palavra. Queremos mandar um alô para o nosso irmão Anderson, que está no aprontamento 7 degraus. Por ele está os nossos amigos Vitim, Cauã. Um alô para Eduardo, que está na sintonia. Tentei colocar o louvor dele. Tem o programa do PROAT na apresentação do diácono Carlos Henrique, já se encontra aqui. Vou ficar o som de Valesca Maíssa, a pedido do nosso irmão Neto. Oferece para sua esposa, toda a sua família. Eu vou me despedindo aqui. Amanhã estaremos de volta com mais uma edição do programa A Voz da Assembleia de Deus. Final de tarde abençoado, uma noite maravilhosa. Fiquem todos com Deus e a paz do Senhor.

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Ótima tarde para você que está na boa companhia da 104,9. Agora são pontualmente 5 horas mais 5 minutos, 17 horas e 5 minutos. E está no ar o seu programa, o nosso programa Sintonia Proarte. A gente agradece a você que está aí bem do outro lado do rádio, escutando a melhor programação da cidade na rádio Toritama FM 104,9. Desde já agradecemos ao nosso pastor Severino Júnior pela oportunidade de estarmos aqui. Ó Senhor, agradecemos por essa grande oportunidade de estarmos para louvar e engrandecer ao Teu nome e também apresentarmos, ó Senhor, esse programa Sintonia Proarte, a qual é levado aos corações de todos aqueles que estão sempre abertos a ouvir a palavra do Senhor. Agradecemos também, ó Deus, pela oportunidade de todos os dirigentes dos Proartes aqui das congregações da Igreja Assembleia de Deus de Toritama. E a gente vai então bem juntinho. Eu e Jesus, Oséias de Palma.

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3: Louvado seja o nome do Senhor Jesus, de volta na 104,9, agora pontualmente são 17 horas mais 20 minutos e a gente agora vai com a nossa indicação da irmã, ela que manda de presente aí para todos do Proate e também oferece ao pastor e todos os irmãos ali do Independente, também ao pastor e a toda a sua família, a irmã Solange. O hino que ela pediu, agora vamos então ouvir na voz de Vitorino Silva, que traz por título Perto de Jesus, esse hino que foi escrito na época contemporânea da Igreja Cristã, alerta então ao seu original compositor, que é a Kelly Compaté. Composto originalmente, essa música foi em inglês. A canção expressa um clamor devocional, entrega total e a confiança de encontrar a Cristo como o suprimento para todas as suas necessidades.
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Glorificado seja o nome do Senhor Jesus, a vitória é do povo de Deus. Esse hino foi composto aí pelo compositor Fabiano Barcelos e é interpretado pela nossa querida irmã Shirley Carvalhais. Vamos com Prisma, essa vai de presente para o meu amigo Flávio.

Glória seja dada ao nome do Senhor. Prisma Brasil. Um milagre, Senhor. Essa música não tem uma história específica, mas a mensagem central da música é sobre a redenção, a graça e o cuidado diário de Deus, celebrando então uma transformação pessoal e o sentimento de um milagre vivo da nossa fé. Agora são pontualmente 5 horas mais 31 minutos.

0: santificado seja o nome do Senhor Jesus. Grupos altos louvores. Nosso louvor que foi um dos pioneiros da música cristã no nosso Brasil. E dos anos 80 e 90 foi uma das principais bandas a divulgar, então difundir muitas músicas aos nossos ouvidos e a implementar então no nosso cardápio espiritual.
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0: glorificado seja o nome do Senhor, grande intérprete da palavra do Senhor, então, J. Neto, o hino que é de Nisseu Buarque. A canção narra então a história da criação do homem, usando a metáfora do olheiro para transmitir a mensagem de que, apesar de ser humano, se iludir com grandezas ou reconhecimento científico não passa de pó, de cinza e de barro. Lembrando aos nossos amigos ouvintes, a você do Moriá e também da Canaã 2, é culto do Proate, então, nessas duas congregações, Moriá e Canaã 2. A gente vai para um breve intervalo, são 5 horas e 17 minutos. Daqui a pouco estamos de volta com o programa Sintonia Proate.
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Vamos ouvir agora então a indicação dos nossos amigos ouvintes que estão sempre sintonizados. Agora é a indicação do nosso amigo Souza aqui do centro da cidade e também do nosso amigo Adriano, que está sempre ligado na nossa programação. Muito obrigado então pelo carinho. Cicatrizes foi gravado no ano de 1984, é um dos maiores clássicos da música cristã brasileira. Esse é o 10º título do álbum então do cantor Jorge Araújo.

Esse hino é antigo e foi de presente então para todos os nossos amigos, a irmã Roberta Brito, também o irmão Aelson, também ao nosso amigo Ezra, ao Jonas, a Karine, ao nosso irmão Cláudio, também a Maria Alves, a nossa irmã Jerusa, a todos que estão sempre sintonizados aqui na melhor companhia da cidade, na nossa programação da Rádio Toritama FM. E a gente agradece aí pelo carinho de todos os nossos amigos e ouvintes. Para você que está sempre sintonizado, a gente agradece então. Cicatrizes, que foi originalmente foi gravado em 1984 e é um dos clássicos da música cristã brasileira. É o 10º título então do álbum do cantor Jorge Araújo, e conjunto aí com a sua esposa, Eula Paula.

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desde já nós agradecemos pelo carinho da voz do nosso cantor, então, José Carlos. E a você que está aí do outro lado, a gente agradece pelo carinho da sua companhia, da sua sintonia. O Hino Filadélfia, que nasceu no ano de 1983, de forma espontânea, durante uma pregação do mesmo cantor, lá na cidade de Nilópolis, no Rio de Janeiro. A canção tornou-se uma grande faixa e grande sucesso a nível de Brasil, e é cantada até nos dias de hoje, na voz, então, de José Carlos. A gente vai se despedindo agradecendo ao nosso pastor Severino Júnior, que aniversariou durante esta semana que passou. A gente manda aqui os parabéns de toda a equipe da coordenação do PROAT. E a você, meu amigo, muito obrigado pelo carinho da sintonia. Está chegando por aqui os nossos companheiros e amigos, o Éder e também o César. O Jornal da Noite está recheado, tem coisa boa, tem coisa muito boa chegando por aí para você que quer ficar bem informado.

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0: Alô, alô, Toritama, muito boa noite. Aqui é César França. Estamos chegando com mais uma edição do seu, do meu e do nosso Jornal da Noite, o JDN da Rede Agreste Comunica. Quintou, quinta-feira, 16 de julho de 2026, às exatas 18 horas e 2 minutos, 6 horas e 2 minutos da noite, na capital do jeans, aqui na região do Agreste. Friozinho chegou de ontem para hoje, bem que a Ede Matheus trouxe aí a informação durante a semana, a temperatura que tava alta, tava até estranhando, comentei com o Ede esse dia. Tá parecendo que a gente já tá em outubro, novembro, final do ano, aquele calor, aquele dia ensolarado e a noite quente, mas aí de ontem para hoje deu uma queda aí na temperatura aqui na capital de... Agora sim, tá aparecendo o clima do mês de julho aqui na nossa região. Vou trazer o boa noite nosso irmão, parceiro, apresentador aqui do JDN, Ede Matheus, que vai atualizar mais aí sobre a previsão do tempo, se existe de fato alguma possibilidade de pancada de chuva. Eu vi que teve sim atualização da APAC para algumas cidades do Agreste, vi que Caruaru estava nessa lista e Ede Matheus vai atualizar aqui para nossa cidade, para nossa região. Ede, muito boa noite.
1: Boa noite, César França, boa noite a todos e a todas que estão nos ouvindo, seja pelas redes sociais aí, ou seja, pela internet, né, pelo nosso aplicativo, pelo site da Rádio Toritama FM, ou mesmo se você está sintonizado mesmo no aparelho de rádio tradicional. Estamos com mais uma edição do Jornal da Noite, começando agora, e como sempre o seu amigo Éder Matheus traz aí a previsão do tempo, o status do clima nesse momento. Nos céus da cidade de Toritama, 22 graus Celsius. A temperatura mínima pela madrugada será de 20 graus Celsius. O tempo já está aí friozinho, né?
0: Eu vinha
1: de moto, né? Conduzindo moto para cá.
0: E esfriada. Um ventinho gelado, né?
1: Frio, a temperatura baixa.
0: É, rapaz.
1: Que mudou, que mudança aconteceu, né? Ontem eu já havia anunciado a possibilidade de chuvas, mas a chuva foi mínima, muito pouca na cidade de Toritama hoje. Só chegou a ser aquela garoinha assim que só dá para molhar mesmo a lente do óculos.
0: É, rapaz.
1: Mas aí, de acordo com a APAC, na região Agreste, amanhã ainda mantém aí a previsão de chuva moderada. E no sábado, a chuva fraca.
0: Aí esfriada. Um ventinho gelado, né?
1: Frio, a temperatura baixa.
0: É, rapaz.
1: Que mudou, que mudança aconteceu, né? Ontem eu já havia anunciado a possibilidade de chuvas, mas a chuva foi mínima, muito pouca na cidade de Toritama hoje. Só chegou a ser aquela garoinha assim que só dá para molhar mesmo a lente do óculos.

0: previsão de chuva na cidade de Toritama. A gente vê aqui que as nuvens que vinham de Alagoas, né, da direção de Alagoas, subindo para o estado do Nordeste, perdeu muita força. Inclusive, a probabilidade de chuva para amanhã na cidade de Toritama diminuiu. Está bastante aí variada, apenas 1 milímetro de chuva. Pode ser que só seja mesmo tempo nublado amanhã e também no sábado na cidade de Toritama, César França. Esse é o status da temperatura e do clima do momento.
1: Tá, a gente sempre reforça que quem sabe é Papai do Céu. Se Papai do Céu quiser mandar chuva, ele vai mandar. Mas a perspectiva, segundo o Ademateus, é de se chover, pouca chuva, e se chover amanhã e no sábado. Deixa eu aproveitar, em nome de Dayana, que já está por aqui, boa noite, meninos do JDN. Em nome de Daniel Divulgação, que já chega por aqui também, já estão sintonizados aqui na 104.9, fazer um convite para que você participe, 8979-8989. O WhatsApp da Toritama FM já está aberto para que você possa participar, interagir. Também está participando aqui Dona Aline, lá do bairro da Coab, que está questionando Minha História, Minha Vida na quinta-feira. A gente vai retornar a partir da próxima semana, o convidado já está confirmado, e a gente vai trabalhar assim nas próximas semanas, na quinta, com Minha História, Minha Vida. Ere Matheus, vamos embora com as principais manchetes de hoje do seu, do meu e do nosso Jornal da Noite, o JDN da Rede Agreste Comunica. Vamos de balanço, porque a feira do jeans de hoje registrou 139 excursões.
0: E um homem de Toritama é preso em flagrante após cometer feminicídio na cidade de Bonito.
1: E uma moto foi incendiada no centro de Toritama e assustou populares na manhã de hoje.
0: A PRF apreendeu 800 quilos de carne bovina transportadas sem refrigeração na BR-423, em Garanhuns.
1: Justiça mantém proibição aos loteiros e determina fiscalização contínua em Caruaru.
0: 19 anos após dar um banho em Lamine Yamal, né? Lamine Yamal, o jogador Messi reencontra o jogador espanhol na final da Copa.
1: Endividamento das famílias fica em 81,6% após 5 meses de alta.
0: Estados Unidos decide taxar produtos do Brasil em 25% após investigação comercial sobre Pix e etanol.
1: Morre o jornalista Renato Machado, ex-apresentador do Bom Dia Brasil, aos 83 anos.
0: E o acusado de mandar matar o jornalista caruaruense Marcolino Júnior será julgado em agosto, quase 10 anos após o crime.
1: E essas são as principais manchetes de hoje do seu, do meio do nosso Jornal da Noite, o JDN da Rede Agreste Comunica.

0: Vamos embora com notícia, com informação, 18 horas e 7 minutos na capital do jeans. Mandar um abraço aí pra todo mundo que tá na escuta. Daiana já tá por aqui, sintonizada na 104.9. E a gente começa, Éder, com esse balanço que é feito semanalmente pela Rede Agreste Comunica, através aí do blog Direto ao Ponto, da Rádio Toritama FM, a respeito do balanço, a quantidade de excursões que vem até a Feira do Jeans. A gente sabe que esses meses de julho e agosto são dois meses bem complicados aqui para o nosso comércio. As vendas diminuem bastante, consideravelmente, e a gente segue acompanhando para fazer realmente esse estudo e poder ter um panorama aí para as próximas semanas, para você que está em casa sintonizado. E olha só, a Feira do Jeans registrou a chegada hoje de 139 excursões de compras. O levantamento detalhado aponta o fluxo de 80 ônibus, 40 vans, 16 caminhões e 3 micro-ônibus voltados ao comércio atacadista. É, desse monitoramento, como eu frisei, é realizado semanalmente aqui pela Rede Agreste Comunica, sempre a gente traz no JDN, também aqui na Toritama FM, e é em parceria com o blog Direto ao Ponto e a página Toritama na web, utilizando como base os dados oficiais divulgados pela Secretaria Municipal de Desenvolvimento Econômico aqui do município. Vale destacar, e essa é uma observação muito importante, que essa contagem prioriza veículos de grande porte focados no atacado. Então não são contados, não são contabilizados aí nesse levantamento carros pequenos de passeio que são voltados mais para o varejo.
1: É, e os números desta feira, né, desta semana, consolidam uma sutil constante curva de crescimento no polo das confecções. Mesmo diante de um período historicamente desafiador,

0: Na comparação com as semanas anteriores, o fluxo superou o registro de quinta-feira passada, que contabilizou 131 excursões. Essa semana foram 139, né? Essa semana teve 131 veículos, né? 66 ônibus, 44 vans, 14 caminhões e 7 micro-ônibus. Na semana retrasada ainda, né? A gente traz aqui a retrospectiva. Teve um total de 117 excursões, ou seja, 64 ônibus, 34 vans, 13 caminhões e 3 micro-ônibus.
1: Tá aí, e a gente observa um crescimento em relação a esses três semanas de julho, mas são números muito parecidos, e esse desempenho é totalmente natural para o comércio local nessa época, uma vez que os meses de julho e agosto são tradicionalmente conhecidos como período de baixa temporada aqui no setor têxtil, aqui no polo das confecções, após ter esse aquecimento agora no final, principalmente final de maio, início de junho, com grandes feiras aqui na capital do jeans. E aí, de acordo com análises desse monitoramento, a expectativa para as próximas semanas, seguindo até a mesma base dos anos anteriores, é de estabilidade, ou seja, as feiras vão manter números muito similares, muito parecidos ao dessa semana, ao de semana passada, que é praticamente o mesmo número. Então a tendência é que nas próximas semanas também mantenham feiras aí nessa média de 130, 150 excursões, visitando aqui a capital do jeans nesse período que é conhecido tradicionalmente com a baixa temporada de vendas aqui no polo de confecções.
0: Isso mesmo, e a gente, eu passei lá logo cedo, né, na feira do jeans, e eu percebi que, por incrível que pareça, apesar de ter uma pequena diferença de excursões em relação à semana passada, a feira estava mais movimentada essa semana do que a semana passada. E, inclusive, eu notei a maior presença de carros de passeio, né?
1: Que não são contabilizados.
0: Não são contabilizados, mas, assim, pelo tamanho, assim, pela extensão que aqueles flanelinhas organizam, né? Colocam os cones, né, para ganhar aquela gorjeta deles. E aí eu vi que tinha muito mais veículos de passeio essa semana do que na semana passada. Ah, isso é o dado do olhômetro, né, César?
1: É, rapaz, mas é importante. A gente está trazendo também esse monitoramento. Isso aqui é utilidade pública, isso aqui é prestação de serviço para a população toda também. E a Rede Agreste Comunica segue com esse compromisso desde o ano passado, viu, Adê? Toda quinta, faça chuva, faça sol, a gente está trazendo sempre esse monitoramento. 18 horas e 12 minutos na capital do jeans. Ontem, depois que a gente finalizou o JDN, se espalhou aí nas redes sociais essa pauta policial que a gente vai trazer agora, desse trágico crime de feminicídio que chocou a população no município de Bonito, aqui no Agreste de Pernambuco. Aconteceu ontem de tarde. A Camila Maria da Silva, de apenas 17 anos de idade, foi brutalmente assassinada com mais de 20 golpes de faca dentro de sua própria residência, localizada na Rua 7, no bairro Frei Damião. A jovem, Eda, que completaria 18 anos em novembro, chegou a ser socorrida e levada com vida para a unidade de pronto atendimento, uma UPA, lá em Bonito. Mas a gravidade dos ferimentos fez com que ela não resistisse e viesse a falecer pouco tempo depois da entrada na unidade de saúde.
0: E o autor do crime foi identificado como Matheus Torres Silva, de 26 anos, natural daqui da cidade de Toritama, que mantinha um relacionamento com a vítima após os dois se conhecerem por meio das redes sociais. Matheus foi capturado e preso em flagrante pelas forças de segurança logo após a ação. Durante a investida criminosa, a irmã da vítima, Maria Aparecida, tentou interferir para salvar Camila e acabou também sendo esfaqueada pelo agressor. Ela recebeu atendimento médico e sobreviveu ao ataque deste criminoso.
1: Em depoimento prestado na Delegacia de Polícia de Bonito, após receber alta hospitalar, a Maria Aparecida revelou que o relacionamento da irmã era marcado pela violência e que Camila sofria constantes ameaças de morte por parte de Matheus. O caso segue sob investigação da Polícia Civil, que autuou o suspeito pelo crime de feminicídio e tentativa de homicídio, enquanto a comunidade local clama por justiça diante de tamanha brutalidade. Então tem esses vídeos, quando a gente finalizou o JDN ontem, esses vídeos começaram a circular, pipocar, inclusive trabalhos também aí de comunicadores da região que trabalham aí nessa pauta policial, entrevistando o Matheus, que é aqui da cidade de Toritama. É um crime bárbaro, um feminicídio com mais de 20 facadas, aconteceu lá na cidade de Bonito. E eu faço um alerta, Éder, aí uma jovem de 17 anos, ia completar 18 anos em novembro, uma vida inteira pela frente. Eu já fiz esse alerta em outras ocasiões. Eu gostaria também, nesse momento, de aproveitar aqui o microfone na Toritama FM para você, menina, que está acompanhando, jovem de 15, 16, 17, a idade que for, está acompanhando o JDN. Preste atenção nessa sua paquera, nesse seu relacionamento, nesse seu namoro, porque com o passar dos dias, a gente viu, aí trouxe na matéria agora, que a irmã dela relatou em depoimento para a polícia que já era um relacionamento abusivo, repleto de violências, de ameaças por parte dele. No passar dos dias, quando você está se relacionando, ou então perceba a postura desse seu namorado, dessa sua paquera com a família, perante aos pais, perante aos irmãos, as pessoas mais próximas, e se afaste quando você perceber que essa pessoa é violenta, porque você pode ter um trágico fim, que nessa jovem, aí de 17 anos, na cidade de Bonito, que foi assassinada com mais de 20 facadas, uma morte triste, tão nova, perde a vida, e muitas vezes, assim, é realmente... Fica esse alerta para você que está em casa acompanhando, você que é mãe também, tentar dar esse conselho, você que é pai, fique de olho na sua filha e você, mulher que está ouvindo, preste atenção nos pequenos sinais, porque esses sinais, Éder, aparecem. Então, se você notar algum tipo de violência, e não só com você, se você percebe que essa pessoa é violenta com outras pessoas, se afaste para não chegar a ter um fim trágico como esse. Infelizmente, mais um feminicídio registrado aqui no estado de Pernambuco. Um crime brutal, Éder. Mais de 20 facadas.
0: A gente sabe, você não pode ignorar a existência que há na sociedade, psicopatas soltos entre nós.
1: Sim.
0: Esse rapaz aí, o Matheus Torres, né? Inclusive, ele é conhecido aqui na cidade de Toritama, trabalhou em alguns bares como garçom aqui na cidade de Toritama. A gente não pode ignorar o fato de que há pessoas doentes, psicopatas, sociopatas, espalhados aí na sociedade. E aí...
1: E observar os sinais. As
0: pessoas aí buscam paquera. Olha, César França, eu digo uma coisa. No primeiro sinal de violência...
1: Se afaste.
0: A menina deve correr desse
1: se
0: cara.
1: Se afaste.
0: É sem futuro. Sem futuro, minha filha. Se você tem um namorado, leva um tapa, é agredida... Saia de perto, porque depois vai vir mais, você não vai aguentar. E aí, vitimou a pobre garota aí da cidade de Bonito. Estava prestes a atingir a maioridade, 18 anos. Não chegou a ter 18 anos e acabou morta aí por esse psicopata de 26 anos. E a gente vê no vídeo, era uma família bastante humilde, né, César França?
1: Se envolveu com a pessoa errada.
0: As reportagens entraram na casa dela, tal. Ele já estava... morando com a jovem, né, na casa, num quarto lá, com a presença da mãe, dos pais, dos irmãos. E aí aconteceu uma coisa dessa, 20 facadas aí contra essa jovem. E a gente não ignora, César França, a violência que as mulheres têm sofrido. E eu digo a você, os homens é que tem que se responsabilizar também, é que tem que combater também esses psicopatas, né, porque... Se você vê um homem bater numa mulher e ficar só olhando, você está
1: sendo cúmplice. Tá sendo covarde, de certa forma, está sendo cúmplice, tá sendo também. De certa forma.
0: Aquele velho ditado que diz: em briga de marido e mulher não se mete a colher, mas você deve se meter sim, deve ligar para intervir, as autoridades.
1: Exatamente.
0: Policiais.
1: E aí eu vou além, você foi muito feliz. No primeiro sinal, se afaste e repito. Não só no primeiro sinal de violência com você, mulher que está escutando o JDN, mas com qualquer sinal de violência com a pessoa próxima, com um amigo, com um familiar, seja quem for. Observe a pessoa que você está se relacionando, porque é triste, muito triste, uma jovem de 17 anos perder a vida aí porque se envolveu com a pessoa errada. 18 horas e 18 minutos na capital do jeans, antes de chamar o bloco de apoios culturais, vamos seguir aqui nessa pauta policial, porque hoje pela manhã aconteceu um incêndio aqui na cidade de Toritama que assustou muitos populares, inclusive aqui próximo ao sindicato, no centro da cidade, aqui da cidade de Toritama, esse incêndio de uma moto na manhã de hoje, que foi registrado. Essa motocicleta foi destruída por um incêndio na manhã desta quinta-feira no centro da cidade. Esse incidente aconteceu, era na rua Joaquim Tabosa, nas proximidades do Sindicato dos Trabalhadores Rurais de Toritama, chamando a atenção de quem passava pelo local. Informações preliminares apontam que o fogo teria sido provocado intencionalmente por um homem cuja identidade e motivação ainda não foram esclarecidas pelas autoridades locais.
0: Um momento em que o veículo era consumido pelas chamas, foi registrado um vídeo por populares que testemunharam o ocorrido. Inclusive, esse vídeo você pode assistir em nosso Instagram, Rede Agreste, comunica. As imagens que rapidamente passaram a circular em grupos nas redes sociais mostram a intensidade do fogo e a apreensão de moradores e comerciantes na área central da cidade de Toritama, que se depararam aí com a moto emborcada pegando fogo.
1: Isso, a ocorrência ainda está em andamento. As forças de segurança pública devem apurar as circunstâncias do caso para identificar o responsável pelo ato de vandalismo. Até o momento não há informações oficiais sobre feridos, acho que não teve. Aí a gente está só atualizando essa matéria da manhã. Ou a propriedade do veículo atingido. Novas atualizações do caso devem ser divulgadas assim que novos detalhes forem confirmados pela polícia. Tá aí, você viu esse vídeo aí, a moto completamente em chamas na manhã de hoje aqui no centro da cidade.
0: É, pelas imagens a gente não sabe, né? Não tem como julgar, mas uma moto de ponta cabeça, acho que tem um objetivo aí de derramar todo o combustível. A gente sabe também que quando um veículo pega fogo, não há água que apague, César França. Você joga água, joga areia, mas aí não vai apagar, porque é um incêndio muito, geralmente, envolvendo combustível, né? Gasolina, álcool, aí complica para apagar, né? E a moto ficou emborcada e foi consumida, acredito, perca total aí. Espero que a moto tenha seguro para que possa cobrir esse dano aí, esse prejuízo.
1: E de fato compreender aí a razão desse porquê desse incêndio também. Se tivermos atualização, a gente vai trazer para você, amigo ouvinte. 18 horas e 20 minutos, pedi para a Ana Matheus convidar agora o Bloco de Apoios Culturais. O que eu posso dizer é que é VaptVupt, viu? É 55 segundos, pode contar aí no seu relógio, quando a Ana Matheus anunciar o Bloco de Apoios Culturais. Em menos de um minuto a gente vai estar de volta trazendo mais notícia, trazendo mais informação para você, amigo ouvinte.
0: É isso aí, dentro de 30 segundos, 50 segundos,
1: 55 segundos.
0: Estaremos de volta trazendo aqui a repercussão do dia, inclusive uma atualização sobre a possibilidade de voltar à circulação de transporte alternativo na cidade de Caruaru. É dentro de instantes.
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0: 18h23 na capital do jeans. Estamos de volta com o segundo bloco do Jornal da Noite. Eu vou perguntar a Eder Matheus se ele gosta de uma carne bovina, de uma carninha.
1: Oh, com certeza, um colchão mole, é uma maminha, é muito bom.
0: É bom, né? Inclusive, mandar um abraço pra Doca da Sopa, pra ver se sai essa sopa, né? Dia 16 de julho. Doca. Tá passando o mês de julho, né, Dayana? Tem que ver se destrava isso aí. Diana Oliveira, todo mundo aí na turma. Seu João, lá no bairro de Fazenda Velha, vai sair essa bendita sopa. 18h23, falei sobre carne porque a Polícia Rodoviária Federal apreendeu, Eder, agora observa só, viu? 800 quilos de carne bovina sendo transportados de forma totalmente irregular na noite da última terça-feira, lá no quilômetro 93 da BR-423, na cidade de Garanhuns. A abordagem da PRF ocorreu após os policiais avistarem uma caminhonete acessando a rodovia por um desvio. Ao fiscalizarem o veículo, os agentes flagraram a carga acondicionada na carroceria sem qualquer sistema de refrigeração, em condições totalmente precárias de higiene e sem nenhuma documentação fiscal ou sanitária exigida pelos órgãos de controle.
1: É verdade. De acordo com o motorista do veículo, a mercadoria era proveniente de 3 bovinos que teriam sido abatidos após se machucarem durante o transporte. Ele informou aos policiais que havia adquirido o produto, ou seja, a carne, no município de Caetés, em uma cidade vizinha a Garanhuns, e pretendia levá-la para revenda lá na cidade do Recife, completando o percurso de mais de 200 quilômetros sem nenhum tipo de conservação térmica, o que representa um grave risco à saúde dos consumidores.
0: E você, a gente está falando na rádio, a gente está trazendo, mas sigam aí o perfil da Rede Agreste Comunica no Instagram, que você vai ver a foto, um 4x4, uma caminhonete e a carne em cima. Jogaram a carne assim em cima do carro, era impressionante.
1: Como se fosse saco de cimento.
0: Impressionante. E aí, diante das irregularidades flagrantes, a caminhonete e toda a carga de carne foram apreendidas. A Agência de Defesa e Fiscalização Agropecuária de Pernambuco, a ADAGRO, foi acionada para adotar as medidas administrativas e sanitárias cabíveis, que incluem o descarte adequado do alimento. E segundo a PRF, a ocorrência foi encaminhada para os procedimentos legais e o caso poderá ser enquadrado, a princípio, como crime contra a saúde pública e crime também contra as relações de consumo. Imagina, Eder, você ingerir, você não sabe de onde vem essa carne, compra aí em algum açougue, seja onde for, e aí imagina uma carne sendo transportada dessa forma. O perigo para a saúde aí do pessoal que iria consumir essa carne.
1: Pois é, de acordo aí com a informação, né, essa carne iria percorrer 200 quilômetros, ou seja, passar no mínimo 2 horas, né, César França? No mínimo 2 horas sem nenhum acondicionamento, exposta, e aí
0: bactéria,
1: o cara não
0: tem
1: teve
0: tudo aí.
1: Nem o cuidado de se quer de botar, não, eu vou botar aqui um plástico para forrar. Ele botou por cima da caminhonete como se fosse sem nenhum assoalho higiênico, nada. Jogou simplesmente na caminhoneta, na carroceria da caminhoneta, sem nenhum tipo de proteção, sem nenhum plástico, sem nenhum isolante. Jogou como se fosse, como quem leva ali, eu vou levar ali um saco
0: isso,
1: de cimento.
0: Exatamente,
1: sem cuidar nenhum. E aí a gente sabe, né, que carne se degrada rapidamente, né? A bactéria se infiltra no alimento. E aí, mesmo embora que você lave, mas carne não se lava, né? Carne a gente sabe e como é. Sem falar que essa carne aí era proveniente de bois que haviam morrido. Ou seja, quando um boi morre, você tem gente que já frequentou um matador, sabe que quando se mata o boi, tem que sangrar ele para não ficar aquela carne misturada com sangue. E sabe lá em que circunstâncias esses animais aí foram abatidos e até mesmo tirado o couro, as vísceras, né? Uma situação
0: totalmente
1: grave
0: irregular
1: para a vigilância sanitária analisar.
0: Totalmente irregular. Perguntei se ela gostava de carne e disse que sim. Agora é esse tipo de carne não, né?
1: Aí é difícil,
0: aí é complicado.
1: Né?
0: É
1: sem falar que isso aí, César França, eu já ouvi falar aqui através de denúncias, inclusive, que muitas vezes, às vezes, um animal fica doente, desenvolve um câncer, um caroço. E aí, para não perder a carne por completo, tem muita gente que corta aquela parte do bicho que está doente e acaba revendendo essas carnes. Por isso aí a gente alerta, tenha cuidado na hora do consumo de carne, compre sempre carne em um frigorífico certificado ou mesmo aqui no açougue da cidade de Toritama, que é uma carne de primeira qualidade, tem um agente da vigilância sanitária analisando, tem o carimbo na carne, aí é sim um produto de boa proveniência. Agora, comprar carne em qualquer lugar aí, qualquer esquina, pode ser perigoso.
0: Muito. 18 horas e 28 minutos na capital, diz a Justiça de Pernambuco, Éder, por meio da decisão da segunda vara da Fazenda Pública da comarca de Caruaru, rejeitou novas tentativas de suspender a regulamentação do transporte alternativo e manteve a determinação que apenas o sistema de transporte coletivo regular, autorizado pelo município, pode operar na cidade. Então, a sentença reafirma a exclusividade do serviço oficial de passageiros e visa garantir a ordem e o controle da mobilidade urbana no município aqui de Caruaru, Éder Matheus.
1: É, e como parte das exigências estabelecidas na sentença, a AMC, né, que é a Autarquia de Mobilidade de Caruaru, deverá realizar no mínimo 3 fiscalizações semanais em pontos estratégicos do município, com duração mínima de 2 horas cada, uma para coibir o transporte clandestino. Em caso de descumprimento desta obrigação, o órgão municipal de trânsito estará sujeito a uma multa de R$10 mil, além de uma comunicação formal do Ministério Público para tomar as medidas cabíveis.
0: E aí, para a Associação das Empresas de Transporte de Passageiros de Caruaru, a manutenção da decisão judicial é uma vitória que fortalece a segurança dos passageiros e garante o cumprimento da legislação vigente. A associação ressalta que o transporte regular oferece vantagens indispensáveis à população, como veículos devidamente vistoriados, motoristas profissionais habilitados e uma operação fiscalizada de perto pelo poder público, assegurando um padrão superior de qualidade e também de proteção aos usuários diariamente. Então tá aí, a gente diz que ia dar muito pano para manga essa situação dos loteiros, dos toyoteiros na cidade de Caruaru, Éder. E a justiça manteve essa proibição. Então, enquanto não tiver regularizado, esse transporte não pode acontecer dentro da cidade de Caruaru.
1: Volto aqui a discordar dessa decisão, inclusive discordo também do posicionamento da Associação das Empresas de Transporte de Passageiros de Caruaru, né, que são as empresas de ônibus, né, todas aquelas companhias. Inclusive, a associação diz que os veículos são devidamente vistoriados, o que não é verdade, porque a gente sabe que, por exemplo, a caruaruense foi justamente, passou aí 4 anos sem vistoria nos veículos e estava circulando normalmente aí, ninguém teve fiscalização, nada. Agora, quando é para cima do toyoteiro, aí o bicho pegou, aí a classe pobre sempre é mais explorada, mais desfavorecidas. E aí o popular, né, a sociedade, as feiras daqui da nossa região precisam do Toyota, que é para fazer a locomoção dos sacos de mercadoria para a feira de Caruaru, de Santa Cruz, até mesmo de Toritama, de Surubim, Brejo da Madre de Deus. Todo o agreste, todo o polo de confecções
0: prejudica todas essas cidades, sim,
1: do serviço, transporte, do transporte alternativo, seja de Toyota, seja de van, porque as empresas de passageiros, as empresas de ônibus não têm condições de atender o popular aqui no polo das confecções.
0: É isso, ele prejudica realmente o transporte intermunicipal. Como você disse, quantas pessoas não saem de Toritama diariamente utilizando aí o transporte Toyota de van para ir até a cidade de Caruaru. Concordo que tem que ter a fiscalização, mas não dessa forma, proibindo. Imagina quantas famílias são prejudicadas, quantas famílias também tiram o sustento aí do dia a dia através desse trabalho feito aí do transporte dentro da cidade de Caruaru. 18 horas e 32 minutos. Antes de seguir aqui a nossa pauta, eu vou trazer aqui uma nota da Câmara Municipal de Vereadores, que divulgou aqui de Toritama um resultado do processo administrativo de 004/2026 referente a um pregão eletrônico de número 001/2026, que teve como objetivo a contratação de uma empresa especializada para administrar e fornecer cartões de vale alimentação, vale refeição, destinados aos servidores e parlamentares da Casa Legislativa. E é de acordo com o resultado oficial, a empresa vencedora no certame foi a NEO Instituição de Pagamento LTDA, escrita, tem aqui o número do CNPJ. Essa proposta apresentada contou com uma taxa administrativa negativa de 4,01%, fator que contribuiu para sua classificação como vencedora do processo licitatório. O contrato prevê a emissão, a distribuição e o gerenciamento de 42 cartões eletrônicos magnéticos equipados com chip de segurança e senha pessoal, destinados aos servidores e vereadores da Câmara Municipal. O serviço será prestado pelo período de 12 meses, garantindo mais praticidade e segurança na concessão do benefício. É a divulgação do resultado foi realizada aí pela pregoeira, a Juliana Feitosa Barros, responsável pela condução do processo licitatório. Essa contratação, Éder, faz parte de ações administrativas voltadas à manutenção dos benefícios concedidos aos servidores da Câmara Municipal. Isso aqui é específico para a Câmara Municipal de Toritama, assegurando também transparência e eficiência na aplicação dos recursos públicos. Está aí.

0: deve aí fundamentar. Agora resta saber, né, se realmente é legal de fato ou não essa concessão aí de vale de refeição para servidores do Legislativo
1: também. E como vai funcionar isso, né? Se vai descontar do salário deles para vir o vale, tem que entender como é que vai ser na prática.
0: Tem que entender também de onde vem, surge esse dinheiro,
1: esse recurso.
0: Esse recurso, se está incluso aí no duodécimo. Porque quem acaba pagando isso aí é a Prefeitura Municipal de Toritama, né?
1: Então tá aí a nota, até da fonte aqui para o Informativo Toritamense, aí, trazendo aí essa notícia que a Câmara de Toritama concluiu a licitação para o fornecimento de vale alimentação. 18 horas e 35 minutos na capital do jeans. Vamos seguir com a pauta de notícias aqui da noite, com a notícia do ano em relação à Copa do Mundo, Ed, porque realmente é uma história que parece que é roteirizada. Daqui a pouco eu te respondo, Dayane. Olha só, 19 anos após o encontro inesperado dos bastidores do futebol. Essa realmente dá um filme, vai para o cinema. Lionel Messi e Lamine Yamal, que são os dois grandes destaques da final da Copa do Mundo, vão estar frente a frente no próximo domingo, nessa histórica final da Copa do Mundo entre a Argentina e a Espanha. O confronto, Éder, ganha contornos lendários devido a um ensaio fotográfico beneficente que aconteceu no ano de 2007, ou seja, há 19 anos atrás, que voltou a viralizar nas redes sociais após a definição dos finalistas. Na ocasião, o craque argentino, que já despontava como um fenômeno no Barcelona, posou segurando e dando banho em uma pequena banheira no atual atacante da seleção espanhola, que tinha apenas alguns meses de vida, Ed Matheus.
0: E as imagens que comoveram o mundo foram registradas pelo fotógrafo João Monforte no vestiário visitante do Camp Nou, estádio do próprio clube catalão. Durante o outono europeu daquele ano, que foi em 2007. O ensaio fotográfico fazia parte de uma ação para um calendário de caridade. Enquanto a ascensão de Messi ao topo do futebol mundial já era projetada na época, o futuro daquele bebê era totalmente imprevisível, tornando as coincidências do reencontro um dos episódios mais impressionantes da história do futebol. Tá aí o Messi, que deu banho no garotinho aí, o Lamine Yamal, e agora tá confrontando ele na Copa do Mundo.
1: É isso aí, chama bastante atenção, Messi com 39 anos de idade, o Lamine Yamal com 19, inclusive há 19 anos atrás aconteceu isso, 2007, e a final da Copa acontece no dia 19, só falta um dos dois aí marcar um gol ao minuto 19, ou do primeiro tempo ou do segundo tempo. Mas tá aí, que história, parece roteiro de filme de realmente Hollywood, isso daria com certeza um documentário, iria pro cinema, o Lionel Messi, e você vê como é impressionante, Éder. Na época já um astro, tava nos primeiros anos como atleta, mas em 2007 ele já tava como titular da equipe do Barcelona, um talento impressionante, que foi confirmado ao longo desses 19 anos. Lionel Messi, para mim, é um dos maiores jogadores de toda a história do futebol. E o Lamine Yamal, bebezinho, ninguém poderia imaginar qual o futuro daquela criança. E aí passam-se 19 anos, aquela criança, aquele bebezinho que aparece nesse ensaio fotográfico, mas dando banho nele, tá, é um craque, é o principal jogador da seleção da Espanha e vai enfrentar o Messi na final da Copa do Mundo. Que história impressionante, daquelas que a gente vai apurar.
0: Inacreditável.
1: Será que é IA?
0: Tamanha coincidência.
1: Gente, verdade, é verdade. 19 anos atrás o Messi deu um banho no bebezinho Lamine Yamal, que hoje, no domingo, vai ser o adversário na final da Copa do Mundo.
0: E agora, quando for domingo, quem é que vai dar banho em quem? Será que o Lamine Yamal é que vai dar banho no Messi dessa vez?
1: Que história impressionante. Uma final histórica aí da Copa do Mundo. Essa Copa do Mundo que entrou para a história, realmente uma competição impressionante. 18 horas e 38 minutos na capital do jeans. Deixa eu dar aqui uma passada pelo WhatsApp, mandar um abraço para a artista Ana Clara. Vai expor na cidade de Gravatar, né, Matheus? Mandar um abraço para ela, para a Diana Oliveira. Vai ter aí o Pernambuco, Meu País. Então aí do dia 31 de julho até o dia 2 de agosto ela vai estar com a exposição no Centro de Tudo Elas. Ela vai expor na cidade de Gravatar com mosaicos de cubos mágicos aí para grandes mulheres do estado de Pernambuco. Então, uma artista de Toritama ganhando espaço aí ao cenário estadual, cenário nacional, ela que já está conquistando as redes sociais, milhares de seguidores. Eu vi o Instagram dela, está em quase 4 milhões de visualizações nos últimos 30 dias. Então, realmente, é um talento da cidade de Toritama que vai expor na cidade de Gravatá, no Pernambuco, Meu País.
0: Que maravilha, né? Toritama ter mais uma representante aí, estrelando nos eventos, levando o nome de Toritama. A gente fica feliz quando tem um talento da cidade de Toritama aí, exposto e sendo destaque na mídia.
1: Com certeza. E aí a gente vai chamar mais um bloco de apoios culturais, porque quando a gente voltar, a gente vai trazer mais notícias como endividamento das famílias, que fica em 81,6% após 5 meses de alta. A gente vai falar sobre a situação dos Estados Unidos taxar os produtos do Brasil. A gente vai trazer a morte do grande jornalista Renato Machado, que apresentou por muitos anos aí o Bom Dia Brasil, faleceu aos 83 anos. A gente vai trazer muita notícia, muita informação ainda no JDM de hoje. Então não saia daí, que dentro de instantes a gente está de volta com mais notícia, com mais informação no seu Jornal da Noite.
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5: Horas e 42 minutos na capital do Jeans. Estamos de volta com o terceiro e último bloco do Jornal da Noite, do JDN de hoje. Trazendo aqui, Éder, que após 5 meses consecutivos de crescimento, o percentual de famílias endividadas no Brasil mostrou sinais de trégua e estabilizou em 81,6% no mês de junho. Os dados foram divulgados pela Pesquisa de Endividamento e Inadimplência do Consumidor, que é realizada pela Confederação Nacional do Comércio de Bens, Serviços e Turismo. O indicador interrompe uma sequência de altas e traz um momento de acomodação no orçamento das famílias que vinha sofrendo pressões contínuas desde o início do ano.
6: É, além do endividamento geral, outros indicadores importantes de saúde financeira também apresentaram estabilidade ou leve melhora na transição de maio para o mês de junho. O índice de consumidores inadimplentes, ou seja, aqueles que contam em atraso, das contas em atraso, né? Permaneceu estagnado em 29,9%. Por outro lado, o grupo de pessoas que declararam não ter condições de pagar suas dívidas pendentes registrou uma sutil queda de 0,1 ponto percentual, fixando-se em 12,2% no período.
5: E vale destacar que, apesar do alívio temporário na comparação mensal, o cenário de longo prazo ainda exige uma atenção quando confrontado com o ano anterior. No mês de junho de 2025, aí pegando esse recorte, o índice de endividamento no país era de 78,4%, enquanto a inadimplência estava em 29,5%. Em um intervalo de 12 meses, o endividamento das famílias brasileiras acumulou um avanço de 3,2 pontos percentuais, acompanhado por um crescimento de 0,4% na taxa de inadimplência, que é sim um sinal de alerta, viu, para as dívidas das famílias brasileiras.
6: E o governo federal tem feito aí medidas para diminuir isso, né? Essas dívidas que afetam o brasileiro. Uma das coisas, né, foi a isenção do imposto de renda para pessoas que ganham abaixo de R$5 mil. E também teve aí o dois programas do governo também que subtrai aí, parcelam as dívidas do contribuinte. Mas mesmo assim ainda se mantém os brasileiros em dívida.
5: É isso aí, Eder. E olha só, já que a gente está falando aí um pouco de economia, o presidente dos Estados Unidos, Donald Trump, acatou a recomendação aí do STR, que é o Escritório de Representantes do Comércio dos Estados Unidos, para tarifar produtos brasileiros em 25%. A decisão foi divulgada na noite de ontem e encerra a investigação da seção 301 da Lei de Comércio dos Estados Unidos da América, iniciada em julho do ano passado.
6: Porém, como foi divulgada em junho, há uma lista de exceções de cerca de 2.100 itens, que incluem carne, café, laranja, suco de laranja e partes para a fabricação de aviões, produtos importados e a pauta exportadora brasileira.
5: E aí, após analisar comentários de empresas e associações das audiências na semana passada, o governo americano ainda ampliou a lista de produtos brasileiros que ficaram livres da tarifa.
6: E aí a justificativa é que esses itens são insumos importantes para a indústria americana, têm pouca oferta doméstica ou são difíceis de substituir por fornecedores de outros países, de modo que a sobretaxa poderia provocar aumento de custos e desorganizar cadeias produtivas dos Estados Unidos. Segue aí essa bronca, essa briga. Donald Trump, o imperador, quem diria, um imperador em plena época dessas aí, né? Em pleno século XXI, o mundo inteiro aí sofrendo com o imperador Donald Trump, que ele não para. Ele vai lá, ele catuca a
5: ele
6: China.
5: Ele interferiu até na Copa do Mundo.
6: Ele catuca a Rússia, ele catuca a Copa do Mundo. Como é o nome do presidente lá?
5: O Infantino.
6: O Infantino, o presidente da FIFA, interfere aqui, quer tomar a Groenlândia, que é uma ilha pertencente à Dinamarca. O homem é virado. O homem não para de arrumar confusão. E aí os Estados Unidos estão num declínio mundial, César França. De acordo com estudos aí de perspectiva, a dívida pública dos Estados Unidos é a maior na casa dos trilhões. E aí ninguém sabe como é que vai ser o futuro dessa dívida norte-americana, que coloca aí em ameaça a hegemonia do país, que por muitos anos foi um modelo de economia, de respeito aos direitos, de respeito aos países. Mas agora o Donald Trump veio para quebrar.

0: dos principais nomes do telejornalismo brasileiro, ex-apresentador do Bom Dia Brasil. Ele morreu na manhã de hoje, aos 83 anos de idade, na clínica São Vicente, na Gávea, zona sul do Rio.
1: E ao longo de mais de 4 décadas, na emissora Rede Globo, o jornalista Renato Machado ocupou alguns dos postos mais importantes do jornalismo da TV Globo, além de comandar o Bom Dia Pernambuco, Bom Dia Brasil.
0: Bom Dia Brasil, Bom Dia Nacional.
1: Apresentou também o Jornal da Globo e também o RJTV, que é a versão do ABTV lá do Rio de Janeiro. Integrou também a bancada do Jornal Nacional e atuou como correspondente internacional em Londres e repórter especial. Eu lembro, sim, de muitas coberturas importantes que o jornalista Renato Machado fez, César.
0: Com certeza. E ele era de uma elegância inigualável, viu? Ele fazia uma comunicação realmente clara, objetiva. Então, o Brasil perde um grande jornalista. Fica aqui as nossas condolências. Realmente um grande jornalista que por muitos anos aí serviu a Plim Plim, apresentando o Bom Dia Brasil.
1: É verdade. Inclusive, acompanhei momentos históricos, né? A queda do Muro de Berlim, ele esteve lá. Momentos históricos, assim, da história mundial, ele esteve lá fazendo cobertura. Eu estava seguindo ele no Instagram, né? Ele via que ele falava sobre vinhos, a qualidade dos vinhos, vivendo aquela velhice, né? E ele tinha uma lucidez tamanha, viu? O jeito dele falar, a expressão
0: era
1: dele.
0: Era de uma elegância.
1: Muito bem trabalhado, sempre muito elegante, respeitoso, inteligente. Mas aí a vida segue o seu curso normal e partiu hoje o jornalista Renato Machado.
0: É isso, era 18 horas e 49 minutos. Seguindo aqui a pauta, um acusado de mandar matar o jornalista Marcolino Júnior vai ser julgado em agosto, quase 10 anos após o crime. Ele foi acusado aí de ser o mandante do assassinato do jornalista e colunista social Marcolino Júnior. Vai ser levado a julgamento no próximo dia 13 de agosto, às 8h30 da manhã, na 4ª Vara do Tribunal do Júri da Capital, no Recife. Essa informação foi divulgada pela Rádio Cidade em reportagem da jornalista Laís Florencio, com confirmação do Tribunal de Justiça de Pernambuco.
1: E o processo, que inicialmente tramitava na cidade de Caruaru, foi transferido para o Recife após decisão judicial tomada no ano de 2023. O entendimento foi que a grande repercussão do caso e a notoriedade da vítima, né, o jornalista Marcolino Júnior, poderia comprometer a imparcialidade dos jurados na cidade onde o crime ganhou ampla comoção.
0: E aí, para lembrar, para você que está em casa, o Marcolino Júnior foi encontrado morto em abril de 2016, na zona rural de Sairé, 2 dias após desaparecer. As investigações da Polícia Civil apontaram que o jornalista foi assassinado em um motel e teve o corpo levado no próprio veículo até o matagal. O assessor pessoal da vítima foi apontado como mandante do crime, embora tenha obtido liberdade provisória ainda em 2016, enquanto o processo seguia em tramitação.
1: E após quase uma década entre investigações,
0: velocidade,
1: recursos,
0: celeridade,
1: muito lento, né?
0: 10 anos, uma
1: e
0: década.
1: E mudanças processuais, o caso finalmente será submetido ao Tribunal do Júri. O julgamento é aguardado por familiares, amigos e pela população do Agreste, que acompanha o desfecho de um dos crimes de maior repercussão registrados em Pernambuco nos últimos anos.
0: Tá aí, 10 anos, que lentidão essa da justiça.
1: 10 anos aí do assassinato do Marcolino Júnior e ainda segue impune, né? Vamos ver aí, mas com certeza o Tribunal do Júri sempre costuma ser impiedoso, né? Com os agressores,
0: tem
1: né?
0: Tem que ser, e
1: esse
0: tem que
1: mandante,
0: ser.
1: Com
0: Sem
1: certeza,
0: dúvida nenhuma.
1: Deve pegar aí no mínimo de 20 a 25 anos de cadeia.
0: É isso aí, 18 horas e 52 minutos na capital do Jeans. Vamos embora com a agenda cultural já para o final de semana. Você que está em casa sintonizado na 104.9, está decidindo qual vai ser seu roteiro amanhã, no sextou, no sábado, no domingo. Então a gente vai trazer, começando aqui pela programação do segundo final de semana do FIG 2026. A gente trouxe essa programação no final de semana passado e vamos atualizar também nesse final de semana. A Dayana está dizendo aqui que está do lado de Doca, da Sopa. E o problema agora é César França, que perdeu a Alice e não fez outra. Ela tá aqui, tem que aproveitar que ela está de férias. É, minha patroa, tem que ser com doca. Não é comigo não, não é que faço sopa não, minha patroa. Se ligue. E olha só, o segundo final de semana do Festival de Inverno de Garanhuns, o FIG, promete reunir alguns dos principais nomes da música brasileira em apresentações gratuitas no Agreste de Pernambuco. Então, entre hoje e domingo, o público vai poder acompanhar shows de artistas aí como o MC Daniel, o Felipe Rett, Hungria, acho que a Dayana vai se organizar para ir para Hungria, os Paralamas do Sucesso, Capital Inicial, Cláudia Leite, Cordel do Fogo Encantado e Cheiro de Amor, Éder.
1: Isso, é a 34ª edição do Festival de Inverno de Garanhuns. Começou no último dia 9 de julho e segue até o dia 26 de julho, com programação em mais de 20 polos culturais na cidade de Garanhuns. O evento, considerado o maior festival multicultural da América Latina, reúne diversas manifestações artísticas e todas as atividades são gratuitas. Para você aí que quer curtir um fim de semana, pode ir para Garanhuns, que com certeza é lazer de qualidade garantida.
0: Eu tô rindo da Ana, Deus me livre. Eu vou para Roupa Nova, Itaquaritinga. Ela tá dizendo, Deus me guarde.
1: Ela tá na agenda dela, tá vendo?
0: Ela tá desconsiderando Hungria. Ela não quer ir pro show de Hungria, não. Então, no palco Mestre Dominguinhos, principal espaço do evento, a programação desse final de semana começa hoje com apresentações do PV Calado. Esse PV Calado tá se apresentando em um bocado de cidade. Ele teve aqui no Festival de Dins também, no São João de Caruaru. Aí tem o Neif. Ah, Dayana, se tu tá em Toritama, não vai dar tempo de tu ir pra Neif, não. Aí MC Daniel e Felipe Amorim. Amanhã sobem ao palco aí o Mago de Tarso, o Pedro Vinícius, Tribo da Periferia, Hungria e Felipe Rett.
1: No sábado será marcado por uma noite dedicada ao rock, com shows de Fada Carabina, Jan 212, os Paralamas do Sucesso, uma grande banda, né? Sim. Do Herbert Viana, que inclusive esteve aqui em um dos motofestes, né? O Detonautas, que
0: vai
1: estará
0: esse ano.
1: No Motofest este ano.
0: Setembro.
1: Isso mesmo. E o Capital Inicial, uma grande banda de rock aí dos anos 80.
0: Esperar que um dia o Capital Inicial venha também pro Motofest.
1: O sábado, na cidade de Garanhões, está uma atração muito boa aí de rock, né? Paralamas do Sucesso, Detonautas e Capital Inicial. Já no domingo, dia 19, a programação terá o Fogo de Menino Elétrico, Cheiro de Amor, né? Banda de axé, o Rafa e Pipo Marques, o Rafa e Pipo Marques e a considerada grande cantora do axé, a Claudinha Leite.
0: A Claudinha Leite, que é uma simpatia, a gente viu aí até com a própria Ana Clara, que a gente trouxe agora há pouco. E olha só, o palco Mestre Dominguinhos foi organizado com noites temáticas, reunindo ritmos como forró, pop, rock, MPB, samba, brega, rap e trap. Além dos principais palcos, também o Festival de Inverno de Garanhuns também conta com atividades espalhadas por outros polos culturais, com apresentações de música, teatro, dança, circo, cultura popular, artes visuais e literatura ao longo da programação. Além do palco principal, o FIG amplia as opções de shows em outras opções, aí, outros polos na cidade de Garanhuns.
1: É bom, César. O Festival de Inverno de Garanhuns, eu sempre costumo ir todos os anos. O ano passado eu não fui, não. Eu estava meio doente, meio quebrado.
0: É um evento bacana, né?
1: Mas aí é um lugar muito bom. É muito bom o clima na cidade de Garanhuns. Você, se for, leva uma roupa de frio, porque, digamos assim, que é muito mais frio do que Taquaritinga do Norte, né?
0: Lá em Garanhuns.
1: Você pode ir, leve uma luva. Se não levar, leve dinheiro para comprar lá. Lá tem aquelas barraquinhas, aí tem artesanato, tem luva, tem touca, cachecol, tem moletom. Mas é bom você levar, né? Tem aquela excursão do Riva, que parte aqui sempre à noite, vem de Santa Cruz, passa aqui em Toritama, um ônibus já muito conhecido, que leva o pessoal que gosta, que curte o Festival de Inverno de Garanhuns, que neste fim de semana terá grandes atrações do rock nacional, como a gente já anunciou aqui, os Paralamas do Sucesso, os Detonautas e a banda de rock dos anos 80, Capital Inicial, uma grande noite aí de festa no sábado na cidade de Garanhuns, para você curtir muito rock e muito frio e aquele chocolate quente especial que somente na cidade de Garanhuns e em Itaquaritinga é bom de degustar.
0: E aí tem as programações aqui massa também, sério. Eu tô vendo aqui a programação completa, tô vendo Geraldinho Lins, vai estar se apresentando no palco Estação na sexta-feira. Amanhã vai ter a Thier, que é muito boa também. o Sebastião Reis, que eu acho que é filho do Nando Reis, o Rick Valen. Então tem aqui também uma programação também nos outros polos bem interessantes lá em Garanhuns. Daiana está dizendo que, na opinião dela, o Festival de Jeans aqui em Toritama também deveria ser mais eclético, também ter esses outros ritmos, que ela diz que é só forró. E ela também está dizendo aqui, será que Capital Inicial é outra banda do Motofest? Não, minha patroa, isso aí eu posso lhe antecipar, pelo que eu apurei. A grande atração desse ano é Detonautas. A gente sabe que o Motofest Toritama também tem sempre o show de Renato Marinho, que é impressionante. Geralmente o show de Renato Marinho sempre é melhor do que da principal banda, todo ano. É um show muito elogiado aí pelo pessoal do motociclismo. E antes de terminar, 18 horas e 58 minutos, só trazer um informe, Éder, que na segunda-feira pela manhã vai ser inaugurada a nova Casa de Apoio de Toritama, cidade do Recife. O endereço é a Rua Maris Vilela, número 103, lá no bairro do Prado. Então vai ter mais conforto, mais acolhimento e mais dignidade para os pacientes de Toritama. Então a prefeitura vai apresentar essa nova Casa de Apoio do município. É um espaço mais amplo, mais moderno, preparado para oferecer conforto, segurança e qualidade aí no acolhimento dos pacientes. Estou apurando aqui, Eli, 7 quartos, sendo o quarto aí no térreo, sendo 4 no térreo, dos quais 2 vão ser suítes, 3 quartos no primeiro andar, proporcionando maior capacidade de acolhimento, salas de convivência, recepção, cozinha ampla, copa, dispensa para armazenamento de estoque, organização de insumos, mantimentos, tá aí lavanderia completa, garagem com capacidade para até 4 veículos. Uma nova casa de apoio aí para o cidadão toritamense na cidade do Recife. Muito provavelmente vai ser inaugurada segunda-feira pela manhã.
1: Muito bem, César França. 18 horas e 59 minutos na capital do Jeans. É a final do nosso programa, né, César?
0: Isso. Agradecer imensamente a audiência de você, amigo ouvinte, sintonizado na 104.9. E sempre deixar aquele convite. Amanhã, a partir das 6 da noite, tem mais uma edição de Jornal da Noite, de JDN, com muita notícia e muita informação no seu sextor. Uma noite abençoada. Agradeço a Eder Matheus pela parceria mais uma noite aqui, compartilhando comigo a bancada do JDN. Desejamos uma noite abençoada para você, amigo ouvinte. E estaremos de volta amanhã com o Jornal da Noite da Rede Agreste Comunica. 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
5: Olá, boa noite.
4: Boa noite para você que nos acompanha em todo o país.
5: Quinta-feira, 16 de julho de 2026.
4: Vamos ao destaque do dia, aos destaques do dia na Voz do Brasil.
5: O governo brasileiro repudia a decisão dos Estados Unidos em impor tarifa de 25% sobre produtos nacionais.
4: O plano estabelece medidas para empresas atingidas pela taxação. Graziele Bezerra.
6: Ministro da Fazenda, Dario Durigan, explicou que o plano Brasil Soberano, criado durante o primeiro tarifaço anunciado pelos Estados Unidos, será ampliado.
5: Produtores rurais e cooperativas afetados por eventos climáticos poderão renegociar dívidas.
4: É o que estabelece medida provisória publicada no Diário Oficial da União. Thaís de Araújo.
7: De acordo com a medida, produtores que registraram perdas de ao menos 30% em 2 ou mais safras poderão renegociar débitos com prazo de 8 anos.
5: Controle do diabetes. SUS começa a oferecer insulina glargina, um medicamento de ação prolongada.
4: O público-alvo são pacientes de 2 a 18 anos e idosos com mais de 70 anos. Natália Koslick.
8: A insulina glargina ofertada pelo SUS permite um controle mais estável da glicemia.
5: Hoje, na apresentação da Voz do Brasil, Mariana Jungmann e Luciano Seixas.
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5: O governo federal reagiu após a divulgação de nova taxação imposta pelos Estados Unidos aos produtos brasileiros.
4: A nova tarifa de 25% será cobrada a partir da próxima semana a produtos que são importados pelos Estados Unidos do Brasil, como açúcar, etanol, tabaco, madeira e calçados.
5: A medida foi tomada após investigação feita pelo escritório do representante do comércio dos Estados Unidos.
4: Para o Brasil, as justificativas para um novo tarifaço não tem embasamento.
5: A repórter Graziele Bezerra acompanhou os desdobramentos e tem mais informações. Boa noite, Graziele.
9: Boa noite para você também, Luciano. Boa noite para Mariana e boa noite para o ouvinte da Voz do Brasil. A primeira reação do governo brasileiro foi uma nota da Secretaria de Comunicação Social da Presidência da República. E nela o governo diz que, segundo estatísticas do próprio governo norte-americano, os Estados Unidos acumularam nos últimos 15 anos mais de 424 bilhões de dólares em superávit de bens e serviços com o Brasil. E essa nota diz ainda que todas as alegações dos Estados Unidos foram refutadas pelo Brasil e que vai levar o caso à Organização Mundial do Comércio.
4: Agora, Grazi, o que, que os Estados Unidos alegaram para impor essas tarifas?
9: Bom, eles fizeram uma investigação que foi iniciada em julho de 2025 pelo escritório do representante comercial dos Estados Unidos, e esse escritório acusa o Brasil de adotar práticas consideradas aí prejudiciais ao comércio norte-americano em áreas como o mercado digital, PIX, regulação de plataformas digitais, propriedade também intelectual, acesso ao mercado do etanol, combate à corrupção e desmatamento. Bom, o ministro das Relações Exteriores, Mauro Vieira, falou hoje com a imprensa e informou que desde março de 2025 o governo brasileiro manteve mais de 30 reuniões presenciais, virtuais também ou por telefone, aí nos níveis presidencial, ministerial, técnico também, com autoridades norte-americanas. E citou o exemplo, segundo ele, o PIX é uma infraestrutura política, pública, na verdade, de pagamentos, que foi criada pelo Banco Central e está disponível a todas as instituições financeiras que atuam no Brasil e que não há competição desleal.
10: Não é sério falar em competição desleal gerada pelo PIX. As acusações sobre desmatamento também são absurdas. Desde 2022, reduzimos significativamente o desmatamento na Amazônia e no...
9: E citou o exemplo, segundo ele, o PIX é uma infraestrutura política, pública, na verdade, de pagamentos, que foi criada pelo Banco Central e está disponível a todas as instituições financeiras que atuam no Brasil e que não há competição desleal.
10: Não é sério falar em competição desleal.

0: Exemplo, todas as alegações dos norte-americanos para justificar a aplicação de tarifas não têm lastro na realidade.
1: Grazi, as exportações brasileiras para os Estados Unidos terão que impacto?
2: Bom, vamos lá, Luciano. O ministro do Desenvolvimento, Comércio, Indústria e Serviços, Márcio Elias, disse que 2.100 produtos ficaram de fora dessa nova lista, né, de taxação, produtos aí como café, suco de laranja, carne, fertilizantes e aeronaves, mas o impacto do novo tarifaço já foi calculado pelo governo.
3: Com essa nova tarifa, foi decidida ontem, nós vamos ter cerca de 18% das nossas exportações para os Estados Unidos atingida, o que corresponde a 7,4 bilhões de dólares. Isso levando em conta o ano de 2024, antes, portanto, do início do tarifaço. Mas elas estão diversificando o mercado e nós vamos continuar nesse processo de diversificação do mercado. A participação dos Estados Unidos nas exportações brasileiras, que era de 12,1%, já caiu para 9,4%.
4: Bom, Grazielli, o governo detalhou as medidas que vão ser adotadas para socorrer esses setores afetados?
2: Já começou a falar, sim, como é que vai ser esse socorro. O ministro da Fazenda, Dario Durigan, explicou que o Plano Brasil Soberano, que foi criado durante o primeiro tarifaço anunciado pelos Estados Unidos, vai ser ampliado, mas as novas medidas ainda vão ser detalhadas e dependem das conversas com os setores afetados.
5: Nós já temos prontos os mecanismos de proteção das nossas empresas e dos nossos empregos. Os setores afetados serão mais uma vez chamados ao diálogo e nós ampliaremos e reforçaremos o Plano Brasil Soberano, que dá apoio a quem foi injustamente afetado pelo tarifaço dos Estados Unidos. Seguiremos abertos à diplomacia e à negociação, seja com os Estados Unidos, seja com qualquer outro país.
2: E além disso, o ministro da Fazenda diz também que o governo vai estudar se aplica a lei da reciprocidade nesse caso. Essa norma autoriza o governo, na verdade, a aplicar restrições equivalentes, e aí no caso equivalentes aos Estados Unidos. Segue com vocês, Mariana, Luciano.
1: Obrigado, Grazielle Bezerra, pelas informações ao vivo aqui na Voz do Brasil.
4: Pois é, e onde estão as principais oportunidades de exportação dos produtos brasileiros?
1: Informações como essa constam no painel Acordo Mercosul-União Europeia, lançado pela Apex Brasil.
6: A biodiversidade amazônica está ganhando espaço no mercado internacional por meio de itens como a castanha do Brasil e o açaí. Na Cooperativa Central de Comercialização Extrativista do Estado do Acre, por exemplo, 50% da produção é vendida para fora. Segundo Cássio Almada, gerente de vendas da cooperativa, os produtos já alcançam 17 países e a ideia é seguir conquistando novos mercados.
7: A gente vem buscando novas alternativas de mercado, verticalizando também a nossa produção para atender com subprodutos aí, tanto para castanha, principalmente agora para fruta, que nós vamos ingressar no mercado para exportação e atuar em todos os continentes.
6: Uma nova plataforma digital foi criada para apoiar as exportações do país. É o painel Acordo Mercosul-União Europeia, que permite identificar produtos com maior potencial de exportação e os benefícios tarifários previstos no acordo entre os dois grupos econômicos, como explica Laudemir Miller, presidente da Apex Brasil.
8: Todas as empresas, os produtores rurais, as cooperativas podem entender a realidade do Acordo Mercosul-União Europeia e aplicar a seu caso concreto, principalmente para planejar o aumento dessa exportação.
6: Em vigor desde maio deste ano, o acordo entre Mercosul e União Europeia prevê a redução e a eliminação gradual de tarifas para mais de 9 mil produtos exportados pelo Brasil. É possível acompanhar a situação de produto a produto por meio da nova ferramenta que está disponível no site www.apexbrasil.com.br. Reportagem Gabriela Noronha.
4: Pois é, a gente segue falando de vendas ao exterior, mas agora de frutas. Entre as principais que agradam os fornecedores estrangeiros estão a manga, o melão, o limão e a melancia.
1: Em 2025, foram mais de 1 milhão de toneladas exportadas para os mercados internacionais.
9: Ricas em sabor e em nutrientes, as frutas estão entre os 13 produtos brasileiros mais exportados para o exterior. E o país figura entre os principais exportadores internacionais. Os produtores brasileiros vendem

0: Vendem frutas secas e frescas, como manga, melão, limão e lima, uva, melancia, mamão, abacate e banana. Os principais destinos são a União Europeia e os Estados Unidos. Em 2025, foram exportadas 1 milhão e 300 mil toneladas de frutas, que renderam em vendas 1 bilhão e 570 milhões de dólares. O secretário de Comércio e Relações Internacionais do Ministério da Agricultura e Pecuária, Luiz Rua, comenta os dados das exportações brasileiras de frutas.
1: O Brasil, a despeito de ser um grande produtor de frutas, tem uma posição no ranking mundial dos exportadores acima da 20ª colocação. E nós temos, entre as principais frutas exportadas pelo Brasil, as mangas com 340 milhões no ano passado, depois o melão com 230, o limão com 200 milhões de dólares exportados.
0: O produtor e exportador Celso Zancan trabalha com a produção de uvas e principalmente de maçãs, o carro-chefe das vendas. Para este ano, a expectativa da empresa é vender 10 mil toneladas da fruta para os mercados internacionais. Ele costuma vender os produtos para países como Índia, Rússia, Portugal, Bangladesh, Irlanda e Arábia Saudita. Celso conta que para isso há um trabalho contínuo para que a produção atenda às exigências dos potenciais compradores mundiais.
2: A qualidade, ela é a mesma no mundo inteiro. A maçã, você tem que entregar uma maçã apresentável, sem danos mecânicos, sem defeitos aparentes, assim como uma boa coloração e uma boa crocância. E a questão sanitária, a questão de segurança alimentar. Cada país tem uma exigência um pouco diferente sobre algumas moléculas, permitem no Brasil, não permitem na Europa. Então isso você tem que atender, porque chegou num país e a NASE, ela acusar que está fora desses limites ou está com uma substância não permitida naquele país, a carga vem de volta. Né?
0: Até maio deste ano, as exportações de frutas já somavam 663 milhões de dólares. Segundo dados da Organização das Nações Unidas para Alimentação e Agricultura, em 2024, o Brasil foi o quarto maior produtor de mamão do mundo e o quinto maior exportador mundial de manga, melão, melancia e banana. Reportagem Márcia Fernandes.
3: Produtores rurais que perderam pelo menos 30% da produção em duas safras podem renegociar dívidas com prazo de até 8 anos.
4: Uma medida provisória assinada nesta quarta-feira, 15 de julho, também dá suporte a agricultores afetados por eventos climáticos, como no Rio Grande do Sul.
3: Saiba como vai funcionar a renegociação.
5: De acordo com a medida, produtores que registraram perdas de ao menos 30% em duas ou mais safras poderão renegociar débitos com prazo de 8 anos, incluindo 2 anos de carência, sem a necessidade de pagamento de entrada. Além disso, segundo o ministro da Fazenda, Dario Durigan, a medida provisória prevê condições para a renegociação de dívidas de produtores rurais afetados por eventos climáticos, incluindo os casos registrados no Rio Grande do Sul.
6: Em especial, olhando para o Rio Grande do Sul, para quem teve mais perda em razão de mudança climática, nós estamos reconhecendo que se tiver 3 perdas, o prazo vai para 10 anos.
5: A medida provisória prevê ainda a criação de um fundo garantidor de crédito, com aporte de até 2 bilhões de reais, para dar suporte às operações de renegociação. Segundo o ministro da Fazenda, Dario Durigan, o fundo poderá contar com a participação de estados e municípios na sua estruturação.
6: Também vamos convocar os estados e municípios que queiram contribuir com o fundo garantidor, para que de alguma maneira a gente tenha mais proteção com redução de spread, redução de juros.
5: A medida provisória determina que as taxas de juros sejam definidas de acordo com o porte do produtor e a origem das perdas. Nos casos relacionados a eventos climáticos, os juros serão de 5% ao ano para beneficiários do Programa Nacional de Fortalecimento da Agricultura Familiar, o PRONAF. 8% para produtores enquadrados no Programa Nacional de Apoio ao Médio Produtor Rural, o PRONAMP, e 11% para os produtores de maior porte. A MP terá validade imediata de 120 dias após a publicação, mas precisará ser aprovada pelo Congresso para não perder a vigência. Com locução de Thaís de Araújo, reportagem Gabriela Noronha.
4: Uma ferramenta que auxilia produtores rurais e cooperativas a consultar crédito.
3: É o simulador do Programa Nacional de Fortalecimento da Agricultura Familiar, o PRONAF.
4: A plataforma online informa condições de financiamento compatíveis com o perfil do produtor e as instituições financeiras que operam na região.
7: A plataforma disponível online é voltada para agricultores familiares e cooperativas no âmbito do Programa Nacional de Fortalecimento da Agricultura Familiar, o PRONAF. A ferramenta pode ser utilizada também por técnicos de assistência técnica e extensão rural, agentes financeiros, sindicatos e outras organizações que orientam agricultores familiares sobre o acesso ao crédito rural. O produtor Natanael Dal Bianco tem uma propriedade de 10 hectares no município de Jaboticaba, no Rio Grande do Sul, onde investe no plantio de milho e trigo. Ele também é técnico agrícola e trabalha com outros produtores da região. Natanael conta que já utilizou o simulador de crédito do PRONAF para saber as linhas de créditos disponíveis.
8: Já fiz a utilização do navegador do computador, traz todas as linhas de crédito, então fazer a pesquisa de saber qual que é a linha de crédito ideal, inclusive taxa de juros e condição de pagamento. Né?
7: Para acessar as informações, é preciso responder algumas perguntas sobre a situação do agricultor, como renda familiar e localidade. O mais importante é responder o que pretende financiar. Se o objetivo é, por exemplo, a compra de maquinário, reformas na propriedade rural ou projetos de energia solar. Em seguida, são informadas as linhas de crédito e as condições de financiamento compatíveis com o perfil e quais as instituições financeiras que operam em cada região. A ferramenta reúne todas as informações sobre o PRONAF, como explica a ministra do Desenvolvimento Agrário e Agricultura Familiar, Fernanda Machiavelli.
9: Ele responde algumas perguntas simples e já fica sabendo quais são as linhas de crédito que são adequadas ao perfil, quais são as taxas de juros e as condições de pagamento. Porque a gente tem taxas de juros que variam de acordo com a renda da família. Depois que você faz a simulação, aí sim você pode se dirigir a uma das instituições bancárias que operam o PRONAF. Todos os bancos públicos, bancos cooperados. O banco vai analisar a sua capacidade de pagamento de acordo com sua renda e com seu histórico.
7: Seu Natanael, que já acessou o simulador diversas vezes, explica como vai planejar os investimentos da próxima safra.
8: Custeio de milho agora, safra de verão, e depois custeio de trigo, safra de inverno. Tem os demais investimentos para maquinários.
7: Vale lembrar que a plataforma não substitui a análise realizada pelas instituições financeiras, nem garante a contratação do crédito. Para conhecer a ferramenta, acesse simuladorpronaf.mda.gov.br. Reportagem Edinaldo Júnior.
3: Pois é, e a projeção econômica para o setor agropecuário no mês de junho deve chegar em R$1,4 trilhão.
4: O levantamento mensal divulgado pelo Ministério da Agricultura e Pecuária é calculado com base no desempenho das lavouras e no faturamento dos produtos rurais.
3: Em junho, o produto com maior participação na estimativa foi a soja, que representa cerca de 24% do valor total estimado.
10: O levantamento de junho do valor bruto da produção agropecuária, divulgado pelo Ministério da Agricultura e Pecuária, estima que o faturamento da produção dentro dos estabelecimentos rurais alcance R$1,4 trilhão. Desse total, 64% correspondem ao faturamento da lavoura, o que representa R$893 bilhões. A soja lidera com o valor estimado de R$335 bilhões. Na sequência, estão bovinos, milho, cana-de-açúcar e frangos. Juntos, esses segmentos representam 68,3% do valor bruto da produção agropecuária nacional. Na análise por unidades da federação, Mato Grosso registra o maior valor estimado, seguido por Minas Gerais e São Paulo. O valor bruto da produção agropecuária é calculado mensalmente com base nas estimativas de produção e nos preços recebidos pelos produtores rurais. Thaísa Vitória para a Voz do Brasil.
4: Crianças, adolescentes e idosos com diabetes vão ter acesso à insulina glargina pelo SUS.
3: Esse medicamento possui uma resposta mais prolongada no organismo e permite um controle mais estável da glicemia.
4: Todos os estados devem receber o insumo até o final do mês, segundo estimativa do Ministério da Saúde.
11: A insulina glargina ofertada pelo SUS tem ação prolongada e, na maioria dos casos, permite apenas uma aplicação diária. Outros tratamentos podem exigir até 3 aplicações no mesmo período. Além disso, permite um controle mais estável da glicemia, como destacou a secretária de Ciência, Tecnologia e Inovação em Saúde, Fernanda Denegri.
12: Ela é mais estável porque ela é de longa duração, então ela permanece no corpo por 24 horas, então ela reduz as chances de hipoglicemia ao longo do dia, reduz o risco de daquela hipoglicemia noturna, que quem usa a insulina às vezes se preocupa, né?
11: O público-alvo são pacientes de 2 a 18 anos incompletos com diabetes tipo 1 e pessoas com 70 anos ou mais com diabetes tipo 1 ou 2. O paciente, o Biratã Geraldo Pinto Ribeiro, de 80 anos, já começou a fazer uso do novo medicamento.
13: Comecei a aplicar esse remédio uma vez por dia. Pego no posto de saúde com receita médica, o enfermeiro me explicou como se deve aplicar, eu aplico e estou com a diabetes controlada.
11: Mais de 250 mil tubetes de insulina glargina foram encaminhadas a 16 estados. Também foram distribuídas 52 mil canetas reutilizáveis para aplicação do medicamento. O Ministério da Saúde estima que todos os estados recebam os insumos até o fim de julho. De acordo com a secretária Fernanda Denegri, de Ciência, Tecnologia e Inovação em Saúde, a transição para um novo tratamento será feita de forma gradual.
12: São cerca de 2 milhões de pacientes que usam insulina no SUS. Então a ideia é que neste ano 30% das pessoas já possam migrar para essa insulina mais moderna. No ano que vem seria 60% e ao longo de 3 anos a gente completaria para chegar até 80% dos pacientes.
11: Para ter acesso ao medicamento, o cidadão deve procurar a unidade básica de saúde mais próxima de sua residência, com a receita médica carimbada. Pais, responsáveis ou cuidadores também podem solicitar a substituição pela nova insulina. Junto ao medicamento, será entregue uma caneta reutilizável para aplicação, com validade de 3 anos, além das agulhas necessárias para administração correta. Reportagem Natália Koslick.
3: Se você é motociclista e pensa em comprar um capacete novo, atenção.
4: Uma mudança na fiscalização promete dar mais segurança na hora da compra.
3: Desde o início do mês, todas as lojas e fabricantes só podem vender capacetes com um novo selo do Inmetro.
4: A novidade é a presença de um QR Code que permite checar a autenticidade do equipamento usando o celular.
14: Muito além de um acessório obrigatório, o capacete pode ser a diferença entre a vida e a morte. E os números mostram por quê. Em 2024, mais de 37 mil pessoas morreram no trânsito brasileiro. Quase 42% dessas vítimas eram motociclistas. Em Brasília, o aposentado e motociclista Getúlio Hahnemann viveu na prática a importância de um capacete certificado. Após um acidente de moto, ele escapou de sequelas graves graças ao equipamento de segurança.
15: O carro na minha lateral deu uma freada e apareceu um camarada que estava atravessando. O carro não atropelou ele e sobrou para mim. Não tive mais nada grave porque eu estava usando o capacete.
14: Histórias como a do Getúlio reforçam a importância de escolher um produto certificado. Desde 1º de julho, fabricantes, distribuidores e lojas só podem vender capacetes com o novo selo de conformidade do Inmetro. A principal novidade é um QR Code que permite ao consumidor verificar na hora da compra se o produto é autêntico. O chefe da divisão de regulamentação e qualidade regulatória do Inmetro, Hércules Antônio da Silva Souza, explica a mudança.
16: A gente identificou uma série de fraudes nos selos da conformidade ao selo do Inmetro que eram usados até então, que vai levar o consumidor a ter uma informação falsa. O segundo é que a gente está criando uma ferramenta que agora permite uma informação muito mais qualificada. Ele agora pode se utilizar de um QR Code que vem no selo, único, inviolável, que não pode ser falsificado. Ele, ao utilizar essa leitura do QR Code, ele passa a ter informações muito mais qualificadas.
14: Quem já possui um capacete certificado com o selo antigo pode continuar usando normalmente. A mudança vale apenas para a comercialização de novos produtos. Capacetes vendidos sem o novo selo e sem o QR Code passaram a ser considerados irregulares. Alerta Hércules Antônio do Inmetro.
16: Um capacete sem selo é, na verdade, uma compra inadequada, porque você está se colocando numa condição de risco, acreditando que o capacete vai te proteger, mas na hora que você mais precisar dele, ele vai falhar, porque ele não passou pelos ensaios de avaliação.
14: O empresário Iago Dias dono de uma loja de capacetes em Brasília, defende a mudança e fala o que é preciso ficar atento na escolha de um capacete.
17: Verificar o selo do Inmetro, se realmente é legítimo, saber o tamanho certo. E o terceiro, que eu falo muito para meus clientes, é não economizar onde há segurança. Então, prezar sempre pela qualidade.
14: Na dúvida, a recomendação é simples. Comprar sempre em estabelecimentos confiáveis. Conferir o novo selo do Inmetro e verificar a autenticidade pelo QR Code. Afinal, quando o assunto é capacete, economia nunca pode custar segurança. Reportagem Pablo Mundim.
3: As inscrições para o processo seletivo do FIES, o Fundo de Financiamento Estudantil, para o segundo semestre do ano, acabam amanhã.
4: O FIES oferece financiamento a estudantes matriculados em cursos superiores de instituições privadas.
3: As inscrições devem ser feitas no Portal Único de Acesso ao Ensino Superior.
4: E essas foram as notícias do Governo Federal.
3: Uma realização da Secretaria de Comunicação Social da Presidência da República.
4: Com produção da empresa Brasil de Comunicação.
3: Fique agora com as notícias do Poder Judiciário e do Congresso Nacional. Boa noite.
4: Boa noite para você. Até amanhã.
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20: Supremo Tribunal Federal divulga notas sobre manifestações do governo dos Estados Unidos.
21: Eleições 2026. TSE já pode divulgar boletins e orientações ao eleitorado.
20: Para o STJ, direito de retenção por benfeitorias em imóvel não se aplica a inquilino inadimplente.
21: Boa noite, eu sou Marcela Luiza.
20: E eu sou Walter Lima.
21: O Supremo divulgou uma nota nesta quinta-feira em resposta às manifestações do governo dos Estados Unidos sobre decisões da justiça brasileira.
20: O STF afirma que atua exclusivamente por força da Constituição Federal, reforçando que as decisões tomadas são públicas e fundamentadas na Constituição e nas leis do Brasil.
21: O Supremo destaca que a independência do Poder Judiciário é um princípio essencial do Estado Democrático de Direito e defende que as relações entre países devem respeitar a soberania e a autonomia das instituições.
20: Também afirma que eventuais divergências entre Estados devem ser tratadas por vias diplomáticas e pelo direito internacional, e não por ações que possam pressionar o judiciário. Por fim, o tribunal reafirma que continuará a trabalhar com independência em defesa da Constituição, da democracia, da separação dos estados e do Estado de Direito.
21: Em regra, inquilino que fez benfeitorias tem direito de permanecer no imóvel alugado até ser indenizado.
20: Só que para o STJ, se ele for inadimplente, não pode usufruir do direito de retenção. Fátima Uchoa.
22: A locadora ajuizou ação de despejo com pedido de rescisão contratual, retomada do imóvel e pagamento dos aluguéis e encargos em atraso. O juízo de primeiro grau decretou o despejo e condenou a inquilina os débitos, mas assegurou o direito de ela ser indenizada por melhorias comprovadas e ser compensada por valores gastos com reforma. O Tribunal de Justiça de Goiás afastou o direito de retenção do imóvel, mantendo os demais pontos da decisão. No STJ, a terceira turma negou o pedido de retenção. Segundo a relatora ministra Nancy Andrighi, a falta de pagamento rompe o equilíbrio contratual e afasta a boa-fé objetiva necessária para o exercício do direito de retenção.
21: Petrobras vai ter de indenizar viúva de mergulhador que prestava serviço para a estatal.
20: A decisão reconhece que a morte do profissional foi causada pela falta de segurança no ambiente de trabalho. Marla Lacerda.
23: O trabalhador terceirizado morreu durante uma operação de mergulho no litoral do Ceará. Com base em laudo pericial, a Justiça do Trabalho Cearense concluiu que o acidente estava ligado diretamente às más condições dos equipamentos utilizados pelo mergulhador. O TST manteve a decisão e responsabilizou a Petrobras subsidiariamente por ser a tomadora do serviço.
21: A partir de hoje, o Tribunal Superior Eleitoral poderá utilizar espaços na programação de rádio e televisão para divulgar comunicados e orientações sobre as eleições 2026.
20: O objetivo é ampliar o acesso da população a informações confiáveis sobre o processo eleitoral.
21: Poderão ser veiculados, por exemplo, esclarecimentos e incentivos à participação feminina, a participação dos jovens e da comunidade negra na política.
20: O TSE também pode divulgar esclarecimentos aos cidadãos sobre as regras e os procedimentos de votação.
21: Justiça assegura educação diferenciada para indígenas do município de Novo Repartimento, no Pará.
20: Sentença também invalida a exigência inconstitucional para a contratação de professores indígenas. Sabrine Menezes.
0: A ação foi proposta pelo Ministério Público Federal após atraso no ano letivo de 2025 nas escolas das aldeias. Ao analisar o caso, a Justiça condenou o município, a União e o Fundo Nacional de Desenvolvimento da Educação, o FNDE, a implementarem uma série de medidas corretivas e ao pagamento de R$ 750 mil reais por danos morais coletivos. A determinação garante que crianças indígenas da etnia Paracanã tenham direito à educação escolar intercultural, diferenciada e bilíngue.
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21: Uma boa noite.
20: E até amanhã.
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2: Eu sou Paula Groba.
6: E eu sou Humberto Pinheiro.
2: E estes são os destaques de hoje do Jornal do Senado, que começa agora.
6: Acordo entre Congresso e governo viabiliza a renegociação de dívidas rurais.
2: Senado aprova restrições ao compartilhamento de imagens de vítimas de crimes e acidentes.
6: Avança projeto que acaba com liberdade provisória para presos em flagrante por crimes hediondos.
2: Boa noite.
6: Boa noite.
2: Presos em flagrante por crimes hediondos podem perder o direito à liberdade provisória. A mudança está prevista em um projeto aprovado pela Comissão de Segurança Pública do Senado.
6: O texto prevê 7 hipóteses em que a liberdade provisória deverá ser negada pelo juiz. Os detalhes com Bruno Lourenço.
24: A proposta aprovada na Comissão de Segurança Pública proíbe expressamente que juízes concedam liberdade provisória ou apliquem medidas cautelares alternativas à prisão para quem for detido em flagrante cometendo crimes considerados de extrema gravidade. O relator, senador Wilder Moraes, do PL de Goiás, diz que a impunidade e a soltura reiterada de criminosos perigosos alimentam os índices de violência.
25: Indivíduos que pratiquem delitos de tal natureza não devem ser agraciados com liberdade provisória, sendo, por isso, insuscetíveis de qualquer imposição de medida cautelar diversas da prisão. Criminosos que praticam crimes hediondos devem permanecer presos. Foi esse o objetivo do nosso constituinte originário e, em último caso, do próprio povo brasileiro, verdadeiro titular do poder constituinte.
24: O texto prevê 7 hipóteses em que a liberdade provisória deverá ser obrigatoriamente negada pelo juiz. A proibição de soltura passa a valer para réus reincidentes, com histórico de múltiplas prisões em flagrantes anteriores, integrantes de organizações criminosas, armadas ou milícias, pessoas que portem ilegalmente armas de fogo de uso restrito ou proibido e quem cometer crimes hediondos, crimes com violência ou grave ameaça, ou envolvidos com tráfico interestadual ou internacional de drogas. O projeto seguiu para a Comissão de Constituição e Justiça.
2: Também avançou no Senado o projeto que assegura a mudança de nome completo a mulheres vítimas de violência doméstica.
6: Uma medida especial de proteção quando houver risco à integridade física ou psicológica da mulher. Repórter Patrícia Oliveira.
26: Mulheres que sofrem violência doméstica e familiar poderão alterar o nome e o sobrenome para dificultar a localização autorização da vítima pelo agressor em caso de perseguição. Pelo texto aprovado, a mudança dependerá de decisão judicial. Será solicitada pela própria vítima e tramitará sob segredo de justiça. O relatório lido pelo senador astronauta Marcos Pontes, do PL de São Paulo, estabeleceu prazo de 5 dias úteis para os cartórios fazerem a alteração.
5: Pode envolver acompanhamento especializado, restrições de acesso a informações, mudança de localidade e outras providências necessárias a neutralizar a minha graves.
26: A proposta também prevê a alteração do nome completo dos filhos menores, após avaliação, para garantir a segurança da família. O projeto segue para a Comissão de Constituição e Justiça.
2: E por falar em proteção, o Senado aprovou um projeto com regras para a divulgação de imagens de vítimas de crimes e acidentes. Quem registrar ou compartilhar esse tipo de conteúdo poderá ser punido com pena de 6 meses a 2 anos de prisão.
6: A proposta, inspirada no caso da cantora Marília Mendonça, segue agora para nova análise da Câmara dos Deputados. Repórter Pedro Pincer.
7: De autoria da deputada Laura Carneiro, do PSD do Rio de Janeiro, o texto aprovado estabelece que não haverá crime quando a divulgação for necessária à administração da justiça, atender a interesse público devidamente justificado ou ocorrer com o consentimento da vítima. A proposta ainda altera o Código Civil para prever que o registro ou a divulgação de imagens de vítimas de crimes ou acidentes e de cadáveres poderão ser proibidos quando atingirem a honra da pessoa retratada ou tiverem finalidade comercial. Atualmente, a legislação já prevê restrições para a divulgação de escritos e imagens de uma pessoa nessas situações. O relator, senador Marcelo Castro, do MDB do Piauí, explicou o que motivou a apresentação do projeto.
8: Foi o acidente que aconteceu com a cantora Marília e compositora Marília Mendonça, que foi filmada a imagem dela, foi divulgado. Isso causou um grande trauma e esse projeto visa exatamente a proteger essas imagens. Imagem de pessoas que são vítimas de acidente ou de violência.
7: O texto alternativo de Marcelo Castro altera ainda a pena prevista no texto original. Em vez de reclusão, a punição passa a ser de detenção de 6 meses a 2 anos e multa. Por causa das mudanças aprovadas pelo Senado, o texto volta para a nova análise da Câmara dos Deputados.
2: A Comissão de Assuntos Sociais debateu regras para o trabalho por aplicativos. Representantes dos trabalhadores cobraram mais segurança, proteção social e transparência.
6: Já representantes das plataformas defenderam a preservação da autonomia e da flexibilidade. Repórter Henrique Nascimento.
9: Segurança, proteção social e regras para as plataformas estiveram em debate na Comissão de Assuntos Sociais. A audiência reuniu trabalhadores, empresas, especialistas e representantes do poder público para discutir a regulamentação do trabalho por aplicativos. A senadora Leila Barros, do PDT do Distrito Federal, defendeu um equilíbrio entre direitos e sustentabilidade do setor.
10: É esse equilíbrio que buscamos, assegurar direitos e condições dignas de trabalho sem inviabilizar o desenvolvimento do setor.
9: A presidente do Sindicato dos Motoristas de Aplicativo de Mato Grosso, Solange Moraes, chamou a atenção para a segurança dos profissionais.
12: Porque o trabalhador por aplicativo não pede esse privilégio. Ele pede apenas aquilo que qualquer cidadão brasileiro merece. Direito de trabalhar, direito de viver. E é o direito de voltar para casa com segurança.
9: Segundo o IBGE, o número de pessoas trabalhando por aplicativos teve um crescimento de 25%, atingindo a marca de quase 2 milhões de pessoas.
2: E a senadora Roberta Scioli, do Republicanos de Roraima, defendeu a adoção de medidas para ampliar a oferta de voos e reduzir o preço das passagens aéreas no estado. A parlamentar destacou que dados do Anuário do Transporte Aéreo apontam Roraima como o estado com a maior tarifa média do país e afirmou que a situação compromete a mobilidade da população.
6: Segundo a senadora, o elevado custo das passagens dificulta o acesso a serviços de saúde, educação e oportunidades de trabalho, além de afetar o desenvolvimento econômico do estado. Roberta Scioli informou que solicitou esclarecimentos ao Ministério de Portos e Aeroportos sobre as ações previstas para ampliar a concorrência e reduzir as tarifas.
3: Não queremos apenas explicações, queremos planejamento, compromisso e resultados. Roraima precisa de mais voos, melhores horários, maior concorrência e políticas públicas que reconheçam as particularidades da região norte. Porque morar em Roraima não pode significar pagar a passagem aérea mais cara do Brasil.
2: O plenário do Senado aprovou o pedido de urgência para análise do projeto que muda as regras do seguro rural. Com a decisão, a proposta que veio da Câmara dos Deputados não precisará passar pelas comissões do Senado e poderá ser votada diretamente pelo plenário. O presidente da Casa, Davi Alcolumbre, afirmou que o acordo para a votação foi construído com o governo e destacou o apoio do ministro da Fazenda em exercício, Dario Durigan, nas negociações.
6: E um acordo entre o Congresso e o governo viabilizou a edição da medida provisória que trata da renegociação de dívidas rurais para produtores de todo o Brasil.
2: Segundo o texto, a medida é uma resposta ao salto da inadimplência no setor, que praticamente dobrou nos últimos 2 anos. Repórter Douglas Castilho.
11: Diante desse cenário, resultado da maior recorrência de eventos climáticos extremos, como as enchentes do Rio Grande do Sul, e da instabilidade internacional intensificada por conflitos como as guerras na Ucrânia e no Oriente Médio, a medida provisória cria novas linhas de crédito rural e permite que a União participe de um fundo garantidor para cobrir operações de empréstimos aos produtores afetados por catástrofes naturais. Ao agradecer pela parceria com o ministro da Fazenda, Mário Durigan, a ex-ministra da Agricultura, senadora Tereza Cristina, do PP de Mato Grosso do Sul, falou da extensão da MP.
13: Atendendo não só o Rio Grande do Sul, mas a todo o Brasil, por quê? Foi atendido não só os produtores que têm problemas de endividamento por conta de problemas climáticos, mas também por problemas de renda. Então, ampliou-se muito o escopo. Foi um ótimo acordo pelo Brasil.
11: A medida provisória, que tem eficácia imediata, será analisada por uma comissão mista de senadores e deputados federais antes de ser votada pelos plenários da Câmara e do Senado.
6: Edição de Paula Groba e trabalhos técnicos de João Lira, o Jornal do Senado fica por aqui. Acompanhe agora as notícias da Câmara dos Deputados. Boa noite.
2: Boa noite e até amanhã.
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14: Câmara prioriza atendimento de mulheres que sofreram perda gestacional.
15: Proposta cria sala exclusiva de perícia médica em crianças e adolescentes.
14: Comissão aprova penas à empresa que permite pornografia criada por IA.
15: Parlamentares analisam selo de inclusão para micro e pequenas empresas.
14: Boa noite. Avança na Câmara a proposta que cria o selo Empresa Inclusiva. O objetivo é reconhecer empresas de pequeno porte que contratam pessoas com deficiência, como informa a repórter Silvia Munhato.
16: A Comissão de Trabalho aprovou o projeto que cria o selo Empresa Inclusiva para micro e pequenas empresas. A ideia é reconhecer empresas de pequeno porte que promovam a inclusão de pessoas com deficiência em seus quadros de funcionários. A relatora, a deputada professora Marcivânia, do PCdoB do Amapá, defendeu a medida.
17: Eles vão ter um selo que vai dar credibilidade, vai fazer as pessoas também olharem para essas empresas de forma diferente, porque existe um sentimento, acho que de todo mundo, de valorizar empresas que tenham boas iniciativas.
16: O selo será uma certificação concedida pelo Poder Executivo, com validade de 2 anos, às empresas que cumprirem um conjunto de requisitos, como manter percentual mínimo de trabalhadores com deficiência, adotar medidas de acessibilidade física e digital e utilizar tecnologias assistivas. As empresas certificadas terão direito ao uso da logomarca oficial do selo, além de prioridade em programas governamentais. Segundo dados do Cadastro Geral de Empregados e Desempregados, citados na justificação do projeto, mais de 17 milhões de brasileiros possuem algum tipo de deficiência, mas menos de 1% dos vínculos empregatícios ativos correspondem a esse grupo. A legislação atual obriga apenas empresas com 100 ou mais empregados a reservar vagas para pessoas com deficiência. O projeto que cria o selo Empresa Inclusiva para empresas de menor porte será analisado agora pela Comissão de Defesa dos Direitos das Pessoas com Deficiência. Da Rádio Câmara de Brasília, Silvia Minhato.
19: Política.
0: Chico Alencar, do Pessoal do Rio de Janeiro, avalia que o volume de emendas parlamentares previsto no orçamento de 2026 enfraquece a articulação entre os poderes. O deputado também afirma que os recursos, estimados em 61 bilhões de reais, distorcem o planejamento nacional.
14: Chico Alencar ainda aponta que a falta de rastreabilidade e transparência na destinação das emendas mantém práticas semelhantes ao orçamento secreto, com prejuízo para políticas públicas de saúde, educação, mobilidade urbana e infraestrutura.
0: Tadeu Venere, do PT do Paraná, repudia a indicação irregular de emendas parlamentares por pessoas sem mandato eletivo ativo. Na opinião do deputado, a tentativa de criar o que ele chama de poder paralelo gera constrangimento e a perda de credibilidade do Congresso.
14: Ao elogiar decisões judiciais recentes de bloqueio de bens e recursos contra dirigentes partidários e ex-parlamentares, Tadeu Venere reforça que a indicação de verbas é um direito exclusivo de quem foi eleito pelo povo. Ele cobra investigações e punição dos responsáveis por irregularidades.
0: Roberto Monteiro Pai, do PL do Rio de Janeiro, critica o uso que políticos fazem do nome de Deus para se aproximar do eleitorado. O deputado cobra coerência ética e respeito aos mandamentos religiosos nas condutas diárias e no respeito ao próximo.
14: Roberto Monteiro Pai alerta que todos prestarão contas de suas ações e palavras. O congressista destaca que, mesmo defendendo seu campo político, a direita evita ataques pessoais a seus adversários em respeito aos princípios que professa.
0: Eli Borges, do Republicanos do Tocantins, manifesta preocupação com o que considera ameaças à liberdade religiosa no Brasil. Ele cita a interrupção de culto evangélico por policiais e questionamento a uma oração feita em um fórum de conselheiros tutelares.
14: Eli Borges afirma que manifestações de fé vêm sendo tratadas com restrições crescentes em espaços públicos e religiosos. Ele assinala que o país precisa levar a sério a defesa da liberdade religiosa para evitar que cultos sejam limitados por decisões institucionais.
19: Ciência e tecnologia.
0: A comissão aprova punições a empresas que permitem pornografia criada por inteligência artificial. A repórter Júlia Lopes nos conta quais serão as penas.
4: A Comissão de Comunicação da Câmara aprovou um projeto de lei que prevê multas e sanções para empresas de tecnologia e redes sociais que permitirem a criação e a circulação de pornografia gerada por inteligência artificial, as chamadas deepfakes. Pelo texto, fica proibido o uso de IA para criar imagens ou vídeos de nudez e conteúdo sexual sem autorização da pessoa envolvida. No caso de adultos, a prática só será permitida com consentimento expresso. Já para menores de idade, a regra é ainda mais rígida. Qualquer conteúdo desse tipo é totalmente proibido, mesmo que não envolva pessoas reais. A proposta estabelece que empresas que descumprirem as regras poderão ser multadas em até 2% do faturamento do grupo econômico, limitado a 50 mil salários mínimos. Em casos mais graves, a punição pode chegar à proibição do uso de ferramentas de inteligência artificial. O texto aprovado é do relator deputado Jadiel Alencar, do Republicanos do Piauí. Ele afirmou que o objetivo da medida é proteger crianças, adolescentes e adultos contra a manipulação de imagem. Dados da ONG SaferNet mostram que denúncias de abuso sexual infantil online, muitas vezes envolvendo o uso de IA para a criação de deepfakes, cresceram e ultrapassaram 63 mil registros em 2025, o segundo maior número em 20 anos. Para o autor da proposta, deputado João Daniel, do PT de Sergipe, a ideia é promover uma internet mais responsável e garantir punição para quem comete crimes no ambiente digital.
18: Nós precisamos utilizar a inteligência artificial, as redes sociais, para o bem, para o amor, para a solidariedade, para a boa informação. Não podemos aceitar esse tipo de ação que é cometida por criminosos que utilizam a inteligência artificial e as redes sociais para prejudicar e cometer crimes através da internet.
4: O projeto também determina que conteúdos gerados por IA tenham identificação clara como marca d'água, indicando que são artificiais. Além disso, obriga as plataformas a remover rapidamente conteúdos ilegais e a manter canais acessíveis para denúncias. A proposta ainda prevê punições para quem produzir ou compartilhar deepfakes sexuais envolvendo menores ou adultos sem consentimento. Nesses casos, as vítimas poderão ser indenizadas por danos morais e materiais. A proposta que impõe sanções a empresas de tecnologia que permitem a circulação de conteúdo sexual pornográfico gerado por inteligência artificial sem consentimento segue agora para análise da Comissão de Ciência e Tecnologia. Da Rádio Câmara de Brasília, Júlia Lopes.
1: Segurança Pública.
14: Contrária ao projeto de lei que criminaliza a misoginia, Clarissa Tércio, do PP de Pernambuco, afirma que o texto ameaça as liberdades de expressão e religiosa sem garantir proteção efetiva às mulheres. Segundo sua leitura, a proposta ainda pode prejudicar a empregabilidade feminina e gerar insegurança jurídica.
0: Clarissa Tércio contesta a informação de que o grupo de trabalho que analisava o projeto aprovou por unanimidade o texto. De acordo com a parlamentar, todas as deputadas de oposição votaram contra e desmerecer esses votos já é, por si só, um ato de silenciamento e misoginia.
14: Já Maria do Rosário, do PT do Rio Grande do Sul, solicita aprovação imediata do projeto de lei da misoginia e faz um apelo pelo fim da obstrução da matéria. Ela argumenta que a proposta é urgente para salvar vidas e combater a escalada de violência contra as mulheres no país.
0: Maria do Rosário afirma que a violência de gênero mata 4 mulheres por dia no Brasil. A deputada critica o uso de discursos religiosos para justificar o ódio contra elas e observa que o projeto também ajuda a reduzir o número de crianças órfãos de vítimas de feminicídio.
14: Luiz Lima, do Novo do Rio de Janeiro, critica o posicionamento.

0: posicionamento da bancada governista em votações que endurecem regras de cumprimento de pena para crimes hediondos. Ele defende punições mais rígidas como resposta ao aumento da violência contra diferentes grupos da população.
1: Luiz Lima sustenta que o combate à criminalidade exige medidas mais severas a quem comete homicídio e crimes contra crianças. O parlamentar afirma que a segurança pública deve proteger toda a população, sem distinção de raça, gênero, orientação sexual ou posição política.
2: Agricultura.
0: A Câmara aprovou e encaminhou para análise do Senado o projeto de lei que proíbe a comercialização de leite em pó importado reconstituído no Brasil.
1: A ideia é proteger o produtor brasileiro e garantir mais transparência ao consumidor, como informa a repórter Maria Neves.
3: A Comissão de Constituição e Justiça da Câmara dos Deputados aprovou o projeto que proíbe a reconstituição de leite em pó importado para que seja vendido na forma líquida no Brasil. Pelo texto, empresas que descumprirem a norma ficam sujeitas a multa de até R$1 milhão. O infrator também poderá sofrer suspensão do alvará de funcionamento de forma temporária ou definitiva. De acordo com a autora do texto, deputada Daniela Rainer, do PL de Santa Catarina, o produtor de leite brasileiro sofre uma crise sem precedentes, causada em grande medida pela importação de leite em pó, que é reidratado e vendido como leite fluido no mercado interno. De acordo com ela, além de defender os produtos nacionais, o projeto traz proteção para o consumidor.
4: Esse projeto de lei busca também que o consumidor saiba o que ele está consumindo, mas especialmente para que o nosso produtor de leite tenha o seu produto valorizado. Para que o agricultor brasileiro, o produtor de leite brasileiro, tenha, sim, condições de se recuperar e não tenha essa concorrência desleal batendo na porta dele todos os dias, que em muitos casos acabou inviabilizando a produção leiteira brasileira.
3: O relator da proposta na comissão, deputado Domingos Sávio, do PL Mineiro, também afirma que a medida busca proteger o mercado interno de práticas desleais de comércio. Segundo o parlamentar, a preferência pela utilização de leite nacional não configura discriminação arbitrária, representa apenas um instrumento legítimo de política pública voltada à proteção da cadeia produtiva do país. Domingos Sávio sustenta ainda que a norma não proíbe a importação do produto, somente busca restaurar um mínimo de isonomia entre o produtor nacional de leite e o produto reconstituído a partir de matéria-prima importada e subsidiada. O texto aprovado permite a reidratação do leite em pó para venda no mercado nacional somente em caso de desabastecimento do produto na forma líquida. Da Rádio Câmara de Brasília, Maria Neves.
2: Comissões.
0: A inclusão da injeção semestral contra o HIV no SUS esbarra em preço alto, segundo apontaram especialistas em debate realizado recentemente na Câmara. A reportagem é de Emanuele Brasil.
5: O Ministério da Saúde, especialistas e representantes da sociedade civil afirmaram em debate na Câmara dos Deputados que o alto custo e o monopólio imposto pela indústria farmacêutica dificultam a incorporação do medicamento Lenacapavir ao Sistema Único de Saúde. O fármaco que previne a infecção pelo HIV, com apenas 2 injeções anuais, é defendido por especialistas e pela sociedade civil como a principal solução para reduzir o estigma e o abandono da prevenção diária em comprimidos. Embora o Lenacapavir já tenha o registro na Anvisa, ele ainda não está disponível no SUS. O medicamento passa agora por uma fase de definição de preço pela Câmara de Regulação do Mercado de Medicamentos. Somente após essa etapa é que o CONITEC, Comissão Nacional de Incorporação de Tecnologias no SUS, avaliará se o custo-benefício permite a oferta gratuita na rede pública. Coordenadora da mesa, a deputada Duda Salaber, do PSOL de Minas Gerais, ressaltou que a atualização das tecnologias de prevenção é fundamental para atender as populações mais vulneráveis de forma digna. A parlamentar é autora de um projeto de lei que declara o medicamento como de interesse público, passo que pode facilitar uma futura quebra de patente.
6: Nós não queremos um SUS refém do mercado.
2: Nós queremos ler a Capavi no SUS e queremos vida.

0: acima das patentes.
1: O debate foi encerrado com a cobrança de que o governo federal defina uma estratégia clara para garantir o acesso ao lenacapavir antes da Conferência Internacional de AIDS, que acontecerá no Brasil em julho. Da Rádio Câmara de Brasília, Emanuele Brasil.
2: Direitos Humanos.
3: O projeto cria sala exclusiva nas perícias médicas ligadas aos estados para atendimento de crianças e adolescentes.
4: O repórter José Carlos Oliveira tem mais dados sobre a proposta.
5: Em fase final de análise na Câmara dos Deputados, projeto de lei cria sala exclusiva nos institutos médico-legais para atender crianças e adolescentes vítimas de violência. A proposta do deputado Marcos Polon, do PL do Mato Grosso do Sul, já passou pelas comissões de Segurança Pública e de Previdência. Resta apenas a aprovação da Comissão de Constituição e Justiça para o texto seguir diretamente para a análise do Senado. A relatora, deputada Daniela do Vaguinho, do Rio de Janeiro, explica o principal objetivo da proposta.
6: O projeto enfrenta um problema muito grave, a revitimização. Hoje, muitas crianças e adolescentes vítimas de violência precisam passar por perícias em ambientes comuns dos IMLs, dividindo espaço com adultos, inclusive suspeitos e pessoas em situações graves, o que é totalmente inadequado. Isso aumenta o trauma.
5: O texto prevê que os IMLs destinem locais exclusivos para esses jovens sem risco de exposição a situações intimidantes ou vexatórias durante o processo judicial. Daniela do Vaguinho ressalta que as secretarias estaduais de segurança pública e as polícias civis terão prazo de 2 meses para cumprir a regra a partir da transformação da medida em lei.
6: O que buscamos é garantir proteção, respeito e cuidado nesse momento tão delicado. São mudanças simples, mas muito significativas. Uma sala exclusiva rompe com a lógica atual dos IMLs. Garante privacidade, evita o contato com adultos e suspeitos e com um espaço adequado e equipe preparada, a escuta é mais segura, o exame é mais cuidadoso e a prova mais qualificada.
5: A proposta segue diretrizes da Constituição e do Estatuto da Criança e do Adolescente quanto à proteção desses jovens diante de todas as formas de negligência, violência e opressão. Da Rádio Câmara de Brasília, José Carlos Oliveira.
2: Saúde.
3: A Câmara aprovou prioridade de atendimento no SUS para mulheres que sofreram perda gestacional. Entenda a medida com a repórter Sofia Peçanha.
7: A Comissão de Constituição e Justiça aprovou o projeto que garante prioridade de atendimento psicológico e social pelo Sistema Único de Saúde, o SUS, para mulheres que sofreram aborto espontâneo, óbito fetal ou perinatal. O aborto espontâneo ocorre quando a gestação é interrompida de forma natural. O óbito fetal ocorre quando o bebê morre ainda durante a gravidez. E o óbito perinatal envolve mortes registradas no fim da gestação ou nos primeiros dias após o nascimento. O texto aprovado altera a Lei Orgânica de Saúde, além de reunir outros 5 projetos que estavam sendo analisados em conjunto e que tratavam da humanização do luto parental, do atendimento especializado no SUS e da adoção de protocolos específicos para esses momentos por hospitais públicos e privados. A relatora das propostas nas comissões de Previdência e de Constituição e Justiça, a deputada Cris Tonietto, do PL do Rio de Janeiro, destacou que os serviços de saúde devem estar atentos para o sofrimento das mulheres cuja gravidez resultou em óbito do bebê.
8: Desse modo, resta mais que evidente a necessidade que haja acompanhamento profissional dessa gestante, a fim de que o luto, o sentimento de perda enfrentado por elas, seja devidamente conduzido.
7: Entre as medidas previstas estão: prioridade de atendimento psicológico, acompanhamento multiprofissional, separação de alas hospitalares para mães que sofreram perda gestacional e possibilidade de registro do nome escolhido pelos pais para bebês natimortos na sessão de óbito. Segundo o parecer aprovado, a proposta busca estabelecer diretrizes gerais de acolhimento e humanização no atendimento às famílias, sem detalhar procedimentos específicos em lei. O projeto também prevê medidas para evitar constrangimentos às mães em situação de luto durante a internação hospitalar, além de ações de orientação e capacitação de profissionais de saúde. Segundo a deputada Cris Tonietto, a proposta tem impacto direto no processo de recuperação emocional das famílias.
8: São medidas que, inclusive, levam em conta o tratamento respeitoso para com a família e, principalmente, para com a mãe, já que seu efeito também tem natureza psicologicamente benéfica e integrativa.
7: O projeto que garante prioridade no SUS para mulheres que sofreram perda gestacional será analisada agora pelo Senado. Da Rádio Câmara de Brasília, Sofia Peçanha.
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0: Muito bem! 104,9 Rádio Toritama FM, a Rádio 10 da cidade. Muito sucesso, você já curtiu essa noite maravilhosa? Exemplo desse som aí do Biguá. Fogueira, com a participação da Ira Caldeira. Banda Forrozão das Antigas. Swing Louco, com a participação da Natália Calazans. Wesley Safadão e Xande Avião, o rei das vaquejadas. Não Sou Vaqueiro. E o Boi, o Cavalo e o Vaqueiro. Aqui nas ondas da Toritama FM 104,9. Muita música boa você já curtiu nessa noite e vai curtir muito mais. Forte abraço a todo mundo que está aí curtindo a Toritama FM nos quatro cantos da cidade. Estou aqui com a voz um pouco anormal, digamos assim. A voz um pouco falha, mas faz parte. Vou recuperando aos poucos. A minha voz ficou a zero de novo. Uma coisa séria. Depois da festa, puxo o fole, meu amigo. Foi que a voz foi embora de vez. Mas estou aqui. Forte abraço a todos os ouvintes da Toritama FM. É 104,9.
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0: Chegando, mano Walter e Tarcísio do acordeão.
1: Diferente.
0: Pancada de morena.

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Beleza, Rádio Toritama FM 104,9, a rádio 10 da cidade. Você curtiu Maiara e Maraíza? Vai lá! Aqui no som da Toritama FM, só as melhores. Mano Walter com a participação do Tarcísio do Acordeon. Pancada de morena. Beleza. Deixa eu mandar um forte abraço a seu Dedé. Lá no Valentim 3, curtindo a Toritama FM 104,9. Valeu, seu Dedé, e todos aí no Valentim 3. 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Então a gente se vê lá. 8 horas e 46 minutos, é Rádio Toritama FM, é Rádio 10 da cidade. Já tem mais música pra você. Fica comigo.

0: Sétima Sinfonia.
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Muito bem, Rádio Toritama FM 104,9, a Rádio 10 da cidade. 8:51, 8:51. Gustavo Lima chega cantando Vagabundo com a participação do Luiz Fon.

0: participação, Luiz Fonso. Foi o Gustavo Lima que cantou. Eita, rapaz. Hoje, 16 de julho de 2026. Ontem foi dia 15 de julho. Ontem foi dia do homem, né? Você vê aí na mídia uma minúscula, minúscula divulgação, que era o dia do homem, ontem. Ninguém fala nada, né? Ninguém fala nada. Talvez você aí nem sabia que ontem foi o dia do homem. Muitas mulheres aí nem sabiam que ontem foi o dia do homem. Ninguém nem fala. Já vi que o homem é escanteado. Já vi que os homens são desvalorizados. Ninguém nem fala. Mas você olha aí, 15 de julho é o dia do homem. Quando é o dia da mulher, né? É aquele falatório, aquelas promoções nas lojas. É dia da mulher e tem que comprar isso pra mulher e tem que ir não sei o quê. Parabéns para o dia da mulher, homenagens. É um falatório meses antes. E o dia do homem? Coitado.
1: Existe isso.
0: Existe isso. Ninguém nem fala. Parece que o homem nem existe.
2: Mas o quê, homem?
0: É. Parece que o homem não existe. Fazer o quê, né? E meu amigo Bico de Ouro? Existe isso. E aí, meu amigo Bico de Ouro? Me parabenizaram ontem pelo dia do homem? Não, né? Lhe deram uma flor, você que é o famoso beija-flor. Lhe deram uma flor ontem, Bico de Ouro? Pra comemorar o dia do homem? Não. Eita, rapaz, o homem é uma Marcela.
1: Existe isso.
0: Existe isso. Ninguém nem lembra. Fazer o quê, né? Fazer o quê? A gente comemora sozinho mesmo, né, Big Deus? Câmbio! Tomando um capa geladinho. Aí a gente coloca aquele copo de capa jegue. Pega um limão, parte no meio, espreme o limão dentro do copo de capa jegue, bem geladinho. Aí levanta o copo, eu e o Bico de Ouro, eu e o Bico de Ouro. Ele com um copo de vinho, também o Cupira. Alô, Cupira! Também com um copo de capa jegue, com o Pato Paulinho. Nós quatro. Eu, Bico de Ouro, Cupira... E o Vitor Fernandes. O Vitor Fernandes Couve. Cada um copo de capa jegue. E a gente comemorando. Cada um com uma bandinha de limão. Tomando um capa jegue bem geladinho. E dizendo: viva o nosso dia!
1: Existe isso.
0: Ah! Tem mais. Ai, meu Deus.

0: pensaram que a gente existia.
1: Existe isso.
0: Quer dizer o quê, né? Também. Foi assim também aí, Bico de Ouro. Vitor Fernandes, o pai de Paulinho. Pediram parabéns a você ontem pelo Dia do Homem? Não.
1: Existe isso.
0: O quê? Mas não fique triste não, viu? Que eu também não recebi parabéns. Eu não recebi parabéns de ninguém. Câmbio! Meu Deus. 104,9 Rádio Toritão.